nome de Jesus. Lute, meu irmão. Lute, canta agora, canta. Canta, igreja, bem bonito. Canta você que ouve pela rádio educadora, na sua casa, no seu carro, na sua, no qualquer lugar que você esteja, cante agora. Cante. Bênçãos. Vamos lá, igreja.

passe da graça. Tá bonita, igreja, canta, pai. Como posse da bênção. Como posse da bênção. Pode ser melhor ainda, dá mais um pouquinho para Jesus, vai. Eu tomo

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Vamos assentando agora nesta alegria, nesta unção, e vamos cantando agora o canto da oferta. Que você possa ofertar a Deus a sua vida, a sua casa, a sua família. Mas se você trouxe seu objeto, seu dinheiro, também oferta para Jesus, para que essa obra cresça cada vez mais, para que possamos evangelizar mais famílias, para que possamos alcançar a zona rural também na evangelização. E você que nos ouve pela Rádio Educadora, você da zona rural, que você possa fazer a sua caravana e vir louvar a Deus todas as quinta-feiras, às 19 horas, aqui no Sopro de Vida. Louvar e exaltar o nome de Jesus. Cantemos.

0: Louvado seja nosso Senhor Jesus Cristo. Que bênção, meus irmãos, que grande graça a noite que o Senhor nos deu a oportunidade de vivermos. E que bom que nós estamos aqui nesta assembleia. Que possa ficar marcado nos nossos corações o que foi proclamado para nós nesta noite. Que o Senhor tem pressa de nos salvar. E que nós tenhamos a mesma pressa de Zaqueu em obedecer prontamente ao Senhor e desejar esta salvação. Esta verdade acalma o nosso coração. O Senhor tem pressa de me salvar. E que nós possamos voltar de que é lá que o Senhor quer fazer morada. É na minha casa, é na tua casa que Jesus pede para fazer morada hoje e Ele fará. Amém? Voltaremos em breve para as nossas casas, mas levando conosco já o desejo de estarmos aqui novamente na próxima quinta-feira, nossa próxima reunião de oração, sempre às 19 horas, iniciando com o Santo Terço. Então, que nós possamos retornar na próxima quinta, convidar mais alguém, trazer a nossa família. Como Edson disse, nós não temos muito tempo hoje, mas é porque o Senhor quer a nossa perseverança. Então, voltemos na próxima semana e convidamos. Isso é uma grande alegria. Voltem sempre, o Senhor se alegra pela presença de cada um dos muitos que vieram pela primeira vez. Quanta alegria! Nós todos hoje somos uma só assembleia. Aqueles que nos escutam pela Rádio Educadora, nós que estamos aqui, somos, né, que já estamos há várias quintas-feiras. Vocês que vieram pela primeira vez, retornem, é a primeira de muitas. Será uma alegria estarmos todos juntos nesta assembleia. Na pessoa de cada um de vocês que estão aqui, nós queremos acolher de modo muito especial e também acolher o nosso presidente diocesano, Edson Magalhães. Ele que é presidente do Conselho Diocesano da RCC, veio acompanhado de Daniel, que também faz parte do Conselho. Acolhemos também a pastoral familiar, que rezou conosco o Santo Terço. É uma grande alegria. E também o SCC, Edson até citou no início. Enfim, somos uma grande assembleia. Queridos, nesta acolhida, a gente reforça e divulga para vocês que a nossa cidade está prestes a celebrar uma grande devoção, que é os festejos e louvor ao Divino Espírito Santo. Na próxima sexta-feira da semana que vem, dia 15, portanto, nós daremos início ao novenário em louvor ao Divino Espírito Santo. E aqui, no Sopro de Vida, de modo especial, nós estaremos reunidos para a segunda noite de novena. Portanto, sábado, dia 16, a partir das 19h30, é a segunda noite, formaremos uma assembleia para louvar o Divino Espírito Santo. E se você deseja contribuir com esta festa, tem várias maneiras: a camiseta que já está sendo vendida e tem também os bilhetes para concorrer a um iPhone. Os casais festeiros desse ano está vendendo, cada bilhete custa R$5 e ao final da festa, um dia após a missa solene, vai acontecer o sorteio. Então é uma maneira que nós temos de colaborar com os festejos e essa grande devoção da nossa cidade, amém? Nós temos recém-nascidos para serem apresentados hoje? Recém-nascidos não. Aniversariantes nós temos. Inclusive, é aniversário de Luana Cardoso, ela que faz parte aqui do grupo da Perseverança, deste grupo de oração Sopro de Vida, ela estar ali. Na pessoa de Luana, a gente quer desejar parabéns a todos aqueles que fazem aniversário esta semana ou que farão em breve. Assim que nós formos terminar, rezaremos uma Ave Maria por todos, pela vida de Luana e de todos nós. Amém? Queridos, para finalizar, nós estamos, como Edson disse, hoje a noite é dedicada para as famílias. E por ocasião dessa noite especial para as famílias, nós celebramos também a vida das nossas mães. Deus também tem uma mãe e o Senhor nos deu e tem tantas em nosso meio aqui hoje. As mães, por favor, levantem as mãos. Olha que assembleia agraciada e florida pela vida de cada um de vocês. Deus tem feito tantas graças e bênçãos na família de vocês através de cada mãe que deu um sim primeiramente a Deus. E para dizer um muito obrigada a cada um de vocês e honrar esse convite e missão que Deus confiou a cada uma em ser mãe, nós, de forma muito singela, queremos realizar um sorteio com alguns brindes e mimos para dizer assim: olha, mãe, Deus te ama e nós te amamos também, somos muito gratos pelo sim que você deu a esta missão para cuidar e conduzir e honrar cada família. Então o Ministério para as Famílias deste grupo de oração vai chegar aqui à frente e vai conduzir um sorteio. E neste instante a gente aproveita para agradecer aqueles que colaboraram e doaram esses brindes, né, para que as mães fossem presenteadas. Lu Cosméticos, Lady Eudora, Malu Gama, Ideal Construtor e Premoldados, Sandro Laércio Cosméticos, os servos deste grupo de oração, Sopro de Vida, Pastoral Familiar e todos aqueles que contribuíram para este sorteio. Rosiane Fonseca, que também colaborou com brindes. Amém?
1: Amém, gente. Eu tenho presente para todas as mães, mas o presente maior é a presença de Jesus. Amém? Vamos nos colocar de pé. Que Deus abençoe todas as mamães, as que estão aqui no sopro, aquelas que nos ouvem pela Rádio Educadora, que Jesus possa abençoar a sua vida, a sua casa, a sua família. Abrindo nossos braços, pedindo a bênção de Deus nesta noite, nesse grande grupo de oração que tivemos, na presença grandiosa desse Deus maravilhoso, que desça sobre nós, sobre as nossas vidas, sobre as nossas casas, sobre as nossas famílias, a bênção de um Deus Todo-Poderoso, Ele que é Pai, Filho e Espírito Santo. Vamos em

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0: e 19.
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0: 1 e 19.

12:07. Obrigada em você. 12:07.

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1: 2:50.

tendencias vossas, abriram-se as sepulturas e os corpos de muitos santos que habitavam a cidade santa.

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2: Fernandes, José Luiz de Brito, Maria Rodrigues de Souza, 1 ano. Ana Gonçalves Aguiar, 2 anos. Ademar José Batista, Adolfo Magalhães Cardoso, Adolfo Ribeiro dos Santos, Maria Antônia Conceição, Benjamin Gonçalves dos Santos, Maria dos Santos, Agenor José de Souza, Alana de Oliveira Abrantes, Alice Alves Teixeira, Almerinda Rosa de Oliveira, Alzira Maria de Oliveira Pereira, Amália Alves da Conceição, Ana Cláudia da Silva, Ana de Jesus Souza, Ana Pereira Santana, Ana Rodrigues Nascimento, Ana Xavier da Silva, Analinda Maria da Conceição, Angélica Fernandes do Prado, Antônia Nunes da Silva, Antônia Rosa dos Santos, Antônio Ferreira da Silva, Antônio Bispo da Silva, Antônio Nunes de Almeida, Arivalda Maria dos Santos, Arlinda Maria Rocha, bem-vinda Rosa de Jesus, bem-vindo Soares, Cláudia Silva, Souza Nascimento, Clemência Carolina, Clotildes Fernandes, Dalci Cotrim, Daniel Francisco Macedo, Deraldina Batista, Diolina, Dionis, Domingos Manuel da Silva, Domitira Maria de Jesus, Dorivaldo Pereira da Silva, Dorvalina Miranda, Edith Maria Costa, Edith Maria dos Santos, Eliana de Jesus Carvalho, Elias Farias Teixeira, Eliene Maria Oliveira, Helenita Nunes, Elvira Prado, Elza Farias, Elizabeth Maria de Carvalho, Ercínia, Ercínia Rodrigues, Eremita Augusta Pereira, Eva Ferreira, Felizmina de Jesus, Filinto Raimundo de Souza, Flávia Pinto, Florinda Maria dos Santos, Francisca Maria de Jesus, Francisco José dos Santos, Guilhermina Alves de Souza, Guilhermina Pereira da Silva, Guiomar Rosa de Araújo, falecidos da família, Eloína Silva, Hermelina Rodrigues, Iani Pinto, Idália Alves de Oliveira, Iani Pereira Fernandes, Hilda Rosa Batista, Irene Rosa dos Santos Souza, Ivanilde Fernandes Chaves, João Leno Batista, Joana Maria de Brito Silva, Joana Rosa Batista, João Conegundes da Silva, João Rodrigues Teixeira, falecidos da família, Joaquim Francisco, Ana de Jesus, Maria de Lourdes, Lindaura de Jesus, Antônio Francisco, Sebastião Caldas, Manuel Caldas, Joaquim Fernandes, Jorge Joaquim, Maria Pereira, Mariana Neves, Manuel Gama, Levi Carvalho, José Alves, José Cândido Cardoso, José Florentino, Josefina Cirqueira, Alice Fagundes, Ailce Fagundes, Delza Maria Cerqueira, Josefina de Jesus, Júlia Antônia Missaia, Júlio Fernandes, Lina, Lindolfo Francisco, Loide Belém Barbosa, Luiz Novaes de Brito, 14 dias de falecido, Luzia Alves Rodrigues, Luzia Gomes Teixeira, Maria Amélia Fernandes Neto, Maria Arlinda Rodrigues, Maria Bela Dias, Maria Cleonice de Jesus, Maria da Conceição Lima Santos, Maria Dalva Cares, Maria de Lourdes Ledo Carvalho, Maria de Lourdes Matos, Ana Xavier de Matos, Edelzita Matos Andrade, Noélia, Ana Júlia Matos, Marina Sampaio, Maria de Oliveira Souza, Mariana Brito de Santana, Maria do Carmo Souza, Maria Fernandes Matos, falecidos da família, Maria Helena Santos, 4 meses, Maria Isabel de Jesus, Isabel Pereira Benevides, Maria Modesta dos Santos, Maria Moraes de Oliveira, Maria Oliveira dos Santos, Maria Rita da Conceição, Inês Brito, Maria Rita de Jesus, Maria Rodrigues Alves, Maria Rodrigues da Conceição, Maria Rosa das Neves, Maria Senhorinha de Jesus, Maria Vitória Batista, Mariana Mamede de Araújo, Natividade Pimentel, Nair Santana de Carvalho, Odília Fernandes Mangabeira, Otília Pereira Sobrinho, Osmar Teixeira de Souza, Otília Aparecida Rebouças, Odília Rebouças, Benedita Rebouças, Matos e Parecidos da Família, Patrícia Oliveira Alves, Amira Maria dos Santos e Parecidos da Família, Amira Maria dos Santos, Raquel Maria da Silva, Rita Junqueira da Silva, Rosa Maria de Jesus, Rosalina Lopes das Neves, Rosalvo Bonfim, Sebastiana Pereira Pinto, Sebastião José de Souza, Selvino Alves de Abrantes, Silvanete Fernandes da Silva, Silvani Carvalho Castro, Cizine Eduardo de Carvalho, Teodoro Belisário de Almeida, falecidos da família, Valdemar Dias da Silva, falecidos da família, Valdete Guedes de Souza, Vicente Rodrigues dos Santos, Virgínia Ramos Martins, William da Silva Vieira, Ursulina Neves Pereira, Antônio Pereira Ledo, Sidney Gonçalves de Paula, Maria Valdeci Gonçalves, Francisco de Paula, Aida Ledo, Davi de Carvalho, Clemente Rodrigues de Carvalho, Hélio Davi de Carvalho, Nair Neves Soares, Bruna Vieira dos Santos, Maria Angelina Santana, João Pereira, Maria Benta dos Santos, Anitta Pereira Cotrim. Nós cumprimentamos mais uma vez os nossos ouvintes da Rádio Educadora Santana de Caetité, que estão sintonizados conosco hoje, no sexto domingo da Páscoa. Vamos passar para o comentarista da celebração.

Irmãos e irmãs, estamos reunidos no amor de Cristo para celebrarmos hoje o sexto domingo da Páscoa, e Jesus nos dirige uma palavra de profundo consolo: não vos deixarei órfãos. O Senhor ressuscitado permanece conosco e nos promete o Espírito Santo, que fortalece nossa fé e conduz nossos passos. Neste dia tão especial, queremos também elevar nossa oração por todas as mães, presença de amor, cuidado e entrega em nossas famílias. Pelas mães vivas e pelas que já estão junto de Deus, nossa gratidão e nossas preces. Preside esta celebração o Padre Elber. Com alegria pascal, iniciemos cantando.

0: Espírito Santo.
1: Amém.
0: O Deus da esperança que nos cumula de toda alegria e paz em nossa fé, pela ação do Espírito Santo, esteja convosco.
1: Bendito seja Deus que nos reuniu no amor de Cristo.
0: Meus irmãos e minhas irmãs, sejamos todos bem-vindos e bem-vindas a esta celebração do sexto domingo do tempo da Páscoa. Uma saudação especial para todas as mães que estão aqui na catedral ou que nos escutam pela rádio ou pelas redes sociais. Queridos irmãos, queridas irmãs, no início desta celebração eucarística, peçamos a conversão do coração, que é fonte de reconciliação e comunhão com Deus e com os irmãos e irmãs. No instante de silêncio, façamos o nosso exame de consciência. E com o canto, manifestemos o nosso arrependimento.

0: Deus Todo-Poderoso, tenha compaixão de nós, perdoe os nossos pecados e nos conduza à vida eterna.
1: Amém.
0: Glória a Deus nas alturas e paz na terra aos homens por Ele amados. Com alegria, entoemos o hino de

0: apresentemos ao Senhor, no silêncio do nosso coração, as nossas preces pessoais. Rezemos também pelo sétimo dia de falecimento de Ana Carolina Novaes, Maria Fernandes de Jesus, Manuel Messias Porto, Luiz Novaes de Brito, e pelo consolo dos seus familiares, também por todas as mães, as que estão conosco e as que já partiram para a casa do Pai. Deus Todo-Poderoso, dai-nos viver com ardor estes dias de júbilo em honra do Senhor ressuscitado, para que sempre manifestemos com nossas obras o mistério que celebramos. Por nosso Senhor Jesus Cristo, vosso Filho, que é Deus, e convosco vive e reina, na unidade do Espírito Santo, por todos os séculos dos séculos.
1: Amém.
2: Leitura dos Atos dos Apóstolos. Naqueles dias, Filipe desceu a uma cidade da Samaria e anunciou-lhe o Cristo. As multidões seguiam com atenção as coisas que Filipe dizia, e todos unânimes o escutavam, pois viam os milagres que ele fazia. De muitos possessos saíam os espíritos maus, dando grandes gritos. Numerosos paralíticos e aleijados também foram curados. Era grande alegria naquela cidade. Os apóstolos que estavam em Jerusalém souberam que a Samaria acolhera a palavra de Deus e enviaram lá Pedro e João. Chegando ali, oraram pelos habitantes da Samaria para que recebessem o Espírito Santo, porque o Espírito ainda não viera sobre nenhum deles, apenas tinham recebido o batismo em nome do Senhor Jesus. Pedro e João impuseram-lhe as mãos e eles receberam o Espírito Santo. Palavra do Senhor.
1: Graças a Deus.

0: de São Pedro. Caríssimos, santificai em vossos corações o Senhor Jesus Cristo e está aí sempre prontos a dar razão da vossa esperança a todo aquele que vô-la pedir. Fazei-o, porém, com mansidão e respeito e com boa consciência. Então, se em alguma coisa fordes difamados, ficarão com vergonha aqueles que ultrajam o vosso bom procedimento em Cristo. Pois será melhor sofrer praticando o bem, se esta for a vontade de Deus, do que praticando o mal. Com efeito, também Cristo morreu uma vez por todos, por causa dos pecados, o justo pelos injustos, a fim de nos conduzir a Deus. Sofreu a morte na sua existência humana, mas recebeu nova vida pelo Espírito. Palavra do Senhor.
1: Graças a Deus.

Naquele tempo, disse Jesus a seus discípulos: Se me amais, guardareis os meus mandamentos, e eu rogarei ao Pai, e ele vos dará um outro defensor, para que permaneça sempre convosco. O Espírito da verdade, que o mundo não é capaz de receber, porque não o vê nem o conhece. Vós o conheceis, porque ele permanece junto de vós e estará dentro de vós. Não vos deixarei órfãos, eu virei a vós. Pouco tempo ainda, e o mundo não mais me verá, mas vós me vereis, porque eu vivo e vós vivereis. Naquele dia, sabereis que eu estou no meu Pai, e vós em mim, e eu em vós. Quem acolheu os meus mandamentos e os observa, esse me ama. Ora, quem me ama será amado por meu Pai, e eu o amarei e me manifestarei a ele.

Queridas irmãs, nós pedimos hoje na oração coleta que o Senhor nos ajude a traduzir em obras tudo aquilo que nós estamos celebrando neste tempo pascal. Aliás, nossa missão de batizados e batizadas é isso: traduzir em obras tudo aquilo que nós aprendemos com nosso Senhor Jesus Cristo. Queridos irmãos, queridas irmãs, como nós estamos acompanhando durante esse tempo pascal, a pregação apostólica não fica restrita a Jerusalém, mas os apóstolos, imbuídos pelo Espírito Santo, ouvem aquilo que Jesus Cristo tinha pedido a eles e colocam em prática: ide e fazei todos os povos discípulos meus, batizando-os em nome do Pai e do Filho e do Espírito Santo. Hoje nós vemos Filipe lá na Samaria, aquele povo que era rejeitado pelos nossos irmãos mais velhos por conta das diversas divisões que durante a longa história da salvação foi acontecendo com aquele povo que era o povo de Deus e que agora somos todos nós. Hoje, quando nós vimos os apóstolos impondo as mãos sobre os samaritanos, nós devemos entender duas coisas. Primeiro, o Espírito sopra onde ele quer, e com o Espírito Santo, a partir do batismo recebido por nós e dado por Jesus Cristo, não há mais divisões. Como nós ouvimos de Paulo, não há mais judeu, nem grego, nem escravo, nem livre, nem homem, nem mulher. Todos somos iguais diante de Deus pela dignidade do nosso batismo. Por isso, muito cuidado quando muitas pessoas querem colocar castas na igreja, como se alguns fossem superiores a outros. Somos todos iguais diante de Deus. Isso nos consola ou isso nos deixa apreensivo? Deveria consolar-nos. Queridos irmãos, queridas irmãs, além disso, nós estamos vendo aqui aquilo que será mais tarde entendido como o sacramento da confirmação, o sacramento da crisma, a confirmação do batismo. Não é um outro batismo. Aqui na leitura que nós ouvimos, na primeira leitura, não se fala de outro batismo. Apenas fala que os apóstolos impuseram as mãos sobre aqueles que haviam recebido o batismo e eles receberam também o Espírito Santo. Esta passagem também é conhecida como o Pentecostes da Samaria, porque também os samaritanos são filhos de Deus. Também nós somos filhos de Deus. Aliás, meus irmãos e minhas irmãs, todos nós, batizados e batizadas, que temos a alegria de fazer parte do povo de Deus, e mais ainda, a alegria de ter Deus como Pai, devemos, no Espírito que nos impulsiona, dar razão da nossa esperança. Em todos os lugares que formos, com todas as pessoas que nós nos relacionarmos, é preciso que nós, cristãos, possamos estar prontos para dar razão da nossa esperança. Não de qualquer forma. Veja o que Pedro fala: com mansidão, respeito e boa consciência. Pedro não está pedindo para a gente sair aí nas praças públicas querendo convencer as pessoas de qualquer custo. Tampouco Pedro pede aqui para que a gente dê razão de nossa fé, colocando e a todo tempo expondo às pessoas os seus pecados e dizendo quais são os dogmas, quais são as leis, que é tudo importante, não há dúvida. Mas antes de tudo, é preciso que nós demos ao mundo razões da nossa esperança. E qual é a nossa esperança? A nossa esperança é que, como Cristo ressuscitou, também nós ressuscitaremos. Como Cristo está no Pai, Ele também está em nós, e por isso também nós estamos no Pai. Ainda
ainda que ao longo da caminhada, volta e meia, a gente possa desviar um pouco para lá e para cá, mas Deus permanece conosco. Meus irmãos, em um mundo dilacerado pela discórdia, em um mundo dilacerado pela guerra, em um mundo dilacerado pela divisão, é preciso que nós possamos dar, em primeiro lugar, razões da nossa esperança. E essa razão da nossa esperança a gente dá no amor. Por isso que Jesus Cristo pede que nós possamos observar os seus mandamentos. E a gente observa os mandamentos de Cristo quando, de fato, nós amamos a Cristo. E amar a Cristo, meus irmãos e minhas irmãs, é também amar o próximo. Aliás, no Evangelho de João, este é o mandamento deixado por Cristo: amar a Deus sobre todas as coisas e ao próximo, não como nós nos amamos a nós mesmos, mas em João, Jesus é mais exigente: amar ao próximo como eu vos amei, até as últimas consequências. Aliás, também em João, este é o pecado do mundo que o Cordeiro de Deus veio tirar: a falta de amor. Porque quem não ama, meus irmãos, não conseguirá cumprir nenhum outro mandamento e nenhuma outra lei. Pode até ser que saia por aí gritando todas as leis de cor e salteado, mas talvez falta-lhe uma boa consciência para primeiro anunciar a si mesmo e depois anunciar aos outros. Queridos irmãos, queridas irmãs, quem guarda o mandamento de Jesus terá em si mesmo o Consolador, o Paráclito, o Defensor. Todos esses nomes dados ao Espírito Santo, que agora é quem nos conduz e quem nos dá força para continuar seguindo Jesus Cristo e anunciando Jesus Cristo. Ora, já no Antigo Testamento, Deus é chamado de Consolador. No Novo, o próprio Jesus é chamado também de Consolador. E quando Jesus volta para Deus, envia o Espírito Santo, que passa a ser agora o Consolador. É Ele que nos consola, é Ele que nos move, é Ele que nos entusiasma e nos alegra. Por isso, meus irmãos e minhas irmãs, apesar das dores que nós enfrentamos em nossas vidas, apesar dos sofrimentos, nós temos aqui algumas famílias rezando pelos seus entes queridos que faleceram há pouco, há 7 dias, e estão enlutados, sofrendo a dor da perda. Apesar de tudo isso, nós somos entusiasmados e mantemos firmes a esperança no Deus que nos consola e que nos continua a enviar para consolar os demais. É isso que Paulo fala para nós também: consolados por Cristo, pelo seu Espírito, nós devemos consolar todos aqueles que se acham em aflições. Portanto, não podemos guardar o dom que recebemos do Espírito Santo somente para nós, mas é preciso que espalhemos esse Consolador por todo o mundo. A pergunta que fica, meus irmãos e minhas irmãs, é: a nossa pregação consola mais ou desola mais? O nosso caminhar com Jesus Cristo é um caminhar consolador ou é um caminhar desolador? Eu espero em Deus que eu consiga consolar mais as pessoas do que desolar, porque desolar tem muita gente já fazendo, o mundo está cheio disso. Mas se a igreja não conseguir transmitir o consolo que vem do Espírito Santo, nós estaremos perdidos. Por isso, meus irmãos e minhas irmãs, a nossa primeira atitude como discípulos, missionários, seguidores fiéis de Jesus Cristo é consolar as pessoas, antes de qualquer coisa. É dar razões da nossa esperança e fazer com que as pessoas também abracem essa esperança, para que Deus permaneça em nós e nós possamos permanecer em Deus. Daqui a pouco,
Cristo estará em nós de uma forma muito íntima, através do sacramento da comunhão, que nós, sendo templos desse Espírito e carregando Cristo conosco, possamos sair por aí, consolando tantos irmãos que perderam a esperança e que estão desolados, e que não precisam que nós falemos e esfreguemos nas suas faces os seus pecados. Precisa que nós apresentemos a eles o Espírito de Deus que vive em nós e nos move para consolar todos os que se acham em aflição. Que o Senhor nos abençoe. No instante de silêncio, deixemos que a palavra proclamada e refletida fecunde o nosso coração.

0: Queridos irmãos, queridas irmãs, juntos professemos a nossa fé.
1: Creio em Deus Pai Todo-Poderoso, Criador do céu e da terra, e em Jesus Cristo, seu único Filho, nosso Senhor, que foi concebido pelo poder do Espírito Santo, nasceu da Virgem Maria, padeceu sob Pôncio Pilatos, foi crucificado, morto e sepultado, desceu à mansão dos mortos, ressuscitou ao terceiro dia, subiu aos céus, está sentado à direita de Deus Pai Todo-Poderoso, onde há de vir a julgar os vivos e os mortos. Creio no Espírito Santo, na Santa Igreja Católica, na comunhão dos santos, na remissão dos pecados, na ressurreição da carne e na vida eterna. Amém.
0: Queridos irmãos, queridas irmãs, movidos pelo Espírito Santo, dom de Deus, que reza em nós, apresentemos as nossas preces rezando: ó Senhor, fazei frutificar em nós o sacramento pascal.
1: Ó Senhor, fazei frutificar em nós o sacramento pascal.
2: Pela Igreja, para que, a exemplo dos apóstolos, continue desenvolvendo trabalhos pastorais e sociais que promova a propagação dos valores evangélicos e a expressão do reino de Deus, rezemos.
1: Ó Senhor, fazei frutificar em nós o sacramento pascal.
2: Por todos que participam do processo catequético em nossas comunidades, para que estejam sempre abertos às movimentações do Espírito Santo, que promove a unidade e a comunhão, rezemos.
1: Ó Senhor, fazei frutificar em nós o sacramento pascal.
2: Pelos batizados, membros do povo de Deus, para que, fortalecidos pelo dom do Espírito Santo, empenhem no testemunho autêntico junto às famílias, nas relações interpessoais, no ambiente de trabalho e na sociedade, rezemos.
1: Ó Senhor, fazei frutificar em nós o sacramento pascal.
2: Pelos idosos, para que, sustentados pelas famílias e pelas comunidades cristãs, colaborem com a sua sabedoria e experiência na transmissão da fé e na educação das novas gerações, rezemos ao Senhor.
1: Ó Senhor, fazei frutificar em nós o sacramento pascal.
2: Pelos doentes em fase terminal, para que eles e suas famílias recebam sempre os cuidados e acompanhamentos necessários, tanto do ponto de vista médico como humano, rezemos ao Senhor.
1: Ó Senhor, fazei frutificar em nós o sacramento pascal.
2: Pelas nossas mães, para que neste dia em que celebramos com alegria, tenham de Jesus ressuscitado toda a luz e força, e pelas mães idosas, enfermas e abandonadas e maltratadas, para que tenham de nossas orações e as nossas solidariedades todo cuidado e carinho, rezemos ao Senhor.
1: Ó Senhor, fazei frutificar em nós o sacramento pascal.
0: Uma vez mais, peçamos pelo descanso de Ana Carolina, Maria Fernandes, Manuel Messias e Luiz Novaes. E peçamos também que o Espírito Santo possa consolar seus familiares na esperança de que um dia estaremos todos reunidos em Deus, rezemos.
1: Ó Senhor, fazei frutificar em nós o sacramento pascal.
0: Deus de amor, acolhei benigno as preces que vos dirigimos na alegria de celebrar pelo Espírito Santo os dons que fazem nossa comunidade testemunhar os sinais da ressurreição. Por Cristo nosso Senhor.
1: Amém.
0: A Deus, o que temos e somos.

0: irmãos e irmãs, para que o meu e o vosso sacrifício seja aceito por Deus Pai Todo-Poderoso.
1: Receba o Senhor por tuas mãos este sacrifício para a glória do seu nome, para o nosso bem e de toda a sua santa igreja.
0: Subam até vós, Senhor, nossas preces com as oferendas para o sacrifício, a fim de que, purificados por vossa graça, sejamos dignos dos sacramentos do vosso grande amor. Por Cristo nosso Senhor.
1: Amém.

Na verdade, é digno e justo, é nosso dever e salvação proclamar vossa glória, ó Pai, em todo o tempo, mas, com maior júbilo, louvar-vos neste tempo, porque Cristo, nossa Páscoa, foi imolado. Por ele, os filhos da luz nascem para a vida eterna, e para os vossos fiéis abrem-se as portas do reino dos céus. Nossa morte foi redimida pela sua, e na sua ressurreição ressurgiu a vida para todos. Por isso, transbordando de alegria pascal, exulta a criação por toda a terra. Também as virtudes celestes e as potestades angélicas proclamam um hino à vossa

Ó Pai, vós sois santo, fonte de toda santidade. Santificai, pois, estes dons, derramando sobre eles o vosso Espírito, a fim de que se tornem para nós o corpo e o sangue de nosso Senhor Jesus Cristo.

entregue e abraçando livremente a paixão, Jesus tomou o pão, pronunciou a bênção de ação de graças, partiu e o deu a seus discípulos dizendo: tomai todos e comei, isto é o meu corpo que será entregue por vós.

Do mesmo modo, no fim da ceia, ele tomou o cálice em suas mãos e, dando graças novamente, o entregou a seus discípulos, dizendo: Tomai todos e bebei. Este é o cálice do meu sangue, o sangue da nova e eterna aliança, que será derramado por vós e por todos para a remissão dos pecados. Fazei isto em memória de mim.

celebrando, pois, o memorial da morte e ressurreição do vosso Filho, nós vos oferecemos, ó Pai, o pão da vida e o cálice da salvação, e vos agradecemos, porque nos tornastes dignos de estar aqui na vossa presença e vos servir. Suplicantes vos pedimos que, participando do corpo e sangue de Cristo, sejamos reunidos pelo Espírito Santo.

Lembrai-vos, ó Pai, da vossa Igreja, que se faz presente pelo mundo inteiro e aqui convocada no dia em que Cristo venceu a morte e nos fez participantes de sua vida imortal. Que ela cresça na caridade em comunhão com o Papa Leão, com o nosso Bispo José Roberto, os bispos do mundo inteiro, os presbíteros, os diáconos e todos os ministros do vosso povo.

Lembrai-vos dos vossos filhos, Ana Carolina Moraes, Maria Fernandes de Souza, Manuel Messias Porto, Luiz Novaes de Brito, que chamastes deste mundo à vossa presença, tendo sido sepultados com Cristo em sua morte no batismo, participem igualmente da sua ressurreição. Lembrai-vos também na vossa misericórdia dos outros nossos irmãos e irmãs que adormeceram na esperança da ressurreição e de todos os que partiram desta vida. Lembremos de todas as mães que já faleceram, daqueles que nós trazemos no silêncio do nosso coração e também daqueles outros falecidos que foram citados no início desta celebração. Acolhei-os junto a vós, na luz da vossa

Enfim, nós vos pedimos, tende piedade de todos nós e dai-nos participar da vida eterna com a Virgem Maria, Mãe de Deus, São José, seu esposo, os apóstolos, Senhora Santana e São Joaquim, e todos os santos que neste mundo viveram na vossa amizade, a fim de vos louvarmos e glorificarmos por Jesus Cristo, vosso Filho.

0: guiados pelo Espírito Santo que ora em nós e por nós, elevemos as mãos ao Pai e rezemos juntos a oração que o próprio Jesus nos ensinou. Pai nosso que estais nos céus, santificado seja o vosso nome. Venha a nós o vosso reino. Seja feita a vossa vontade, assim na terra como no céu. O pão nosso de cada dia nos dai hoje. Perdoai-nos as nossas ofensas, assim como nós perdoamos a quem nos tem ofendido. E não nos deixeis cair em tentação, mas livrai-nos do mal. Livrai-nos de todos os males, ó Pai, e dai-nos hoje a vossa paz. Ajudados pela vossa misericórdia, sejamos sempre livres do pecado e protegidos de todos os perigos, enquanto aguardamos a feliz esperança e a vinda do nosso Salvador, Jesus Cristo.
1: Vosso é o reino, o poder e a glória para sempre.
0: Senhor Jesus Cristo, dissestes aos vossos apóstolos: eu vos deixo a paz, eu vos dou a minha paz. Não olheis os nossos pecados, mas a fé que anima a vossa igreja. Dai-lhe, segundo o vosso desejo, a paz e a unidade. Vós que sois Deus, com o Pai e o Espírito Santo.
1: Amém.
0: A paz de nosso Senhor Jesus Cristo esteja no coração de todos vocês.
1: O amor de Cristo nos uniu.
0: Nesse amor, sem precisar sair do nosso lugar, saudemos quem está mais próximo de nós com a paz do Cristo Jesus.

0: Se me amais, guardareis os meus mandamentos, diz o Senhor. Meus irmãos e minhas irmãs, eis Jesus Cristo, o Cordeiro de Deus, aquele que tira o pecado do mundo.
1: Senhor, eu não sou digno de que entreis em minha morada, mas dizei uma palavra e serei salvo.

0: Deus eterno e todo-poderoso, pela ressurreição de Cristo, nos recriais para a vida eterna. Fazei frutificar em nós o sacramento pascal e infundi em nossos corações a força deste alimento salutar. Por Cristo nosso Senhor.
1: Amém.

0: Ave Maria, cheia de graça, o Senhor é convosco. Bendita sois vós entre as mulheres, e bendito é o fruto do vosso ventre, Jesus. Santa Maria, Mãe de Deus, rogai por nós, pecadores, agora e na hora de nossa morte. Amém.
1: Rogai por nós, Santa Mãe de Deus,
0: para que sejamos dignos das promessas de Cristo.
1: Avisos da paróquia.
0: No dia 12, às 19h30, Santa Missa na Comunidade São Gaspar. No dia 13, às 19h30, Santa Missa na Comunidade Rosa Mística. No dia 14, às 19h30, Santa Missa na Comunidade Santo Antônio. No dia 14, às 19h30, Santa Missa em Pajeú do Vento. No dia 14, às 19h30, abertura da festa em louvor ao Divino Espírito Santo em Brejinho das Ametistas. No dia 16, às 16h30, Santa Missa no Abrigo. Toda a programação pastoral do mês de maio está disponível no Instagram da nossa catedral, @catedral_caetité. De 15 a 24, a festa em louvor ao Divino Espírito Santo. Não precisa dizer, todos convidados, né? E toda a programação completa também da festa do Divino estão em ambos os perfis das nossas paróquias. Catedral Caetité, Aparecida Caetité, confiram por lá. Foi encontrado um molho de chaves por aqui, uma inteira, uma torta e uma quebrada. Quem quiser pode pegar aqui na frente, quem for o dono. Mãe é algo tão importante, tão sagrado, tão necessário, que até Deus quis ter uma. E com esta bela certeza, neste Dia das Mães, queremos render graças ao Senhor pelo dom precioso de cada mãe. Mulheres de coragem, de ternura, de silêncio, de luta e de entrega. Mulheres que tantas vezes, no escondimento do dia a dia, refletem algo do próprio amor de Deus. Hoje, a nossa comunidade agradece pelas mães presentes entre nós, pelas que geraram, pelas que criam, pelas que educam, cuidam, acolhem e amam com generosidade. Rezamos também pelas mães que já partiram desta vida, para que o Senhor lhes conceda a alegria da eternidade. E aqui, por que não pensar naquilo que desafia um pouco da lógica humana, de que os filhos, devem sepultar os seus pais e não o contrário. Então que a gente pense e reze também naquelas mães que já sepultaram os seus filhos. A exemplo da Virgem Maria, mãe amorosa e fiel, que cada mãe seja sempre fortalecida por Deus em sua missão tão bela e tão essencial. Parabéns a todas vocês, mães. Que o Senhor as abençoe, as proteja e lhes conceda saúde, paz e muito amor. Um fraterno abraço da paróquia Senhora Santana a todas vocês. Amém.

0: Muito bem. O amor de Deus muitas vezes é comparado na Sagrada Escritura ao amor de mãe. E penso eu que se tem um amor que mais aproxima ao amor de Deus aqui neste mundo que nós vivemos, de fato é o amor de mãe. Eu sempre costumo dar um exemplo de uma senhora que mora hoje em Brumado, porque seu filho está preso lá. Ela vai todo domingo à missa e depois da missa ela vai visitar o seu filho. E quantas mães por aí hoje não estão nas filas das penitenciárias para visitar seus filhos e não deixa de visitá-los, mesmo passando por tanta humilhação para poder visitá-los, porque não abandona. Deus também é assim conosco. Mesmo sabendo que nós temos as nossas falhas, os nossos limites, continua ao nosso lado, não abandona. Então a gente agradece a todas as mães por nos deixar vislumbrar um pouco aqui na prática o tamanho do amor de Deus por todos nós. Peço que as mães fiquem em pé, por favor. E mais uma vez, rezemos um Ave Maria por todas as mães, sobretudo pelas mães enlutadas, para que em Deus encontre consolo e força. E para todas as mães, sabedoria para educar seus filhos na lei de Cristo e da Igreja, e que possam ser recompensadas no céu por tudo aquilo que fazem aqui na terra. Como dizemos numa das preces hoje, lembremos também pelas aquelas mães que estão abandonadas, que infelizmente não contam com o cuidado de seus filhos. E tenhamos muito cuidado com essa cultura do abandono que está imperando em nossa sociedade. Ave Maria, cheia de graça, o Senhor é convosco. Bendita sois vós entre as mulheres. Bendito é o fruto do vosso ventre, Jesus. Santa Maria, Mãe de Deus, rogai por nós, pecadores, agora e na hora de nossa morte. Amém.
1: Amém.
0: Rogai por nós, Santa Mãe de Deus,
1: para que sejamos dignos das promessas de Cristo.
0: Mais uma vez, uma salva de palmas para as nossas mães.

0: da herança eterna.
1: Amém.
0: E, vivendo agora retamente, possais no céu unir-vos a Deus, para o qual, pela fé, já ressuscitastes no batismo.
1: Amém. Amém.
0: E a bênção de Deus Todo-Poderoso, Pai e Filho e Espírito Santo, desça sobre vós e permaneça para sempre.
1: Amém.
0: Meus irmãos e minhas irmãs, ide em paz e que o Senhor vos acompanhe.
1: Graças a Deus.
0: Forte fraterno abraço, uma boa e santa semana, um feliz Dia das Mães e até mais breve.
2: Amém. Voltamos aos nossos estúdios. Desejamos a todos um bom dia, um bom domingo e uma boa semana para todos. Foi Luiz Benefício da Catedral e Bruno em nossos estúdios. Bom dia.

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2: Obrigado, Senhor, pela mãe que o Senhor me deu, por todas as mães do mundo, pelas mães brancas de pele alvinha, pelas pardas, morenas ou bem pretinhas, pelas ricas e pelas pobrezinhas, pelas mães 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

meus amigos, bom dia! Tudo bem com vocês? Assim eu desejo, e hoje já 10 de maio de 2026, e assim o segundo domingão, e vamos seguindo, graças a Deus. E assim hoje, gente, 10 de maio também o dia dessas mamães, nosso dia, essas mamães lindas, cheirosas, maravilhosas, guerreiras, lutadoras e vencedoras de um amor incondicional, o maior amor do mundo pelos seus filhos, não é mesmo? E que guarde, que Deus proteja, que Nossa Senhora dê muita saúde, vida longa, aquela vida suave a cada mãezinha. E a força de uma mãe é o alicerce dos seus filhos. E esse amor incondicional é o guia. Bom dia a todos os ouvintes, a todas as mamães. E hoje, como é dia de festa, vamos dar um bom dia assim diferenciado a essas mamães maravilhosas, sabe? Então tá, vamos lá, minha gente. Bom dia e bom dia.

dia, bom dia, bom dia. E vamos agora a um bom dia animado. Pegue a mamãe e vamos dançar o rock da mamãe. Hoje é só alegria, minha gente. Vamos lá.

0: mamãe, te amo, mamãe. E aí, pessoal, vocês gostaram do rockzinho? Eu me acabei de dançar aqui, ó, o rock da mamãe.
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0: irmã com a mãe peregrina, o nosso momento de oração. Em nome do Pai, do Filho e do Espírito Santo. Amém. Pai, tu sendo Deus, quiseste mostrar entre nós tua face materna. Por isso, criastes todas as mães. Peço-te todas, mães, sinal concreto e visível do teu amor entre nós. Multiplicai os dias delas em nosso meio, que tu estejas com ela em todo riso e em toda lágrima, em todo trabalho e em toda prece, em todo dia e em toda noite. Que tua bênção, Pai, cubra de luz a vida de toda mãe, para que, inundada de ti, ela seja sempre mais presença do divino em nossas vidas. Nossa Senhora, nossa mãezinha do céu, mãe intercessora, mãe de todas as mães, queremos oferecer nossas mães e consagrá-las. Recebas em teu manto materno. Abençoai e santificai as mães aqui na terra, trazendo saúde, paz, serenidade na tribulação, discernimento nos ensinamentos e nos testemunhos de fé. Nossa Senhora, cubra todas as mãezinhas com teu manto sagrado, livrando-as do mal e de todo o perigo. Amém.
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0: Mães. 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E o nosso tema de hoje, Maria, um espelho para todas as mães. Maria é considerada o espelho de perfeição e amor incondicional para todas as mães, refletindo virtudes como obediência, humildade, paciência e força. Ela inspira a confiança em Deus, o cuidado amoroso e a resiliência nos momentos de dor, sendo um exemplo de presença firme e sensibilidade feminina na educação dos filhos. Então, Nossa Senhora, um espelho para cada mulher. Maria, um espelho para cada mãe. Um coração que compreende todas as mães, seja em qualquer situação. Toda mãe, ela traz no peito um amor que não se explica. É um amor tão grande que realmente, minha gente, não se explica. Um cansaço que não reclama. É uma força que não se mede. Essa força do coração de uma mãe não tem tamanho, é gigantesca. E quando olhamos para a Virgem Maria, a mãe de Deus e nossa mãe, vemos a imagem perfeita da maternidade vivida com fé, com esperança e amor incondicional. E nesse programa, agora, vamos mergulhar na vida da Santíssima Virgem, refletindo sobre seu exemplo, pode inspirar as mães de hoje no cuidado diário com seus filhos, inspirar todas as mães. Maria, a mãe que acolhe com ternura, a mãe que acolhe em seu coração. No momento da Anunciação, Maria recebeu com humildade a missão de ser mãe do Salvador. Está lá em Lucas 1:38. Ela não fez exigências nenhuma e também ela também não pediu explicações. Simplesmente confiou. Assim como Maria, a mãe cristã é chamada a acolher seus filhos com amor, mesmo diante do inesperado. O amor acima. Quando seu filho apresentar, quando o meu, quando os nossos filhos, comportamentos difíceis, vamos seguir o exemplo de Maria. Ouvir com o coração antes de reagir. Acolher. E acolher não é concordar com tudo, mas amar apesar de tudo. Maria, a mãe que educa no silêncio. Na infância de Jesus, se fala de Maria nos evangelhos muito pouco. Mas nós sabemos que ela guardava tudo trancadinho lá no seu coração. E essa atitude nos ensina que educar também é observar, escutar e esperar o momento certo para agir. E diante de uma situação que nos preocupa, ao invés de corrigir na hora, pare um pouquinho, ore a Jesus, ore a Nossa Senhora, peça a intercessão dela, reflita e procure o momento certo para dialogar com firmeza e com amor. Maria, a mãe que sofre em silêncio, mas permanece de pé. Na cruz, Maria estava ali, o tempo todo, sofrendo, em pé, silenciosa, sofrendo, mas com dignidade. Maria não se desesperou, ela permaneceu. Quantas mães enfrentam doenças, vícios, rebeldia dos filhos e tantas outras coisas e continuam firmes. Olhe, mãezinha, quando o sofrimento bater à porta, lembre-se de Maria ao pé da cruz. Reze, confia e permaneça. Deus, ele vê as lágrimas de cada mãe escondidas. Maria, a mãe que ensina a servir. Nas bodas de Caná, Maria percebe a necessidade dos noivos antes mesmo que peçam ajuda. Ela intercede, orienta e confiou no poder de Jesus. E tudo deu certo. Ensine aos nossos filhos a servir, a olhar o outro com compaixão. O melhor ensinamento para nós mães, sabe qual é? É o exemplo. Mostre generosidade nas pequenas atitudes diárias. Mãe, e você nunca está sozinha, mãe. Querida mãe, talvez você se sinta exausta, incompreendida ou até mesmo invisível. Acontece sim com nós mães, às vezes nós sentimos isso sim. Mas olhe um lembrete. Maria, nossa mãe do céu misericordiosa, vê cada gesto meu, ela vê cada gesto seu. Cada oração feita no silêncio, entre lágrimas que ninguém enxuga. Mas nós temos uma mãe no céu que intercede por nós, enxuga as nossas lágrimas. Ela pega cada lágrima e transforma em oração. E assim como Jesus confiou Maria a João aos pés da cruz, ele também a entrega a você, entrega a mim que sou mãe. Ela é nossa companheira, força e nosso consolo. Nós não precisamos ser perfeitas. Nós não somos perfeitas mesmo, mas nós tentamos seguir o exemplo de Maria. Mas precisa ser de quem, meus amigos, minhas amigas? Precisamos ser de Deus. Como Maria, Nossa Senhora, que seja um espelho para cada nós. Que Deus abençoe a todas nós nesse dia e que não seja só mais uma data comemorativa, mas um reconhecimento da dignidade, do amor e da missão das mulheres, e que elas sintam-se bem próximas de Nossa Senhora e que não sejam esmagadas pelo sofrimento. Mulheres, mulheres, não tenham medo de nada. Mesmo nesses tempos difíceis que estamos atravessando, a nossa força vence, sabe por quê? A nossa força vence pelo amor. Feliz Dia das Mães. Amém?

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1: Música linda para todas as mamães, espelho de mulher, cantora Maísa Jabes, muito linda. Olha, mamães, tenho aqui uma mensagem para todas da coordenação diocesana da Mãe Rainha. Feliz Dia das Mães, sob a proteção de Nossa Senhora, Mãe e Rainha. Que a ternura de Nossa Senhora, Mãe e Rainha, envolva cada mãe com seu manto sagrado de amor e proteção. Assim como ela acolheu e cuidou do seu filho com dedicação e doçura, que também fortaleça o coração de todas as mães, dando-lhes sabedoria, paciência e coragem para cada dia. Que em cada desafio elas sintam a presença materna de Maria, guiando seus passos, intercedendo por suas famílias. E que nunca lhe falte a certeza de que, sobre o olhar da mãe e rainha, seus filhos estão guardados e amparados com infinito amor. Mãe rainha, cobre com teu manto sagrado todas as mães, abençoa seus lares e renova suas forças. Amém. Com carinho, coordenação diocesana da Mãe Rainha.
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mãe peregrina. A minha mensagem para você, mamãe. Teus braços sempre se abrem quando precisamos de um abraço. Teu coração sabe compreender quando precisamos de uma amiga. Teus olhos sensíveis se endurecem quando precisamos de uma lição. Tua força e teu amor nos dirigem pela vida e nos deram as asas de que precisávamos para voar. Nesta data tão especial, quero expressar o quanto sua presença é significativa. Seu amor é como um raio de sol que ilumina os dias mais sombrios e sua força como uma rocha que sustenta nos momentos de dificuldade. Ao longo dos anos, tenho testemunhado sua dedicação incansável, seus sacrifícios silenciosos em seu coração generoso. Você, mamãe, é a personificação do amor incondicional, da paciência infinita e da sabedoria que transcende o tempo. Cada conselho dado com carinho, cada sorriso compartilhado e cada lágrima enxugada são testemunhas do seu papel extraordinário como mãe. Hoje, celebro não apenas o Dia das Mães, mas a grandiosidade do seu ser que moldou minha jornada de maneira única e inesquecível. A mãe tem a capacidade de ouvir o silêncio, adivinhar os sentimentos e te reconhecer até no seu olhar, olho no olho. Ela tem essa capacidade toda, encontrar a palavra certa nos momentos incertos, nos fortalecer quando tudo ao nosso redor parece ruir. Sabedoria emprestada, sabe da onde? Dos deuses, para nos proteger e amparar. Sua existência é em si um ato de amor, gerar, cuidar, nutrir, amar, amar e amar. Amar com amor maior do mundo e nada se espera em troca. Afeto destemido e incontido. Mãe, ela é um ser infinito. Bom seria se todos os dias fossem o dia das mães, se os filhos acordassem sensíveis a uma tamanha gratidão. Se os corações de todos fossem presenteáveis, se o amor por todos elas fosse coberto de obediência, respeito, cuidados e carinhos. Ah, bom seria se todos os dias fosse o dia das mães. Se os filhos ouvissem seus conselhos como ouvem o melhor amigo, se eles a tratassem realmente todos os dias como a joia de maior valor e pensasse bem antes de lhes responder indevidamente. Bom seria se todos os dias fosse o dia das mães e os filhos não abandonassem depois que crescessem ou constituíssem as suas próprias famílias, nem as rejeitasseis pelas inconsequências da idade que o tempo traz. Bom seria se todos os dias fosse o dia das mães e a gente pudesse florir a vida dela como florimos hoje e dizer a cada amanhecer, sem ser preciso tantas festas e presentes: mãe, como eu amo você. Bom seria se todos os dias fossem mesmo o dia das mães. Por que Deus permite que as mães vão se embora? Mãe não tem limite, é tempo sem hora. Luz que não apaga quando sopra o vento e chuva desaba. Veludo escondido, na pele enrugada. Água pura, ar puro, puro pensamento. Morrer acontece. Como é o que é breve e passa, sem deixar vestígio. Mãe, na sua graça, ela é eternidade. Por que Deus se lembra? Eis aí uma pergunta, mas é um mistério profundo. Por que Deus se lembra de tirá-la um dia? Fosse eu o rei ou a rainha do mundo, baixava uma lei, agora e já.
Mãe não morre nunca. Mãe ficará sempre junto ao seu filho e ele, velho, embora será tão pequenino, feito um grão de milho. Carlos Dumont de Andrade. Um abraço e um feliz dia para todas as mãezinhas.

programa com a mãe Peregrina. Olha, ouvintes, hoje o nosso alôzinho vai ser de uma forma especial para todos vocês ouvintes, para todas as mamães que estão aí na conexão. Obrigada pelo carinho de vocês comigo aqui no meu privado, com tantas mensagens que já recebi, mas um abraço a cada uma de vocês. Que Deus proteja, que Nossa Senhora cubra com o manto sagrado. Parabéns a todas as aniversariantes de hoje, a todas as mamães, a Nossa Senhora, a nossa mãezinha do céu, nossa mãe maior. Parabéns também aniversariante de hoje, Dozinho. Muita saúde, felicidade, uma vida longa, cheia de muita saúde. Que Deus te proteja. Muitas felicidades de toda a sua família. Até domingo que vem, se Deus assim nos permitir, feliz Dia das Mães. Beijo grande no fundo do seu coração. Fui.

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0: Bom dia, bom dia, bom dia, Caetité, bom dia, Bahia, bom dia, Brasil, bom dia, querido, bom dia, querida. É um prazer imenso estar com você essa manhã maravilhosa, nesse domingão especial. Bom dia, tudo bem? Como é que você tá? É um prazer estar chegando na sua casa, no seu trabalho, no som do seu carro, em qualquer lugar. Presente no seu coração. Bom dia, eu sou Bruno Gabriel, Benji na área com você nessa manhã maravilhosa, nesse domingão especial. Bom dia, avisa todo mundo que o nosso programa já começou.
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1: Muito bom dia para você, querido, querida ouvinte do nosso programa. Está no ar, através das ondas sonoras da Educadora Santana, mais uma edição do nosso Domingo Hits, hoje, domingo 10 de maio de 2026. Eu sou Bruno Gabriel, falamos ao vivo dos estúdios da Educadora, aqui no bairro São José, na cidade de Caetité, Bahia, ao vivo para mais de 60 cidades da região sudoeste da Bahia e norte de Minas. Nós começamos o nosso programa hoje de uma forma diferente, homenageando todas as nossas mamães. Afinal, hoje é Dia das Mães e o nosso programa é especial. No nosso programa de hoje, teremos homenagens, músicas para as mães e ainda teremos o sorteio de um kit de produtos de beleza. 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No programa de hoje, você também vai ouvir as homenagens para as nossas queridas mamães. Eu quero começar o nosso programa homenageando e agradecendo a você pela audiência, pela sua companhia, pela paciência, pelo carinho e atenção nesse domingo. Cumprimentando você que ouve o nosso programa em casa, no trabalho, no som do carro, obrigado pela carona. Bom dia também aos nossos internautas ligados através do aplicativo Educadora Santana ou mesmo através do Rádios Net. Cumprimento também você que está nos ouvindo através do portal www.educadorasantana.com.br. Enfim, onde é, né? Onde for que você, onde você estiver, eu quero cumprimentar você e agradecer pela audiência e pela sua companhia. Muito bom dia. Eu desejo que esse domingo seja maravilhoso para todos nós. São 9:31. Muito bom dia e um bom dia especial para as nossas mamães. Bom dia, meus queridos, bom dia, meus amigos, bom dia, minhas amigas. Hoje, antes de qualquer música, de trazer participações, de

Alô, antes de qualquer notícia, antes de qualquer coisa, eu quero pedir licença para entrar no coração de cada pessoa que está ouvindo o nosso programa nesse momento. Porque hoje não é apenas uma data no calendário. Hoje é um dos dias mais emocionantes do ano. Hoje é dia das mães. E falar de mãe é falar de amor verdadeiro, é falar de entrega, é falar de coragem, é falar de alguém que muitas vezes esquece de si mesma para cuidar dos outros. Mãe é aquela que passa noites acordada enquanto todo mundo está dormindo. É aquela que sorri mesmo cansada, que chora escondido para não preocupar os filhos, que enfrenta o mundo inteiro só para proteger quem ama. Hoje eu quero homenagear todas as mães, mas todas mesmo. Quero homenagear a mãe agricultora que acorda antes do sol nascer e vai para a roça com fé no coração e força nas mãos. Eu quero homenagear a mãe, aquela dona de casa que trabalha o dia inteiro sem salário, sem descanso e quase sempre sem reconhecimento. Eu quero hoje também homenagear todas as mães, aquelas que são professoras, a mãe enfermeira, cozinheira, feirante, diarista, costureira, comerciante, a mãe motorista, médica, a gari, balconista, a mãe que pega o ônibus lotado, a mãe que enfrenta fila, que enfrenta chuva, calor e dificuldade, mas nunca deixou faltar amor dentro de casa. Hoje, meu amigo e minha amiga, hoje eu quero falar também daquelas mães que carregam dores que quase ninguém vê. Eu quero falar da mãe que cria os seus filhos sozinha, a mãe que já dormiu chorando, preocupada, sem saber como iria colocar comida na mesa no outro dia. Hoje eu quero falar da mãe que perdeu o sono esperando o filho chegar em casa, a mãe que sofreu abandono, humilhação, ingratidão, mas mesmo assim continuou firme e continuou por amor. Quantas mães existem agora nos ouvindo com o coração apertado? São mães que sentem saudade de um filho distante, mães que perderam um filho e carregam um vazio impossível de explicar, mães que lutam contra doenças, contra a tristeza, contra a solidão, e mesmo assim continuam sendo abrigo para a família inteira. Hoje eu também quero falar das mães ausentes, daquelas que já partiram desse mundo e deixaram uma saudade eterna. Talvez agora tenha alguém me ouvindo com os olhos cheios de lágrimas. Você que está aí lembrando da sua mãe que já não pode mais abraçar. É, você que lembra daquela voz que fazia carinho na alma, daquela comida simples que tinha gosto de amor, daquele conselho que só a sua mãe sabia dar. A verdade, gente, é que mãe nunca vai embora completamente. Mesmo que ela já tenha partido desse mundo, quando a mãe parte, ela deixa pedaços dela em cada lembrança, em cada ensinamento, em cada gesto de amor que ensinou aos filhos. Tem mãe que virou estrela no céu, mas continua brilhando dentro do coração de muita gente. E para você que ainda tem a sua mãe ao seu lado, valorize, abrace mais, perdoe mais, converse mais, porque a vida passa depressa demais. E muitas vezes a gente só entende o tamanho do amor de mãe quando sente falta dela, não é verdade? É desse jeito que acontece sempre. Muitas vezes só valorizamos quando não temos mais a mãe do nosso lado. Mãe é perfeita, mãe sente medo, gente. Mãe também cansa, mãe também sofre, mas mesmo ferida, continua lutando pelos filhos.
existe uma força dentro de uma mãe que o mundo nunca vai conseguir explicar. Uma força que vem do amor. E amor de mãe é talvez a coisa mais parecida com o amor de Deus aqui na Terra. Hoje, nesse Dia das Mães, eu quero pedir a Deus que abençoe cada mamãe que está me ouvindo agora. Que dê saúde para as mães cansadas, que dê esperança para as mães tristes, que dê consolo para as mães que vivem a dor da saudade. Eu quero pedir a Deus que dê força para aquelas que todos os dias enfrentam batalhas silenciosas sem nunca desistir. Oh, meu Deus, que nenhuma mãe se sinta sozinha, que nenhuma mãe esqueça o quanto é importante, porque por trás de quase toda pessoa forte nesse mundo, existiu uma mãe que acreditou nela primeiro. E nesse momento, onde quer que você esteja, seja em casa, no trabalho, na estrada, no campo, se sua mãe estiver perto, dê um abraço apertado nela. E se ela já partiu, feche os olhos por um instante e agradeça por tudo o que ela representou na sua vida. Porque mãe é raiz, é abrigo, é oração, é amor sem fim. Em nome de toda a nossa equipe da Rádio Educadora, com muito carinho e com muita emoção, desejamos um feliz Dia das Mães para todas as mamães do Brasil, especialmente para as mães guerreiras que acompanham o nosso programa todos os dias. Que Deus abençoe cada um de vocês e que nunca falte amor dentro do coração de uma mãe. Hoje eu quero mandar um feliz Dia das Mães especial para minha mãe, Abelina, e também para minha esposa, que recentemente se tornou mãe. Parabéns para vocês, parabéns para todas as mães do nosso Brasil. Parabéns. Feliz Dia das Mães para todas as mamães agora ouvindo o nosso programa e todas as mães do mundo inteiro. Que esse dia seja maravilhoso e que Deus sempre continue abençoando cada mamãe que ouve agora a programação da Educadora. Parabéns pelo seu dia.

0: Que música linda, né? Obrigado, mãe. Na voz da Nayara Azevedo. Uma música fantástica.
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0: Olha, minha gente, muito bom dia para você que faz a nossa audiência acompanhando o nosso programa Domingo Hits, nesse domingão, dia 10 de maio de 2026. Minha gente, hoje o nosso programa vai funcionar da seguinte forma. Nós vamos atender, né, mandar os alôs, os parabéns, né, para as mamães, mas você que for mandar mensagem, mande mensagem curta. Eu não vou ler mensagem grande, porque são muitas pessoas, viu? Então você que for mandar mensagem pra gente, mande uma mensagem curta, com pequenas palavras, homenageando a sua mãe, tá bom? Através do 999071007, ou mesmo mandando áudio, mas também áudios curtos, viu? Bem curtinho, não precisa falar o nome de todo mundo, né? Basta homenagear a sua mãe, seja um áudio curtinho mesmo, homenageando, falando o nome da sua mãe e tal, viu? Dá tempo, em 30 segundos dá tempo de falar muita coisa. Então pode mandar mensagem pra gente através do 999071007. 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

Muito bem, são 9h56 aqui na Educadora Santana. Tá aí Cristina Mel, obrigado mãe. É uma música muito bonita na nossa educadora. Eu quero agradecer a você pela audiência, pela sua companhia. Você está ouvindo o programa Domingo Hits, especial Dia das Mães, nesse domingão. Hoje é dia 10 de maio de 2026. 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Minha gente, daqui a pouco eu tô de volta atendendo mais participações e, claro, né, trazendo as homenagens para as nossas mamães. Vamos faturar, trazer agora os nossos anunciantes, os patrocinadores do nosso programa e já já eu estarei de volta com o nosso Domingo Hits através da Educadora FM.

Obrigado, Senhor, pela mãe que o Senhor me deu, por todas as mães do mundo, pelas mães brancas de pele alvinha, pelas pardas, morenas ou bem pretinhas, pelas ricas e pelas pobrezinhas, pelas mães xixias, pelas mães vovós, pelas mães mãe, pelas madrastas mães, pelas professoras mães, pela mãe que embala ao colo o filho que não é seu, pela saudade querida da mãe que já partiu, pelo amor latente em todas as mulheres, que desperta ao sentir desabrochar em si uma nova vida, pelo amor, maravilhoso amor que une mães e filhos, eu lhe agradeço, Senhor. Uma homenagem da Rádio Educadora Santana 100,7, neste Dia das Mães. Música.

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1: Muito bem, Brasil, nós estamos ao vivo de volta na nossa educadora 10 e 18. Esse é o nosso programa especial Dia das Mães, nesse domingão. Muito

0: 10:18, quero mandar um grande abraço para você que faz a nossa audiência hoje com uma programação diferente, né? Nós hoje estamos apresentando o programa especial Dia das Nossas Mamães e hoje o programa é todo voltado para homenagem para as nossas mamães, né? Hoje não estamos tocando canções que não tenham relação com o Dia das Mães. O programa é especial para as nossas mamães. Vamos lá então, né? Começar a atender as pessoas aqui. Nós temos muita participação. Vamos juntos ao vivo até meio-dia aqui na Educadora, né? Até meio-dia estaremos juntos aqui na programação. Vamos ver quem tá por aqui participando do programa. São muitas pessoas que fazem a nossa audiência.
1: Bom dia, Bruno Gabriel, como é que vai? Você tá bom? Oi, Bruno, aqui é Salvador, aqui da Santa Luzia. Gostaria de ouvir uma música com Guilherme Silva, O Amor da Minha Vida. Ofereço para meus irmãos aqui em Santa Luzia, para a Cida do Tabuleiro e, enfim, para todos vocês aí da rádio, Bruno Gabriel. Um abraço, fica com Deus.
0: Um abraço para você também, fica com Deus. Pena que hoje, né, como eu disse, eu não vou poder tocar sua música hoje, porque o programa é especial para as mamães, tá bom? Quem mais? Um abraço, Salvador, aí de Santa Luzia, fazendo a nossa audiência. Também bom dia para Luana. Bom dia, meu nome é Luana, quero desejar feliz dia das mães para todas as mães, em especial para minha mãe, Ana Lúcia. Ela disse: mãe, você é a razão do meu sorriso, da minha força e da minha esperança. Que o seu dia das mães seja repleto de amor, emoção e alegria. Parabéns, feliz dia das mães, te amo muito. Parabéns aí, feliz dia das mães, viu, Ana Lúcia? Desejos da a sua filha Luana, parabenizando você por essa data importante aí, né? Em suas vidas, tá bom? Quem mais? Um abraço também para Tainara, lá de Olaria, Santa Luzia. Ela mandou mensagem pra gente aqui dizendo: ó, queria ouvir a música para minha mãe, minha heroína, para todas as mães do Brasil e para todas as mamães. Ô Tainara, aí de Olaria, Santa Luzia, ela manda feliz dia das mães aí pra sua mamãe, né? Pela passagem aí do dia das mães. Obrigado, viu, Tainara, pela participação aqui no programa e feliz dia das mães pra sua mãe, que Deus abençoe. Quem mais? Luziette, lá do Prescoviana, também desejando feliz dia das mães para todas as mães, né? Pra ela que é mãe, pra sua filha Luciana, que é mãe, sua nora Edmara, lá em Contendas, e todas as mães do mundo. E também manda feliz dia das mães para Rita Rochael e para todas as mães na escuta da Educadora. Abraço para você, Luziette, aí no Prescoviana. Quem mais? Muitas pessoas participando. A Nega tá aí desejando feliz dia das mães. Bruno, quero mandar uma música para minha mãe. Hoje ela faz aniversário também. É a Neguinha. Ô, Neguinha, obrigado, minha amiga, pela participação. Parabéns para sua mãe. Felicidades, feliz dia das mães para ela. E também é aniversário, feliz aniversário também, então, para a sua mamãe, viu? Um abraço, obrigado pela participação no nosso programa. Quem mais? Bom dia, Bruno. Feliz dia das mães para todas as mamães. Eu sou Mildinho de Gaporã, tô na sintonia do programa. Gostaria de parabenizar todas as mães do Brasil. Valeu, Mildinho, aí de Gaporã. Também bom dia pra Dei, lá na Quixaba. Ela disse: gostaria que tocasse parabéns pra mim. Hoje estou completando mais um ano de vida. Ô Dê da Quixaba, parabéns pra você, Dê. Feliz aniversário, feliz dia das mães. Que Deus te abençoe, minha amiga. Também bom dia pra Nadir do Pancadão. Mandou mensagem pra gente.
2: Oi, Bruno, bom dia, tudo bom? Ô, Bruno, eu queria ouvir uma música aí, Pinica Eu. Eu quero oferecer pra minha amiga Noésia, aí no Alto Buenos Aires, tá fazendo aniversário hoje. Manda pra ela essa música aí, Bruno, e pra todas as mamães, viu? Feliz Dia das Mães para todas.
0: Um abraço, minha amiga Nadia. Obrigado. Que Deus abençoe. Também bom dia para dona Porfíria. Um abraço, dona Porfíria. Feliz Dia das Mães para a senhora também.
3: Bom dia, mãe Peregrina, que é mais máquina água redonda. Você rota uma música aí, quero ver se para todas as mães do Brasil, do mundo que tá.
0: Grande abraço, Márcio, aí na Lagoa Redonda. Obrigado, viu, pela a sua audiência aí. Também é Ni, tá acompanhando. Bom dia, tudo bem com você? Aqui é Ni, gostaria de desejar Feliz Dia das Mães para minha mãe Aparecida, na Vargem da Onça, para meus irmãos Sueli, Zeni, Roseni, Roseli. Obrigado, Bruno, por me atender. Valeu, Eni. Obrigado, minha amiga. Feliz Dia das Mães para todas as mamães aí. Quem mais está aqui? Bom dia, Bruno. Quero homenagear todas as mães que escutam, em especial minha mãe, que é sinônimo de amor e coragem. Mãe, a senhora mora no meu coração. Feliz Dia das Mães. É a Nanda Gonçalves participando, mandando Feliz Dia das Mães para sua mãe aí, né? Que beleza. Obrigado, minha amiga, pela audiência. Também Maria de Fátima, lá em Bom Sucesso, Paraná, tá acompanhando a gente, parabenizando todas as mães do Brasil, em especial a sua mãe Maílde. Alô, dona Maílde, Feliz Dia das Mães para a senhora. Desejos aí da sua filha Maria de Fátima, que está acompanhando o nosso programa na cidade de Bom Sucesso, no estado do Paraná. Obrigado a todos vocês aí, ouvindo a gente no estado do Paraná.
4: Bom dia, Bruno. Sou Silvana, da comunidade São Miguel, Santa Luzia. Ô, Bruno, eu quero dedicar todas as músicas do seu programa hoje para todas as mães, para minha mãe Maria em Pedra Grande, para mim que é sua mãe, para minhas irmãs que é mãe e para toda mãe do Brasil. Que Deus abençoe cada um de nós que é mãe, né? Você sabe, mãe faz de tudo por um filho, luta pelos filhos, né? Enfrenta tudo. Tenha um bom dia, Bruno. Fica com Deus. Feliz Dia das Mães para sua mãe, para sua esposa e para todo mundo que tiver escutando seu programa.
0: Um abraço, minha amiga. Abraço para a família toda aí, viu? Que Deus te abençoe também. Feliz Dia das Mães para todas as mamães aí.
5: Oi, Bruno. Bom dia. Tudo bem com você, Lida Chapada? Estou passando aqui parabenizar a minha mãe. Eu que sou mãe. Minha cunhada Luciete e a minha filhada Lucimar, lá na comunidade Sapé. Que Deus abençoe todas as mães. E peço a música com Nayara Azevedo, mãe. E ofereço para elas e todas as mães da minha comunidade. Que tenha um bom dia, Bruno. Fica com Deus. Um domingo abençoado por Deus.
0: Amém,
5: todos.
0: Amém.
5: Elida Chapada.
0: Um abraço, Elida Chapada. Obrigado pela participação, minha amiga.
6: Oi, Bruno, Gabriel, aqui é Isaulina do P32. Gostaria de parabenizar minha mãe, Terezinha, pela passagem do Dia das Mães. E quero oferecer a música com Amado Batista, mãe. Ofereço para ela, que eu amo ela muito. E para todas as minhas irmãs, cunhada, para minha sogra, Valmita. E todas as mães.

0: 4 fãs da casa, ofereço para todas as mães do Brasil que estão escutando neste momento. Valeu, Bruno. Fique com Deus. Tchau.
1: Um abraço, minha amiga. Fique com Deus também. Um abraço, Júlia, em Rio das Antas. É Ibiaçuci.
2: Oi, Bruno Gabriel. Bom dia. Aqui é Maurina de Encruzilhada, Maneaçu. Gostaria, Bruno, de ouvir uma música aí, mãe, qualquer uma, ofereço para minha mãe lá em Elefante, para mim, que sou mãe, para Vilma lá na Vereda das Caçangas, um feliz dia das mães para ela, para todas as minhas cunhadas, que é mãe, para todas as mães do Brasil, todas as mães aí da rádio, todas as mães da minha comunidade. Gostaria, Bruno, de fazer parte aí do sorteio do Dia das Mães. Coloca o meu nome aí no sorteio, tá bom, Bruno? Tenha um bom dia.
1: Um abraço, minha amiga. Bom dia. Obrigado, viu, pela participação. São muitas pessoas ligadas na educadora. Agora 10h18, são 10 horas e, aliás, 10h28 já. 10h28.
3: Oi, Bruno Gabriel. Bom dia. Eu sou Adelina, Lagoa de Bento. Gostaria de tocar os parabéns para todas as mães de todo o Brasil, todo mundo, e principalmente para minhas duas nóras, Cristiana e Jucinara, que é mãe. É aí, eu gostaria de tocar parabéns para todos e para elas. E eu gostaria de tocar sua música de Lidomar Cartilho. Ofereço para elas todas, viu?
1: Um abraço, minha amiga. Recado tá dado, viu? Que Deus te abençoe.
4: Bom dia, Bruno Gabriel. Quem fala é Dona Lulu. Gostaria que você jogasse aquela música Mãe Amorosa para minha filha, minhas noras, minhas netas, que tudo é mãe, minhas cunhadas, minha irmã, e todas as mulheres do Brasil e todas as caititenses aí que me conhecem. E para sua mãe e para sua esposa também. Eu tô na escuta, viu, Bruno Gabriel?
1: Um abraço, minha amiga. Que Deus abençoe, né? Feliz Dia das Mães para todas as mamães aí.
5: Bom dia, Bruno. Aqui é Selma de Aroeira. Estou aqui na escuta do seu maravilhoso programa. Olha, Bruno, estou passando aqui para desejar um feliz Dia das Mães para minha mãe Rita, lá em Poço Dantas, e todas minhas irmãs, e para minha filha Samara, que é mãe também, e para mim, né? E desejar um feliz Dia das Mães para todas as mães do Brasil inteiro. E gostaria que você rodasse aquela música de Amado Batista, mãe. Coloca meu nome no sorteio aí, viu, Bruno?
1: Beleza, um abraço pra você, minha amiga, que Deus abençoe. São 10h30, olha só, quem tá participando conosco é meu colega de trabalho, Marquinhos Araújo, aqui da nossa educadora. E o Marquinhos hoje, ele, claro, manda parabéns para todas as mamães e manda também um feliz aniversário para sua grande amiga, a Regina, lá da Escolinha Grão de Areia, que hoje completa mais um ano de vida. Ô Regina, parabéns para você, felicidades, feliz aniversário, muitos anos de vida, muita saúde, que Deus te abençoe e te proteja, tá bom? Desejos aí de todo mundo, principalmente aí do Marquinhos Araújo, que tá aí desejando um feliz aniversário para você nessa data importante. Parabéns, felicidades, que Deus abençoe. Parabéns aí, viu, Regina? Que Jesus te abençoe e te proteja sempre, sempre, viu? Felicidades, muitos anos de vida.

Muito bem, minha gente. Tá chegando Lindomar Castilho, Minha Mãe, Minha Heroína. 10h31, Domingo Hits, especial aí do Dia das Nossas Mamães. Programa especial hoje, viu, gente? Vamos juntos até meio-dia.

Esta é a canção que eu fiz pra você, mamãe. 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

0: Gabriel.
1: Entre as palavras do mundo que tanto eu amo na vida, o santo nome de mãe é a palavra mais querida. 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

Nota de falecimento. José Luiz de Brito, conhecido por Luizinho de Avelino. A esposa Mara, os filhos Paulo, Léo, Luan e Patrícia. As irmãs Zenilda, Dete, Sila e Lília. Netos, genro, nora, cunhado, sobrinhos e demais familiares comunicam com pesar o falecimento de José Luiz de Brito, conhecido por Luizinho de Avelino. O corpo está sendo velado no Salão do Abrigo e o sepultamento será hoje, às 16 horas, no cemitério Ladeira da Saudade. A família enlutada de já agradece a todos que comparecerem a este ato de fé e solidariedade cristã. É com pesar que noticiamos o falecimento de José Luiz de Brito, conhecido por Luizinho de Avelino.

0: Paulo Gabriel.
1: Muito bem, meu Brasil, nós estamos ao vivo na Educadora 10:40. Tá aí sucesso, Abel e Caim, Mãe Amorosa, também Lindomar Castilho, Minha Mãe, Minha Heroína, uma música muito bonita, por sinal. É, vamos continuando ao vivo na Educadora, agradecendo a você pelo carinho, pela sua audiência também, quero agradecer a todos os nossos apoiadores, os patrocinadores aí do nosso programa, Hotel Porto do Sol, confortável, é sempre se sentir em casa. 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Um abraço, viu, Toninho? Obrigado, Toninho, pela parceria aqui com a gente. 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Obrigado a todos os nossos patrocinadores pelo apoio, pela parceria. Tamo junto, viu? Que Deus abençoe a cada patrocinador aí. Obrigado pela parceria com a gente.
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1: São 10h46, nós estamos ao vivo na Potente Educadora FM nesse domingão, 10 de maio de 2026. Hoje, dia das nossas mamães, dia das mães, nós temos aqui muita participação, né? Muita gente acompanhando o nosso programa. São várias pessoas aqui interagindo. O zap tá bombando, graças a Deus. Vamos aqui atendendo mais gente, atendendo os nossos ouvintes. Alô, alô, quem é que tá acompanhando o nosso programa aí? Bom dia.
3: Oi, Bruno, bom dia. Aqui quem fala é Gracinha. Quero oferecer uma música de Mar Batista para todas as mães, principalmente para minha mãe, Lourdes, que Deus abençoe ela, que dá muitos anos de vida para ela, força e felicidade. Também para minhas noras, que é mãe, para minha filha, que é mãe. Que Deus abençoe cada uma delas. Tenha um bom dia, Bruno.

0: Que coisa boa, muita gente interagindo conosco aqui. Mais pessoas acompanhando. Bom dia, Bruno. Hoje eu quero parabenizar todas as nossas mamães e quero, através desse meio de comunicação, abraçar minha mãezinha Isabel, que é a minha maior inspiração. Que Deus possa derramar chuvas de bênção sobre ela e todas as mamães. Grande abraço para ti. Aqui quem fala é a Wanda, da cidade de Jucuruçu, Bahia. Eu peço para você tocar o hino Colo de Mãe. E a dona Isabel, Bruno, minha mãezinha, é um exemplo de superação. Que coisa boa. Ô, dona Isabel, feliz Dia das Mães para a senhora, viu? Desejos da sua filha Wanda, lá de Jucuruçu, Bahia. Parabenizando, felicitando a senhora pela passagem do Dia das Mães, viu? Ela diz que te ama muito, viu, dona Isabel? Muita gente aqui acompanhando. Deixa eu ver quem mais está aqui. Bom dia, Bruno. Um dia abençoado para todos os seus ouvintes, em especial a todas as mães. Passa aí a música Terra Seca para todas elas. Aqui quem fala é o Marcelo Fogaça, da região de Pajeú. Bela reflexão, parabéns. Um abraço, Marcelo. Marcelo Fogaça está aí acompanhando a gente. Obrigado, viu, Marcelo, pela a participação em nosso programa. Quem mais está aqui acompanhando é o carinho do ouvinte, graças a Deus. Nós temos muita gente aqui.
1: Bom dia, meu amigo. Deus te abençoe por essas palavras lindas e maravilhosas que você falou aí agora, nesse momento aí na rádio. Que Deus te proteja e te ilumina. E quero desejar um feliz Dia das Mães para todas as mamães do Brasil, principalmente para mim, que Deus me concedeu 4 filhos. Sou muito feliz por eu ser mãe. Quero agradecer a Deus por eu ainda ter a minha mãezinha viva. Quero agradecer por todas as mães. Pedir a Deus que abençoe cada uma mãe, dando muito amor, muita paz, muita saúde e muita fé no coração. Porque é que nesse mãe, a dor de um filho é uma dor de uma mãe. Se o filho estiver sofrendo uma dor, a mãe está sofrendo junto. Que Deus abençoe cada uma com muita paz e muita sabedoria. E te agradeço, meu amigo, por essas palavras lindas que você falou aí. Que Deus te abençoe, que Deus te proteja, tá?
0: Amém.
1: Um abraço e um abraço para todas as mães que tá ouvindo este maravilhoso programa.
0: Coisa boa, minha amiga. Obrigado, viu? Pela audiência, viu, minha amiga? Que Deus te abençoe. Abraço aí para a toda a família, todos os nossos ouvintes. Valeu, viu, Dalci? Que Deus abençoe. Mais gente acompanhando, são muitas pessoas aqui ligadas na educadora. Alô, quem fala?
2: Obrigado, Bruno. Aqui é Lucinho Sagrano. Muito obrigado mesmo, Bruno, viu? E parabéns para sua mulher também. Somos mãe, viu, Bruno? Tudo de bom para você, Bruno.
0: Um abraço, Lúcia, de Roça Grande. Que Deus abençoe, Lúcia. Feliz Dia das Mães, minha amiga.
3: Oi, Bruno Gabriel. Bom dia, tudo bem? Tô aqui com o rádio ligado, vi a sua mensagem, você fez Dia das Mães. Que mensagem linda, Bruno Gabriel. Muito obrigada, Bruno. Que mensagem linda que você passou, viu? Aqui é sua amiga Rosária, da comunidade de Mato. Tô ouvindo uma mensagem tão linda que você passou para todas as mães. A minha mãe já é falecida, Bruno. Igual você falou, bem, tá lá no céu. A estrelinha tá lá no céu. Eu rezo para ela, né, Bruno? A gente sente saudade. As mães cuidam bem dos filhos. Não tem amor mais gostoso do que amor de mãe. Todas as mães, o meu abraço para as mães da minha comunidade, das comunidades vizinhas, para todas as mães do mundo inteiro. Bruno, eu também sou mãe. Meu abraço, Bruno. Fica com Deus. Coloca meu nome no sorteio. Muito obrigada pela mensagem que você fez para as mães. Tchau, Bruno. Da sua amiga Rosália.
0: Um abraço, viu, Rosália? Obrigado, minha amiga. Feliz Dia das Mães aí é pra senhora, viu? Que Deus te abençoe, te proteja sempre. Quem mais? Adriana aqui de Caetité. Bom dia, Bruno Gabriel. Sou Adriana de Caetité. Eu quero desejar um feliz Dia das Mães pra minha mãe, Carmelinda, em Lagoa do Fundo, e dizer que amo muito ela. Muito obrigado, Bruno Gabriel. Desejo feliz Dia das Mães pra todas as mães do Brasil. Um abraço, Adriana. Obrigado, Adriana, pela participação, tá bom? Também eu quero mandar um grande abraço e um bom dia aqui para Maria Aparecida, lá de Mandiroba, Sebastião Laranjeiras, está acompanhando a gente, desejando feliz Dia das Mães para todas as mães, para minha mãe, para minha esposa e para todas as mamães, né? Para minha mãe, ela diz, para minha mãe, para minha filha, e para todo mundo. Um abraço, viu, minha amiga? Parabéns, feliz Dia das Mães aí para você, viu, Aparecida? Maria Aparecida de Mandiroba, Sebastião Laranjeiras. Felicidades, viu? Feliz Dia das Mães para todas as mamães aí. Também bom dia para minha amiga Noemi. Noemi tá acompanhando a gente lá em Pedrinhas Polo. E ela diz: feliz Dia das Mães para todas as mães do Brasil inteiro, para todos nós que somos mãe, avós. Bom demais, graças a Deus. Ontem foi meu aniversário, Bruno, e hoje é o nosso Dia das Mães. Que Nossa Senhora de Fátima abençoe todos nós. E convido vocês aqui que ouvem a rádio para participar do novenário de Nossa Senhora de Fátima. Um abraço, Noemi, aí de Pedrinhas Polo, Ibiaçu C. Feliz Dia das Mães para todas as mamães aí, para você, viu, Noemi? E para todas as mães aí da sua comunidade, né? Abraços aí, tá bom? Quem mais está aqui acompanhando o nosso programa é o carinho do nosso ouvinte. Alô, alô, bom dia.
4: Oi, Bruno. Aqui quem fala é Bidizoro. Bruno, eu queria desejar feliz Dia das Mães para todas as mães do Brasil inteiro e para mim, que eu sou mãe, para minhas amigas que é mãe, e muita felicidade para nós todos que é mãe, e que essa data sempre se repete muito, muitas vezes. E eu queria que você passasse uma música para nós aí. É com Paulo e Paulino, As Águas da Minha Saudade. E eu ofereço para todas minhas amigas, todas e todas que tá na escuta e que gostar dessa música. E para você, para sua esposa, e fica com Deus, um bom trabalho. Tchau. Oi, Bruno. Feliz, eu tô ligando para poder desejar feliz Dia das Mães, feliz Dia das Mães para as mães todas do Brasil inteiro e para mim, que eu sou mãe. E para você e para todas as minhas amigas. Tchau, fica com Deus. Passa pra minha música aí de Paulo e Paulino, As Águas da Minha Saudade. Tchau.
0: Um abraço para você, minha amiga. Muito obrigado, viu? Que Deus te abençoe e te proteja. É a Bia, tá aí acompanhando a gente, né, Bia? Obrigado, né? Bia Dizori, lá do Baixão, de Santa Luzia.
5: Bom dia, Bruno, Gabriel, tudo bem? Sou Marivalda de Alagoas, passando aqui para parabenizar hoje pelos Dia das Mães a minha mãe, Dona Lulu Elefante, que está sintonizada lá no seu programa, sentada lá no sofá, com certeza ela não perde um programa seu, aliás, ela não perde nenhum programa da Rádio Educadora. Quero desejar a ela hoje um feliz Dia das Mães, um dia abençoado na paz de Deus, muita saúde, muitos anos de vida, muita felicidade, que o Senhor Deus possa abençoar os passos dela, onde que ela vá. Felicidade, mãe, te amo muito. São os desejos de sua filha Marivalda. E também gostaria de desejar um feliz Dia das Mães também para todas as mães da região, para minhas irmãs, que são mães, minhas cunhadas, e para mim, né, Bruno, que sou mãe também. Fica com Deus, Bruno.
0: Coisa boa. Obrigado, minha amiga. Feliz Dia das Mães para todas as mamães aí. É o carinho do nosso ouvinte. Fabiana, lá do aeroporto também, tá aí acompanhando a gente. Ela disse: Bruno, gostaria de parabenizar todas as mães e gostaria de parabenizar minha filha Carol, que vai fazer aniversário amanhã. Ô, Bruno, a Lu Cosméticos fica na rua Rui Barbosa. Beleza, tá participando já do sorteio.

Boa sorte, viu? Valeu, Fabiana, do aeroporto. Parabéns para sua filha Carol, que amanhã completa mais um ano de vida. Ô, Carol, parabéns para você. Felicidades. Que essa data repita por muitas e muitas e muitas vezes.

0: Oi, Bruno Gabriel, bom dia, aqui é Maria Estelita do Santo Antônio. Ô Bruno, peço você que faça uma música bem bonita pra minha mãe, pode ser essa que terminou de passar. Ô minha mãe, minha heroína, viu? Ofereço pra minha mãezinha Maria aqui no Santo Antônio, minha irmã Terezinha, minhas cunhadas que são mães, minhas noras, minhas filhas. E para todas as mães que já partiram dessa vida, para que elas roguem pelos seus filhos, né? E conforte seus filhos no dia de hoje. Para todas as mães do Brasil, viu, Jota? Para sua esposa que é mãe, para sua mãe. E para todas as mães que estão ouvindo o programa, tá? Um abraço, Bruno. Fica com Deus. Você passa aí a música para mim, viu, Bruno? Por favor. Ô, Bruno.
1: Beleza, um abraço, Estelita.
0: Bruno, põe meu nome no sorteio aí da Lucas Med, fica na rua Rui Barbosa, no centro de Caetité.
1: Tá certo, boa sorte, viu, Estelita? Abraço aí pra família toda, feliz dia das mamães, tá bom? Quem mais está aqui acompanhando, gente? Bom dia, Bruno, estou na escuta, parabéns pela mensagem, agradecendo de coração, um abraço para todas as mães, eu sou Wanda da Fazenda Covas e quero participar do sorteio, a Lu Cosméticos fica na rua Rui Barbosa, um abraço, Wanda, obrigado, abraço a todo o povo aí na Fazenda Covas. Quem mais? Bom dia, Bruno. Meu nome é Nalva, da Avenida Paraná. A Lu Cosméticos fica na rua Rui Barbosa. Um abraço, Nalva. Feliz Dia das Mães, Nalva. Para você, para todo mundo aí na Avenida Paraná. Um abraço para Maria, aí da Avenida Paraná. Ô, Maria. Feliz Dia das Mães, viu, Maria? Para você. Um abraço a todos aí na Avenida Paraná, aqui no bairro Ovídio Teixeira, em Caetité. Quem mais está acompanhando? Alô?
2: Bom dia, Bruno. Aqui é a Cida, de Lagoinha, Lago Real, Bruno. Quero te mandar um alô para minha mãe, Irani, em Moinho, Santa Luzia. Para minha sogra, Tiana, que é o Dia das Mães. Bruno, onde que fica o Lucomédico? Na Rua Barbosa, centro da cidade. Coloca meu nome no sorteio aí, Bruno.
1: Tá certo, um abraço, minha amiga. Obrigado, viu? Boa sorte pra você. Também um abraço pra Josefina, em Água Quente, Santa Luzia. Ela manda feliz Dia das Mães pra todas as mães, principalmente, né, pra sua filha Lene, pra ela e pra todas as mães do Brasil. E ela tá aí participando também do sorteio, né? Josefina, de Água Quente, Santa Luzia. Parabéns, felicidades. Feliz Dia das Mães pra você. Também bom dia pra Valdeni Teixeira, da Avenida Luiz Bento. Também tá aí participando do sorteio. Um abraço, Valdeni, pra você. Obrigado pelo carinho. Quem mais? Bruno, a Lu Cosméticos fica na rua Rui Barbosa, centro da cidade. Sou Maria Leia, da comunidade quilombola de Cangalha. Quero desejar feliz Dia das Mães para todas as mães, principalmente para minha mãe, Marilene, minha sogra Santana e para mim, que sou mãe. Tá certo. Valeu, viu, minha amiga? Feliz Dia das Mães aí para você, viu, Leia? Abraço a todos aí da comunidade quilombola Cangalha acompanhando a gente. Quem mais está aqui?
3: Bom dia, bom Gabriel. Aqui quem fala é a Adélia Donvá.
1: Oi, Adélia.
3: Amiga de mãe heroína. Eu feliz para toda a mãe de Donvá, também para minha mãe Judite, que é uma mãe maravilhosa. Eu amo ela muito e gosto muito dela. Ela é a melhor mãe do mundo. E eu ofereço para todas as mães do Brasil e todas as mães do mundo inteiro. Rádio Educadora para nossos corações.
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1: Um abraço pra você, obrigado, viu? Que Deus abençoe grandemente. Quem mais? Bom dia, Bruna, aqui é Josi, eu falo do bairro Ovídio Teixeira. Ótimo domingo pra você, felicidades, feliz Dia das Mães pra todas as mamães na escuta do programa, em especial a minha mãe, Dona Vera, que é um exemplo de força e determinação para mim. Toca aí, mãe, com o Amado Batista para minha mãe. E a Lu Cosméticos está na rua Rui Barbosa. Tá certo. Um abraço, Josi, aí do Ovídio Teixeira. Boa sorte. Obrigado pela participação. Também um abraço para Lucidalva, lá da comunidade Limoeiro. Ela diz que a Lu Cosméticos fica na rua Bahia, aliás, rua Rui Barbosa, né? E tá desejando feliz Dia das Mães para sua mãe.

0: a Maria no Vintém e para todas as suas irmãs também. Tá certo, felicidades, viu? Um abraço, Lucidalva, aí de Limoeiro, tá acompanhando a gente, obrigado. Feliz Dia das Mães aí para você também, Lucidalva.
1: Bom, Gabriel, bom dia. Aqui é Sebastião da Comunidade da Vaca. Bom, mandar um feliz Dia das Mães para minha mãezinha aqui de Guerra da Vaca. E para todas as mães desse Brasil. Valeu, Bruno. Bom dia.
0: Um abraço. Valeu, Sebastião, aí no Riacho da Vaca.
2: Bom dia, Bruno Gabriel. Aqui é Dinda Betânia, meu esposo de Almerinda. Você cantou os parabéns para ela, viu? Que ela é mãe, hoje é o Dia das Mães. E ela completou nessa semana também, viu? Tchau, toca uma música pra ela boa aí, viu, tchau, muito obrigado.
0: Um abraço, né? Um abraço pra você, valeu mesmo, viu? E parabéns pra Almerinda, lá da Betânia, Fazenda Betânia, município de Ibiaçuçu. Parabéns aí, viu, dona Almerinda? Felicidades aí pra senhora, que Deus abençoe. Bem, mais gente aqui, bom dia, Bruno. Hoje eu tô passando para desejar para minha mãe Isabel do Pau Ferro de Santa Luzia um feliz Dia das Mães. Que Deus possa abençoar a senhora, viu, mãe? Sou grata por tudo que a senhora fez e faz por mim. Feliz Dia das Mães, viu? Isabel, lá em Pau Ferro de Santa Luzia, desejos da sua filha Selma, né? Parabenizando e desejando feliz Dia das Mães aí para você, tá bom?
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0: Quem mais tá aqui? Bom dia, Bruno Gabriel, sou Deise de São José de Caldeiras. Ô Bruno, por favor, manda um alô pra minha mãe, Dilva Nobre, pra minha tia Nilza Nobre, que considero como mãe, e pra todas as mamães. A loja Lucas Médicos fica na rua Rui Barbosa, no centro da cidade, e todo dia é dia de valorizar a nossa mãe, não só com o presente, mas também com a presença. Tá certo, com certeza, né? Lindas palavras. Feliz Dia das Mães, viu, Dilva? Feliz Dia das Mães também para Nilza. São desejos da Deise de São José de Caldeiras aí acompanhando a gente. Um abraço, Deise. Obrigado pela participação. Abraço aí a todos os nossos ouvintes da região de Caldeiras.
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4: Gabriel, aqui é Terezinha Rodrigues da Conceição Pinto, sítio Fundão. Quero participar do sorteio da Lu Cosmético, que fica aí na Rui Barbosa, centro da cidade. E quero oferecer uma música, o programa todo, para minhas duas filhas, Viviane e Liliane, para todas as mães e para minha mãe, minha sogra que se encontra no céu. Muito obrigada por me atender.
5: Oi, Bruno, bom dia. Sou a Bia da Fazenda Pirajá, Bruno. Tô na escuta do seu maravilhoso programa. Bruno, gostaria de você dar os parabéns aí, Bruno, pro Dia das Mães, principalmente pra minha mãe, Bruno. Pela passagem do Dia das Mães, né? Quero desejar pra minha mãe muita saúde, Bruno, muita paz, muitos anos de vida, e que essa data repite muitas vezes na vida dela. Ela não tá morando aqui na Bahia, aqui junto comigo, mas ela tá morando em Campinas, em São Paulo, junto com a minha irmã. Quero oferecer pra minha mãe, Bruno, e pra minhas irmãs também, que é mãe, e pra minha irmã Anitta no Baixão de Santa Luzia, com o marido Gil, pra Leni, pra Kelly. Também quero oferecer pra Nadir, Via de Zoro, Regina, e pra todas as mães do nosso Brasil, viu, Bruno? E pra sua esposa também, Bruno, que é mãe. Desejo para todas as mães do nosso Brasil muita paz, muita saúde, muitos anos de vida, que essa data repite muitas vezes nas nossas vidas, mamãe, que hoje é Dia das Mães. Viva o Dia das Mães! E quero também, Bruno, que você roda os parabéns, viu? Pro Dia das Mães. E passa aí a música Mãe Heroína, Bruno, viu? E você coloca o meu nome aí no sorteio, viu? Esqueci de falar o nome da rua, Bruno. Mas se você puder, você põe aí, viu? Põe meu nome aí no sorteio. Tchau. Fica com Deus, meu amigo.
0: Um abraço, Bia. Abraço pra família, todo mundo aí no Pirajá. Obrigado, viu? Que Deus te abençoe.

0: você se tornou mãe e foi aí que tudo começou. Você participou com Deus do milagre da vida e continuou imitando a Deus, vivendo para amar. Nenhuma obra de arte pode se comparar à sua. Você não tem como artista o dom de pintar na tela uma bela forma, nem como escultor de cinzentar no mármore, nem como músico de exprimir com melodia um belo sentimento. Sua missão é por demais valiosa. É gravar em seu filho a imagem de Deus. Sabe, mãe, nos altos e baixos da vida, a alegria é mais intensa, a natureza é mais bela e o céu é mais azul quando você está por perto. Você, mãe, incrivelmente terna, sem perder a firmeza, meiga sem tornar-se fraca e amorosa sem transigir-se com a injustiça. Mãe, no seu dia, parabéns. Que a sua recompensa seja estar com seu filho eternamente no lar do céu.
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0: Muito bem, meu Brasil. Agora 11:16, 11:16. Esse é o nosso programa Domingo Hits, especial aí do Dia das Mães. Nós estamos ao vivo na Educadora FM, agradecendo primeiramente a Deus por esta oportunidade de estarmos aqui mais uma vez com mais um programa, e a você, ouvinte, agradecendo a você pela audiência e pela sua companhia. Vamos aqui mandando mais abraço, muita gente agora está nos ouvindo. 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Um abraço, Vadim, abraço para você e para toda a sua equipe aí. 11:17, também um abraço para meu amigo Zé, lá do Espetinho do Zé, na Praça da Barroquinha. 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Um abraço, Zé, abraço pra sua equipe aí. 11:18, 11:18, né? Todo mundo tá ouvindo, é o carinho do nosso ouvinte nessa manhã especial, nesse domingão especial, Dia das Mães. Bom dia para você que tá terminando de cozinhar o frango, né? Você que tá fazendo almoço para o almoço para mamãe, né? No Dia das Mães, você que foi almoçar na casa da mãe também. Bom dia para você que tá aí na sua casa também fazendo o almoço pro seu filho, pra sua filha, né? Pra família que vai se reunir hoje no Dia das Mães. Você que tá acabando de cozinhar o frango, né? Assando frango também, você que tá com a carne assada também, enfim, né? Em qualquer lugar, onde quer que você esteja, eu desejo para você um excelente dia, um bom domingão.
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2: Bom dia, Bruno. Sou Luzia aqui da Lagoa do Canto, Cachoeirinha. Quero desejar aqui um feliz Dia das Mães para todas as mães, para minhas irmãs que são mães, que não tenho mais a minha mãe, só me resta a saudade. E quero dizer para aqueles filhos que têm a sua mãe, que amem, dá carinho, porque quando parte, a saudade é muito. Quero desejar um feliz Dia das Mães para todas as mães guerreiras que são mãe e pai, como eu. E agradecer a Deus por esse dia. Coloco meu nome no sorteio, tá, Bruno? Obrigada, que Deus abençoe cada um de nós.
0: Um abraço para você, minha amiga. Obrigado você pela participação, viu? Feliz Dia das Mães aí. Também bom dia para Alana. Ela mandou bom dia no zap aqui. Bom dia, Alana. Bom dia para Delma, de São José do Rio Preto, São Paulo. Ela parabeniza a sua mãe, a Maria, lá de Lagoa Comprida, que ontem colheu mais uma rosa no Jardim da Vida, e também desejo para ela um feliz Dia das Mães. Diz que ama muito ela, né? Ela também manda feliz Dia das Mães para sua sogra Carminha do Juazeiro. E ela diz assim: minha sogra, ela não é só uma sogra, mas minha segunda mãe. Quero dizer que amo muito elas. E toca uma música aí, Bruno, para todas as mães do Brasil, a música do Roberto Carlos, Mãe. Tá bom, um abraço, Delma, aí do São José do Rio Preto, participando com a gente. Abraço a todo o povo de São Paulo aí. Quem mais? Bom dia, Bruno. Alu Cosméticos fica na rua Rui Barbosa, no centro de Caetité. Quero mandar uma música para minha mãe Nega, de Lagoa Grande. Tá certo, beleza. Um abraço. Valeu, Nega, Nega de Lagoa Grande. Feliz Dia das Mães, minha amiga. Sua filha tá dizendo que te ama muito.
3: Bom dia, Bruno. Aqui é a Lúcia de Vargas. Minha mãe, Hilda, né? Hoje, principalmente, Dia das Mães, para todas as mamães, né, para minha nora, para mim que sou mãe, para todos os ouvintes, para todas as mães do Brasil, viu, Bruno? Bom dia, Bruno.
0: Um abraço, bom dia. Feliz Dia das Mães, minha amiga. Também bom dia para Flávia de Água Quente, Santa Luzia. Ela deseja feliz Dia das Mães para sua mãe Josefina, sua irmã Lene e todas as suas madrinhas. Ela manda feliz Dia das Mães para todas as mamães e tá aí participando do sorteio da Lu Cosméticos. Um abraço, Flávia de Água Quente, Santa Luzia. Abraço a todo o povo da Água Quente aí. Também bom dia para Sônia Rosana. Dani da rua Rui Barbosa. Ela disse: Bruno, a Lu Cosméticos fica na rua Rui Barbosa, no centro da cidade. Sou Sônia, da rua Santa Isabel, no bairro Santa Rita. Um abraço, Sônia. Abraço a todo mundo aí do bairro Santa Rita. Boa sorte aí pra você também, viu, minha amiga? Quem mais?
4: Bom dia, Bruno Gabriel. Sou Lucidalva aqui da Vargem da Onça. Gostaria de desejar um feliz Dia das Mães para todas as mães, em especial a minha mãe Ana na Lagoa do Barro, para mim que sou mãe, para todas as minhas irmãs que são mães, e ofereço as próximas músicas do programa para todas as mães que estão sintonizadas esse seu maravilhoso programa. Tenha um bom dia, Bruno.
0: Para você também, minha amiga. Bom dia, obrigado.
5: Bom, Gabriel, que é Tiana Cardoso, você passa a música para mim. Tá, né, a mãe, minha heroína, não tem minha mãe, principalmente para mim, que sou mãe, para minha filha Adriana, que é mãe, para minhas sobrinhas todas, que é mãe, para minhas três irmãs, que é mãe, para todas as mães. Você põe meu nome no sorteio, tô ligada aqui o dia todo, seu programa. Bom dia. Aqui é a Sebastiana do Cardoso, Sebastiana Jesus Cardoso. Lu Cosméticos fica na rua Rui Barbosa ali.
0: Tá certo, um abraço, Tiana, aí no Cardoso. Obrigado, Tiana, pela participação, minha amiga. Feliz Dia das Mães.
6: Bruno, bom dia, tudo bem? Eu sou Dainha. Ô, Bruno, peço para você mandar os parabéns para meu esposo Aurindo. Ele está completando ano hoje. E peço para você passar a música, aquela música que fala Meu Velho Pai. Que eu e as filhas dele, Cida, Cecília, os netos, a neta e o genro, manda para ele. Mas passa a mim, viu? Tô te ouvindo. E mando os parabéns pelo Dia das Mães. Todas as mães do Brasil, sua esposa, sua mãe, minha mãe, Caetité, minha mãe Ni, minhas irmãs que é mãe, minhas cunhadas que é mãe, para minha filha Cida que é mãe, Cecília que é mãe e eu também. Que Deus abençoe nós todos. Tchau, fica com Deus. Deus abençoe, mas manda mesmo, tô te ouvindo, viu? Tchau.
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0: Um abraço, minha amiga, muito obrigado, viu, pela participação. Parabéns aí pro seu esposo. Felicidades para ele, muitos anos de vida e parabéns para todas as mamães aí. Um abraço a todos aí de Aracatu, na Bahia. Todo mundo acompanhando a nossa programação. Quem mais está aqui acompanhando? Bom dia.
7: Bom dia, Bruno Gabriel. Aqui é Jorge de Taboca. Quero mandar feliz dia das mães para minha mãe Cleide, para todas as mães que estão na escuta.
0: Que beleza, tá certo. Tá participando também do sorteio da Lu Cosméticos. Obrigado. Abraço a todos em Tabocas. Também Jucimara do Olho d'Água. Tá aí parabenizando todas as mamães pelo seu dia e tá participando do sorteio. Um abraço, viu, Jucimara? Obrigado, minha amiga, pela participação também. A Vera lá da Engazeira, Vera Lúcia da Engazeira, também participando do sorteio. Um abraço, Vera. Abraço para a família toda. Maria José do Prado, lá de Lagoa do Canto, Santa Luzia, tá participando. Bruno, quero ganhar o kit da Lu Cosméticos. Fica na rua Rui Barbosa. Valeu, Maria José. Um abraço para todos aí na região de Lagoa do Canto, Santa Luzia também. Bom dia para Maria Aparecida. Maria Aparecida de Jesus Souza, da Boa Vista, Santa Luzia. Ela tá participando também do sorteio. Um abraço, Maria Aparecida. Abraços aí para a família toda. Quem mais? A Vera, lá do Ovídio Teixeira. Bom dia. dia, Bruno. Muito linda e emocionante a sua mensagem de Dia das Mães. Toca aí os quatro cantos da casa. E quero ganhar esse kit de beleza, Bruno. A Lu Cosméticos fica na rua Rui Barbosa. Valeu, Vera. Boa sorte para você, Vera. Também, quem mais tá aqui? A Inês, da cidade de Caculé, Bahia. Bruno, quero participar do sorteio. Quero mandar feliz Dia das Mães para minha mãe. Um abraço para todos os ouvintes. Tá certo. Valeu, Inês, em Caculé, Bahia. Também com a gente, bom dia para Valmita, da comunidade Cerquinha. Também está participando do sorteio da Lu Cosméticos, respondeu corretamente a pergunta. Um abraço, viu, Valmita, aí de Cerquinha, acompanhando a gente. Bom dia também para Irani, de Moinho Santa Luzia. Bruno, dá um alô para meu esposo, para minha família. Quero parabenizar todas as mães maravilhosas. E quero participar do sorteio da Lu Cosméticos, na rua Rui Barbosa. Beleza. Um abraço, Irani, de Moinho Santa Luzia. Feliz Dia das Mães, Irani, para você, minha amiga. Para a família toda, todo mundo aí de Moinho Santa Luzia. Também um abraço para Lívia. Bom

nossos ouvintes aí. Quem mais? Maria Custódia tá acompanhando a gente. Ela diz: bom dia, Bruno. É, eu fui hoje até o jardim ponhar uma flor para te ofertar, mas lembrei que aqui não está, não mais está essa oferta, essas flores para todas as mães, né? Feliz Dia das Mães, tá certo. Obrigado, minha amiga. Obrigado, Custódia. Tá lá participando com a gente, mandando Feliz Dia das Mães para todas as mães. Também bom dia para Neia Cardoso, lá de Brasilândia. Tá acompanhando a gente no município de Ibiaçuçu. Ela tá dizendo: Bruno, nesse dia especial, quero mandar Feliz Dia das Mães para minha querida mãezinha, Didi. Dizer que amo muito ela. Toca Amado Batista, mãe, para todas as mães do mundo. Neia Cardoso, de Brasilândia, Ibiaçuçu. E ela também está participando aí do sorteio. Um abraço, Neia, bom dia. Também um abraço para Lene, lá de Vinhedo. Lene, de Vinhedo, São Paulo, parabenizando todas as mães, suas amigas, todas as mamães do Brasil. E pedindo a música Amor de Mãe, do Rick Rene, mandando para todas as mães e também mandando para minha esposa, que é mãe. Tá bom, um abraço, Lene, aí de Vinhedo, São Paulo, participando. Um abraço para todos os ouvintes aí de Vinhedo, São Paulo, interagindo com o nosso programa nessa manhã de domingo, né? Todos os ouvintes de toda a região, graças a Deus, uma audiência sensacional nesse domingão, Dia das Mães. São muitas pessoas que estão aí ligadas aqui na Educadora Santana de Caetité.

0: Bom dia, Bruna, que é eu, mãe de Malhada de Baixo. Ofereço essa mensagem para minha mãe Maria, na rua Padre Antônio Vieira. Ofereço para as mães de Esmeralda, Nossa Senhora da Paz, Vintém, Umbuzeiro, Pau Ferro de Juazeiro. E eu ofereço a música de Mãe Heroína, especialmente para minha mãe Maria. Tô ligadinha, viu, Bruno? Bota meu nome no sorteio aí, viu, Bruno? Tô ligadinha aí, manda um alô para nós. E eu ofereço para sua mãe também e sua esposa.
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2: Um abraço, minha amiga, Maria Adelaide, né? Tá acompanhando a gente na Malhada de Baixo. Obrigado, viu, minha amiga, por esse carinho, essa super audiência aí também. Bom dia, Bruna, que é Marliele Coutinho, de Boa Vista, Santa Luzia. Põe meu nome no sorteio, a resposta fica na rua Rui Barbosa, no centro da cidade. Valeu, Marliele, um abraço, minha amiga, obrigado aí pela participação aqui no programa. Quem mais tá com a gente? Bom dia, meu nome é Juliana Souza, a Lu Cosméticos fica na rua Rui Barbosa. Valeu, Juliana, bom dia, boa sorte para você. Quem mais? Bom dia, Bruno.
3: Bom dia, Bruno Gabriel, eu sou Cida aqui do Condomínio Esmeralda. Gostaria que você passasse aquela música de Rick Renny para minha mãe, mãe, para todas as mães da Rádio Educadora, todas minhas irmãs e todas as mães do Globo Terrestre. Bom dia para você, muito obrigado. Tudo de bom para você, viu? Viu, Bruno?
2: Amém, para você também. Um abraço, minha amiga. Também bom dia pro Romário Coutinho, de Boa Vista, Santa Luzia, também tá aí participando do sorteio. Ele respondeu corretamente a pergunta e disse: se eu ganhar, vou dar para minha mãe, que amo muito. Tá certo. Um abraço para você, Romário. Boa sorte. Também bom dia para Cláudia Vanúzia, ela mora em São Paulo e manda feliz dia das mães para sua mãe, a Jovina, da Fazenda Sutério. Alô, dona Jovina, da Fazenda Sutério, feliz dia das mães para a senhora, desejos da sua filha Cláudia, lá de São Paulo, parabenizando por essa data importante.
4: Ô, Bruno, bom dia.
5: Especial dia das mães.
4: Tá tudo bem, Bruno? Feliz dia das mães, para as mães do mundo inteiro, né, Bruno? Eu não tenho minha mãe, mas tá lá com Deus, onde é que Deus marcou a hora certa para ela. Fica com Deus, Bruno.
2: Um abraço. Valeu, Judite. Obrigado, Judite. Feliz dia das mães para você, Judite. Abraço pro Tonton e para todo mundo do Moreira.
6: Bom dia, Bruno. Aquela ali dos moços. Se possível, eu gostaria que você dar uma música.

0: A todas as mães do Brasil, principalmente para minha mãe, Odete, que é mãe, para minha sogra Gislene, para minhas cunhadas, minha cunhada Wanda e todas as mães do Brasil. Um bom dia, fique com Deus.
1: Para você também, bom dia, obrigado pela participação, minha amiga.
2: Bom dia, Bruna, que fala aí, Edgar Guerreiro. Eu queria ouvir a música de Batista. Mãe, eu preço a minha mãe e minha esposa, a todas as minhas irmãs também. Viu? Obrigado.
1: Um abraço, valeu, Edgar, lá de Guajeru, tá acompanhando a gente. Bom dia, Bruno, manda um alô aí pra nós da Barriguda, Guirapá, e toca a música do Frei Gilson, Colo de Mãe, quero mandar pra todas as mães da nossa comunidade, tá certo, um abraço a todo mundo da Barriguda, na região de Guirapá, obrigado, viu, Adeilson, pela participação com a gente.
3: Oi, Bruno, bom dia. Sou o José Figueiredo, aqui de Roça Velha, Espinosa, Minas Gerais. Estou participando do seu programa pela primeira vez. Queria ouvir a música de Abel e Caim, Mãe Amorosa. Se você não já tocou, toca aí para nós. Ofereço para todas as mamães do Brasil. Um abraço.
1: Um abraço para você também, abraço aos ouvintes aí de Roça Velha, todo mundo acompanhando a gente na região de Espinosa, que legal, um abraço a toda a família.
4: Ô Bruno, aqui é Dema Teixeira do TikTok, estou passando por aqui para me dar os parabéns para todas as mamães, sinto abraçada o abraço de Dema Teixeira do TikTok, que eu sei um dia abençoado por Deus, Nossa Senhora Aparecida, que toca em todas as mamães, que tem umas que é mamãe e pai no mesmo tempo. Tira o meu chapéu para elas. Elas são as guerreiras. Valeu? Um abraço para todas as mamães do mundo inteiro que tá no escuta e quem não tá também. Valeu, Bruno. Tenha um bom dia.
1: Valeu, Dema. Um abraço, Dema. Abraço para todo mundo aí. Quem mais? Bom dia, Bruno. Meu nome é Eridan. Eu sou de Cachoeirinha. A Lu Cosméticos fica na rua Rui Barbosa. Quero desejar feliz Dia das Mães para todas as mães. Tá certo. Valeu, Eridan. Aí da Cachoeirinha tá acompanhando a gente. Obrigado pela participação. Olha só, a Tatiane, lá de Barra, aqui de Caetité, tá dizendo, bom dia, Bruno Gabriel, passa a música Mãe, do Roberto Carlos aí, pra minha rainha Silvani, e quero participar do sorteio, a Lu Cosméticos está na Rua Rui Barbosa, valeu Tatiane, aí de Barra de Caetité, obrigado pela participação aqui no programa, viu? Que Deus abençoe. Também bom dia pra Nita, bom dia, Bruno Gabriel, tudo bem? Tudo ótimo, sou Nita. Hoje estou aqui na fazenda Papagaio com minha mãe Dalci e quero desejar feliz Dia das Mães para ela, para todas as mães, que Deus cubra de bênçãos e ofereço a música Mãe Heroína para todas as mães. Valeu, Nita, bom dia. Quem mais? Bom dia também, quem é que tá aqui acompanhando? Bom dia, Bruno, quero desejar feliz Dia das Mães para minha mãe Neuza, minha rainha, para todas as mamães, para mim que sou mãe e para todas as mães do Brasil. E toca aí Minha Mãe, Minha Heroína. É a Neuza, lá de Campinas, Santa Luzia, participando aí do sorteio. E também a Lúcia do Esmeralda, está interagindo com a gente. Obrigado, né? Pela participação. É a Lúcia do Esmeralda que está mandando feliz Dia das Mães para sua mãe Neuza de Campinas. Pronto, entendi. Obrigado pelo carinho de vocês aí, viu? Valeu, Lúcia. Boa sorte aí no sorteio também. E a Lúcia do Esmeralda manda também parabéns para sua cunhada, a Carmen, que faz aniversário hoje. Deseja para ela feliz aniversário e feliz Dia das Mães. Tá certo. Obrigado, Lúcia. Abraço a todo o povão aí do Esmeralda, fazendo a nossa super audiência. Também um abraço pra Branca, esposa do Zé da Melancia, desejando feliz Dia das Mães para todas as mães do Brasil. Obrigado, minha amiga. Também a Cida, lá do bairro Vídeo Teixeira, desejando feliz Dia das Mães para a sua mãe, a Mariquinha, em Lagoa dos Macacos e Bitira, e para todas as suas cunhadas que são mães e pedindo a música Mãe Heroína. Um abraço, Cida, aí do Vídeo Teixeira. Obrigado, minha amiga, pela participação em nosso programa.
5: Oi, Bruno, bom dia, Bruno, tudo bem? Aqui é Terezinha do bairro de Santo Antônio. Passando a desejar um dia abençoado para você, para toda a sua família, para toda a família e os ouvintes. E pedir a você mandar os parabéns para minha mãezinha, Dona Maria, aqui no bairro de Santo Antônio. Ela, que Jesus Nosso Senhor cubra ela sempre, não só hoje, mas sempre, com muita saúde, muita paz, muita alegria. Tudo de bom na vida dela, que eu amo demais. Também minha irmã Maria Estelita, que também cuidou de mim quando era pequena, ajudou minha mãe. Para me considerar um pouco mãe. Deus te abençoe, minha mana, viu? Te amo muito. Deus te abençoe, Nossa Senhora, também. Que a todas as mamães da minha família e de toda a sua família. Que Jesus, Nossa Senhora, e Nossa Senhora, que é a nossa mãe maior, abençoe a mim, toda minha mãe, todas as mães da minha família.
1: Amém, amém. Um abraço, Terezinha. Abraço para todo mundo aí no bairro Santo Antônio. Bruno Gabriel, bom dia. Amei sua mensagem, né? É, tem gente que não. Que é eu que não tenho mais mãe entre nós, né? E para mim, quero mandar feliz dia das mães para todas as mães, para mim que sou mãe, é a Mônica do Peripiri do Amargoso, Caculé, acompanhando a gente. Um abraço aos ouvintes aí do Peripiri do Amargoso em Caculé, ouvindo o nosso programa. Abraço para vocês, que Deus abençoe. Também bom dia para Maria Clara lá na em Poções, Igaporã. Ela tá mandando um alô para sua mãe, a Janete, e manda feliz dia das mães para ela. Tá dizendo: "Mãe, te amo muito. Que Deus te abençoe hoje e sempre." Tá certo. Valeu, Maria Clara de Poções. Feliz dia das mães para sua mamãe aí, a Janete. Que Deus abençoe, tá bom? Quem mais tá aqui? A Carol, lá do fundo dos morros. Bruno, manda uma música para minha mãe, a Zeli. Um abraço, Carol. Um abraço a todo o povo aí em Fundo dos Morros, acompanhando a nossa educadora Santana nessa manhã.
6: Bom dia, bom Gabriel. Meu nome é Rita, da Fazenda Santa Cruz. Eu quero oferecer uma música para uma homenagem ao Dia das Mães, principalmente para minha mãe e todas as mães do Brasil.
1: Um abraço, minha amiga, que Deus te abençoe, viu? Também, quem mais? Bom dia, Bruno, manda um alô para todas as mães do mundo inteiro, que Deus abençoe sempre a minha mãe Carminha de Bananeira, Lagoa Real. Aqui é Zé Maria, sou ouvinte de sempre. Valeu, Zé Maria. Um abraço, Zé Maria, para você e para a família.
7: Bom dia, Bruno Gabriel. Eu quero oferecer uma música para minha mãe, minha avó e as mães do Brasil. E aqui de Cristiane Neves.
1: Tá certo, eu mando, né? Muito bonitinha você, né? Só faltou seu nome. Um abraço, minha amiguinha. Quem mais tá aqui? A Mônica, lá da Fazenda Caminho Velho, tá participando, desejando feliz dia das mães para sua mãe, Maria, e sua irmã Adriana, suas cunhadas, Jucimara e Elza, e ela pede Rick Rene, mãe, mandando para todas as mamães. Tá certo. Valeu, Mônica, aí na Fazenda Caminho Velho, tá acompanhando a gente aí. Abraço a todos na Fazenda Caminho Velho, ouvindo o nosso programa.
8: Bom dia, Bruno Gabriel, que é Nalva, do bairro Alvito Teixeira. Gostaria de ouvir uma música, Bruno Gabriel. Quero oferecer para minha mãe Maria, para minha sogra Heloísa, para minha cunhada Eliene, para minha irmã Fabiana, para minha irmã Eliene, para minha cunhada Luciene, da comunidade Serrote, para minha cunhada Tânia e para todas as mães do Brasil. Que Deus venha abençoar elas grandemente. Parabéns para todas as mães. Para minha segunda mãe, que é minha tia Lozinha.
1: Um abraço, que Deus te abençoe sempre. Dorivaldo, lá de Campinas, São Paulo, tá mandando um alô para sua família em Contendas de Maniaçu e um feliz dia das mães para todas as mamães, né? E a sua vovó e a sua avó, a dona Lena. Tá certo. Um abraço, viu? Abraço aí, viu? Alô, dona Lena. O seu neto Dorivaldo, lá de Campinas, São Paulo, tá desejando feliz dia das mães aí pra senhora.
9: Bom dia, Bruno. Eu sou Lavínia. Feliz dia das mães pra minha mãe. Te amo, mamãe.
10: Bom dia, Bruno. Sou Larissa. Feliz dia das mães. Te amo, mamãe.
1: que lindo! Um abraço, Lavínia e Larissa, lá da comunidade Brejo, Ibiaçocê, parabenizando a sua mamãe, a Inês do Brejo, né? Felicidades, feliz dia das mães, Inês, aí no Brejo, feliz dia das mães também para dona Ana, né? Todo mundo aí na comunidade Brejo. É, aproveitando também, né, para desejar feliz dia das mães para todas as mamães aí, a vó Lera, né, a vó Rosa, todas as mamães, né, a tia Geni, né, a Anice, tia Lena, todo mundo aí, feliz dia das mães para todas as mamães aí da comunidade Brejo, né, que tá acompanhando o nosso programa sempre, todas as mamães aí, tá bom? Quem mais tá aqui acompanhando? A Érica, lá da Fazenda Pinga, ela disse: Bruno, manda aí a música Mãe Heroína pra mim, que sou mamãe, especial pra minha mãe, Marilene. Quero dizer pra ela que amo muito, que a amo muito. E também ofereço pra todas as mamães do mundo. Tá certo. Érica, lá na Fazenda Pinga, obrigado pela participação. Abraço a todos os nossos ouvintes aí.
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1: Um abraço também pro Leone. Bom dia, Bruno. Sou Leone. Toca Roberto Carlos aí, todas as nossas senhoras. Ofereço para todas as mamães, né? É o Leonor, aliás, né? Leonor. Ô, Leonor, aquele abraço. Obrigado aí pela participação.
12: Oi, Bruno. Bom dia. Sou grato no município da Pinga. Peço para você tocar uma música aí para homenagem do Dia das Mães. Eu ofereço para minha mãe. Minha duas filhas, que é mãe. Para todas as mães do Brasil. Um beijo, fica com Deus.
1: Amém. Um abraço, Graça, lá na região de Licínio de Almeida.
13: Bom dia, Bruna, que é a Luciene, da Fazenda Olho d'Água e Gaporã. Quero desejar um feliz dia das mães para minha mãezinha que está morando lá no céu, que é onde ela estiver, que sinta abraçada. E principalmente para mim, que sou mãe.
1: Um abraço, minha amiga, para todo mundo aí acompanhando. Neguinho de Lagoa do Mato também tá aí parabenizando todas as mães de Lagoa do Mato, Tanque Novo, todo mundo de Jacaré, Elefante, Alagoas, e tá aí participando do sorteio, né? Valeu, Neguinho. Um abraço, Neguinho. Também bom dia pra Cida de Passagem da Areia, tá aí pedindo Maiara e Maraísa, Reza de Mãe, mandando pra sua mãe a Maria Emília, sua sogra Maria Regina, sua tia e madrinha Neuza e todas as cunhadas e todas as mães do mundo. Um abraço, Cida, aí de Passagem da Areia.
14: Bom dia, Bruno. Quero desejar feliz dia das mães para minha mãe Marlene, de Fazenda Vargem, e para todas as mamães. E uma música de Elaine, Linda Fro.
1: Beleza, um abraço para você, viu, minha amiga? 11:45, estamos ao vivo na Educadora, nessa manhã especial. Muito bom dia para você. Esse é o nosso Domingo Hits.
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1: Eu desejo para você um excelente dia, feliz dia das mães, mais uma vez, para todas as mamães do mundo.

Nota de falecimento. José Luiz de Brito, conhecido por Luizinho de Avelino. A esposa Mara, os filhos Paulo, Léo, Luan e Patrícia. As irmãs Zenilda, Dete, Sila e Lília. Netos, genro, nora, cunhado, sobrinhos e demais familiares comunicam com pesar o falecimento de José Luiz de Brito, conhecido por Luizinho de Avelino. O corpo está sendo velado no Salão do Abrigo e o sepultamento será hoje, às 16 horas, no cemitério Ladeira da Saudade. A família enlutada de já agradece a todos que comparecerem a este ato de fé e solidariedade cristã. É com pesar que noticiamos o falecimento de José Luiz de Brito, conhecido por Luizinho de Avelino.

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0: Muito bem, Brasil, nós estamos ao vivo de volta por aqui nessa manhã maravilhosa. Agora, 12:30, já no final do nosso programa.
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0: Olha, minha gente, olha, a partir de agora nós só vamos atender as mensagens que já estão aqui. Ou seja, não dá mais tempo mandar mensagem, né? Infelizmente, o nosso horário é curto, né, para tanta mensagem. Mas as mensagens que o povo já mandou, né, você que já mandou mensagem, já tá aqui, a gente vai atender. Só não dá tempo mais mandar outras novas a partir de agora, tá bom? Vamos lá então, continuando aqui o atendimento aos nossos ouvintes. Muita gente participando, muita gente interagindo. Alô, alô, quem fala? 999-07-1007. Bom dia, boa tarde.
5: Oi, Bruno Gabriel, bom dia, tudo bem? Aqui é Lila Santos de Campinas, de Santa Luzia. Venho participar do seu maravilhoso programa para parabenizar a minha rainha, a minha mãe Valice, né? Pelo Dia das Mães. Quero desejar a ela tudo o que há de melhor nessa vida, dizer a ela que eu a amo muito, que ela é o meu espelho, a minha inspiração, a minha razão de viver. E também quero parabenizar a minha cunhada, que é mãe, a minha irmã Ângela, que é mãe, E também me parabenizar, né, Bruno, que eu também sou mãe. E parabenizar todas as mamães que estão agora, nesse momento, na escuta do seu maravilhoso programa. E a todas as mamães aqui de Campinas. Gostaria, se possível, você rodasse a música de Cristiano Neves. Mãe, dedico a minha rainha. Muito obrigada, Bruno, pelo espaço cedido. Fica um abraço da ouvinte e gostaria de que você colocasse meu nome no sorteio, se possível.
0: Um abraço, minha amiga.
5: Obrigada, fica com Deus.
0: Valeu, Lila. Um abraço para todos em Campinas acompanhando a nossa programação. Mas, gente, bom dia, Bruno. Quero parabenizar todas as mães, em especial minha mãe, minha avó, minhas tias. Toca aí todas as Nossas Senhoras com Roberto Carlos e põe meu nome no sorteio. A Lucas Médicos fica na rua Rui Barbosa. Sou Laísa, do bairro Vídeo Teixeira. Um abraço, Laísa. Bom dia para você. Quem mais?
6: Bom dia, Bruno Gabriel. Aqui é a Ariel da Cachoeira. Eu queria pedir uma música pra minha mãe Carol, minha avó Maria, minha tia Patrícia e minha tia Cristiane. E pra toda a mãe do Brasil.
0: Um abraço, minha amiguinha. Oh, muito obrigado pela participação, viu? Que Deus abençoe.
7: Meus parabéns pra minha mãe, tá lá no céu. Eu vou entrar no mundo, né? Já nasceu no maior. Né? Eu lembro dela com fiando na roda, fazendo relando massa, relando mandioca na folha no ralo para fazer beiju, minta, né? Muito sentido minha mãe. Deus lhe abençoe, né? Orando pra mim lá no céu.
0: Um abraço. Bom dia. Valeu, Vani. Que Deus abençoe, né? Com certeza. Rezo por ela, né? Onde ela estiver, ela está lá olhando por você, tá bom? Mais gente.
8: Oi, Bruno Gabriel, bom dia. Aqui é Cida de Caroba, perto de Lago Real. Gostaria de parabenizar todas as mamães do mundo. E eu sou mãe também e minha filha Joseane, que é mamãe. E gostaria de participar do sorteio.
0: Tá certo, um abraço para vocês aí na região de Lagoa Real. Obrigado pela participação.
9: Oi, bom dia, Guia. Aqui é Bel da Cachoeirinha, Guia. Desejo que você passe uma música para mim de Nossa Senhora Aparecida. Desejo todas as mamães do Brasil inteiro com muita paz, saúde, amor, alegria. Tchau, Gui, tenha um bom dia.
0: Valeu, minha amiga, um abraço pra família toda, né? Mas agora sou eu, Bruno Gabriel, viu? É o Guilherme Gomes, estará aqui a partir das 17 horas. Mais gente por aqui, alô, bom dia pra Cida, lá no bairro Nossa Senhora da Paz, ela manda feliz dia das mães para todas as mães, para sua mãe Silvani, para todas as mães na sintonia. E pede obrigada, mãe, com Nayara Azevedo. Valeu, Cida! Um abraço para todo mundo aí no bairro Nossa Senhora da Paz, obrigado pelo carinho.
10: Olá, Bruno, bom dia, tudo bom, Bruno? Comigo tudo jóia, Bruno? Aqui é sua amiga Aparecida Fazenda aí, Bruno. Gostaria de parabenizar todas as mamães do Brasil e do mundo, e principalmente a minha, que é o dia das mães, tudo de bom na vida dela, e que Deus abençoe a todos. Valeu, Bruno? Passa uma música bem bonita aí que ela está escutando o seu programa. Valeu, Bruno. Tchau, tchau. Um abraço, seu amigo Aparecida Fazenda Ilha, Bruno.
0: Valeu, Aparecido, na Fazenda Ilha. Obrigado, viu? Também bom dia para Osvaldina, lá do Elefante. Ela manda uma música para todas as mamães, para sua filha, a sua sogra, Dona Lulu, suas irmãs, suas cunhadas, todas as mães do mundo. E ela disse: a minha mainha tem 4 meses que foi morar com Deus, saudade eterna, mainha. Tô aqui orando por ti, te amo, né? Com certeza, reze por ela, né? Onde ela estiver, ela está olhando por você, viu, Osvaldina? Um abraço pro povo do Elefante, obrigado pelo carinho. Quem mais? Ricardo, lá do bairro Santo Antônio, tá dizendo: Bruna Lu Cosméticos fica na rua Rui Barbosa. Toca Rick Rene, mãe, para minha mãe Sueli e todas as mamães que estão na sintonia do seu maravilhoso programa. Valeu, Ricardo, abraço a todos no bairro Santo Antônio aí, viu? Que Deus abençoe.
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0: Também um abraço para Rita, lá de João Barroca. Bom dia, Bruno. Quero parabenizar todas as mamães do mundo, principalmente minha mãe Terezinha, que tem 96 anos. Muita saúde, nós te amamos muito. E nossas irmãs, filhas, todas as mães. É, sou Rita de João Barroca e põe meu nome no sorteio. Um abraço, Rita, abraço aos ouvintes aí da Fazenda João Barroca acompanhando. Também, quem mais? A Érica, lá da Fazenda Sarandi, Tanque Novo. Bom dia, Bruno. Desejo feliz Dia das Mães para minha mãe, Osmarina de Caldeiras. E toca aí Leonardo, é por você que canto. E a Lu Cosméticos fica na rua Rui Barbosa. Érica, da Fazenda Sarandi, Tanque Novo. Um abraço para vocês aí. Obrigado, viu, Érica, pela participação. Também, quem mais? Marlene, minha amiga, colega de trabalho lá de Roça Grande, Ibiaçucê, tá acompanhando a gente, dizendo: Bruno, roda aí uma música do Dia das Mães para todas as mães que tá na escuta do seu programa, que é muito legal, para sua esposa que hoje é mãe, minha rainha, minha mãe Isaura, lá do Mucambo, minha sogra, todas as mães do Brasil, seja ela branca, negra, pobre, rica, todas as mães, com certeza, né? Um abraço, viu, Marlene, lá da Fazenda Roça Grande, município de Ibiaçucê. Um abraço, que Deus abençoe, viu, Marlene? Quem mais? É muita gente. Bom dia para Odália, lá na Fazenda Timóteo, pedindo a Bel e Caim, mãe amorosa, mandando para sua mãe, a Dionísia, e todas as mamães. Um abraço, Odália. Obrigado, viu, pela participação em nosso programa. Também bom dia para Catiele, desejando feliz Dia das Mães para todas as mamães, principalmente sua mãe Catarina, sua avó Ana e sua tia Clarice. E ela disse: amo demais as três e quero mandar Roberto Carlos, como é grande meu amor por você. Tá certo, um abraço, Catiele, obrigado pela participação. Também bom dia para, quem mais está aqui? A Sueli Vieira, do bairro Santo Antônio, desejando feliz Dia das Mães para todas as mães. Ela disse: a minha mãe já não tá mais aqui, é para mim poder dar um abraço. Bruno, a Lu Cosméticos fica na rua Rui Barbosa. Sueli Vieira, do bairro Santo Antônio, um abraço, Sueli. Que Deus abençoe, minha amiga. Obrigado pela participação aqui na Educadora, tá bom?
12: Ô, Bruno, bom dia. Quero que você mande os parabéns para minha irmã Luciene pela passagem do Dia das Mães. Que Deus abençoe, que ela continue sendo essa mãe especial, maravilhosa que ela é. Que Deus dê ela muita saúde, muitos anos de vida. E principalmente para ela, que é mãe, para ela e todas as mães do Brasil e do mundo. E principalmente para mim também, Bruno, que eu sou mãe. Eu quero que você manda a música para minha mãe. Valeu, Bruno. Tenha um bom dia. 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
0: Um abraço, minha amiga. Que Deus abençoe, Elisete. É o carinho do nosso ouvinte, né? Ivani, lá de Vargem Grande, também tá passando para desejar feliz Dia das Mães aí para minha mãe Estela e todas as mamães. Põe meu nome no sorteio. Um abraço, Ivani, lá de Vargem Grande, tá aí participando com a gente. Um abraço para sua mamãe aí, a Estela. Quem mais? A Lucidalva. Lucidalva tá acompanhando lá no Alto Buenos Aires, dizendo: bom dia, Bruno Gabriel. Feliz Dia das Mães para minha mãe e para mim que sou mãe, todas as mães do mundo inteiro. E ela tá aí participando do sorteio também. Um abraço, Lucidalva, do Alto Buenos Aires, com a gente participando.
13: Bom dia, Bruno. Aqui é Bento, na Rua Grande Santa Luzia. Quero felicitar o Dia das Mães para minha mãe Isabel, minha irmã Lúcia, minha cunhada Daniela, que é mãe, para minha sobrinha Neia, que é mãe, e para minha sobrinha Guiz, que vai ser mãe também, viu? E o Bruno, quero que você roda a música de Henrique Reine para mim, mãe. E feliz para sua esposa também, que é mãe também, viu, Bruno?
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0: Um abraço pra você, viu, Beta? Lá de Lagoa Grande, Santa Luzia. Mais gente acompanhando, obrigado pelo carinho e pela audiência nessa manhã maravilhosa. Obrigado a todos os nossos ouvintes aí. Quem mais participou por aqui? Vamos ver. Bom dia, Bruno. Manda um alô pra minha mãe, Donila, aqui na Travessa Dirce Cerqueira. Quero dizer para ela que a amo muito e agradecer pela vida dela e por tudo que fez e faz por mim. Gratidão, Bruno. Feliz Dia das Mães. Obrigado, Bruno Gabriel, por me atender. Ofereço as músicas do programa para minha mãe e todas as mães do Brasil. Um abraço, viu? Um abraço para dona Donila, lá da Travessa Disse Cerqueira. Obrigado pela participação aqui em nosso programa, nessa manhã especial. Quem mais está aqui? Alô, alô, quem fala?
16: Obrigada, Bruno. Bom dia, Jota. Bom dia, Bruno Gabriel. Passa uma música para minha tia Benedita no Lamarão. Ofereço pro Dia das Mães para ela e para todas as mamães, para sua mãe, para todas as mães, viu? E para todas as mães, para todos os ouvintes que gostaram da música. Tenha um ótimo domingo, Bruno Gabriel, que é Celsa. Não esquece de passar a música para titia, não, viu, minha tia Benedita do Lamarão?
0: Beleza, viu? Celsa.
16: Minha mãe é heroína. Obrigada, Bruno, pelas palavras. Quero participar do programa aí, viu? A loja da Lu Cosmético fica na rua Rui Barbosa. Quero participar do sorteio aí, viu, Bruno? Deus
0: te abraço, abençoe. Minha amiga. Abraço pra
16: Deus
0: família.
16: Deus abençoe você grandemente.
0: Amém, amém. Abençoe nós todos também.
16: Bom dia, meu querido. Bom dia, um beijo, um abraço para as mães do mundo inteiro. Deus abençoe todas elas. Deus na comanda.
0: Amém. Um abraço, dona Porfíria. Também um alô pra D na Fazenda Quixaba, parabenizando todas as mães, né? E também, como eu já mandei parabéns pra você, viu, D? Mas, mais uma vez, vamos mandar novamente, parabéns, viu, D? Muitos anos de vida, muita saúde, abraço a todo mundo aí na Fazenda Quixaba, acompanhando o programa.
17: Oi, Bruno, bom dia. Eu dou parabéns pra todas as mamães do Brasil. Eu sei passar a música da Aguinaldo Timóteo, minha mãezinha, todas mãezinhas, a Oroína, aquela música da Aguinaldo Timóteo, que tá falando aqui, Joana, do Bairro da Paz, viu, Bruno? Pra sua mãe, todas mães do Brasil.
0: Amém. Valeu, Bruno. Amém. Um abraço pra você, viu, minha amiga? Que Deus abençoe.
18: Oi, Bruno, bom dia, aqui é Neuvi da comunidade da Cambaíba. Gostaria de parabenizar a minha mãe, Delci, pelo o dia de hoje. Um feliz dia, eu desejo um feliz dia das mães para ela, seja de muita paz, muita saúde e muitos anos de vida. E parabenizar também todas as mães do Brasil, não só hoje, né, mas todos os dias somos dia das mães. Gostaria de ouvir uma música, mãe. Pode ser qualquer uma. Tenha um bom dia, um bom domingo abençoado.
0: Pra você também, minha amiga. Um bom dia, né? Boa tarde já, né? Quem mais? Bruno, manda feliz dia das mães pra minha mãe Aparecida, que tá na escuta, lá na Fazenda Tanque do Padre. Pra minha esposa Iraci, na rua Monsenhor Oswaldo Magalhães. E todas as mães do Brasil. Tá certo. Valeu, Elielton. Obrigado pela participação.
19: Ô, Bruno, passa uma música de na mãe aí, meu amigo. Da família aí, pra vocês aí também. Tô tentando a música sua aqui.
0: Grande abraço, Noé. Abraço pra família.
20: Oi, Bruno, bom dia. Estamos te ouvindo aqui na Pedra Grande. Gostaria que você mandasse um abração pra todas as mães, principalmente pra minha mãe Maria, pra minha avó Dionísia, pra minha irmã Vanusa também, que é mãe, pra mim que sou mãe, pra minhas cunhadas lá em Bebedouro, pra minha sogra, pra todas as mães do Brasil. E pra minha avó também, que é Dionísia, a mãe mais velha da família, que tá aqui com a gente na casa da mãe.
0: Coisa boa, um abraço, viu, minha amiga? É a Branca, né? A Cristiane, né? A Cris, né? Mais conhecida por Branca. Um abraço, Branca, abraço pro povo na Pedra Grande aí, obrigado.

0: Valeu, Eliana, aqui de Caetité. E ela quer participar também do sorteio, né? Da Lu Cosméticos. Diz que a Lu Cosméticos faz um trabalho incrível, um ótimo atendimento. Tá certo. Valeu, minha amiga. Obrigado pelo seu feedback aí, viu?
1: Bom dia, Bruno Gabriel. Aqui é Luiz Dandão. Ô, Bruno, eu quero prestar uma homenagem pra minha mãe e todas as mamães do mundo. E quero parabenizar a minha filha como mãe, a minha esposa que é mãe, e todas as mães do mundo, e em especial a minha mãe, Dandão, viu? E quero que você passe a música aí de Sandro Luz, Mamãe, e tô aqui na escuta, para todo o Brasil e toda a Caetité. Obrigado, Bruno.
0: Um abraço pra você, viu, Dandão? Aquele abraço pra todo esse povão maravilhoso aí. Quem mais? Bruno, quero parabenizar minha rainha pelo Dia das Mães e todas as mães do mundo. Sou Rose de Igaporã. Valeu, Rose. A Rose também tá participando do sorteio. Obrigado pela participação, Rose.
2: Ô, Bruno, bom dia. Quem fala é Marlene Chão Duro, Cachoeirinha. Feliz das mães para todas as mães. E gostaria de participar do sorteio da Lu Cosmético, que fica na Rua Barbosa. E passa para minha música de Senhora Santana, o índio Senhora Santana, por favor, Bruno. Valeu, obrigada.
0: Um abraço, Marlene. Obrigado você pela participação.
3: Bom, Gabriel. Feliz das mães para sua mãe, para sua esposa, viu?
0: Obrigado, minha amiga.
3: Para minha nora, que é mãe também, e para todas as mães do Brasil. Ela fica com Deus, um bom dia.
0: Um ótimo dia também, viu, minha amiga? Obrigado e Jesus abençoe, né? Faltou falar só seu nome, viu? Mas o alô tá dado, que Deus abençoe. Bruno, é a Vera lá de Passagem da Areia, ela parabeniza a sua mãe Maria, sua irmã Vanúzia de Lagoa de Baixo, sua sogra Rita, suas madrinhas, cunhadas e todas as mães do Brasil. Um abraço, Vera, aí de Passagem da Areia, obrigado pelo carinho. Bom dia também pra Valdineia lá do bairro Rancho Alegre, mandando feliz Dia das Mães pra sua mãe Vanúzia de Raiz e Gaporã, né? Que Deus abençoe. Um abraço, viu, Valdineia? Dineia, né? Boa sorte, tá participando também do sorteio aí. Também bom dia para Eleide na comunidade Sutério, Lagoa Real. Ela manda um alô para todas as mães, sua mãe Jovina, sua irmã Xida, as sobrinhas Neia, Leila, Leidimar, sua cunhada Fabiana, as madrinhas Palmira e Marli, todas as mães da comunidade Sutério, sua sogra Marisa, suas cunhadas Neia, Ângela e Paula e todas as mães do bairro Esmeralda, né? Um abraço aí para você. E também ela disse, e para mim também, Bruno, que sou mãe das minhas princesas Emanuel Vitória e Carla Cristina. Tá certo. Valeu, Eleide, aí no Sutério, Lagoa Real, tá acompanhando a gente. Um abraço aí para toda a sua família, todo mundo aí, viu? Também bom dia para Lucimar na Fazenda Capão e Gaporã, parabenizando sua mãe, sua irmã, sogra, cunhada, vizinha, todas as mães aí, né? Tá certo. Um abraço, Lucimar. Quem mais? Quem mais? Quem mais está acompanhando? Os nossos queridos ouvintes estão aí ligados na Educadora. Olha só, gente, olha, vem aí, né, a segunda carreata de carro de boi, né? Segunda carreata de carro de boi, dia 24 de maio. Deixa eu ver onde é que vai ser, né? Na residência de Sonim, no bar Cravo de Ouro, na Fazenda Invernada. Todo mundo tá convidado para a segunda carreata de carro de boi na Fazenda Invernada, no bar Cravo de Ouro, né? E a saída vai ser da residência do Soim, né? Todo mundo tá convidado e não aceitamos cooler no local. Então você que tá acompanhando o nosso programa, Doma, Soim e Wanda agradecem desde já a sua presença, viu? Vai ter shows com Lucas do Forró, Elias e Rangel e ainda, né? Terá aí a presença do Paredão, né? Paredão Mula Branca, é isso, né? Então você não pode perder a segunda carreata de carro de boi, dia 24 de maio, lá na Fazenda Invernada, no bar Cravo de Ouro. Todo mundo convidado, viu? Um abraço pra vocês aí na Fazenda Invernada, né? Um abraço aí, viu? Na, a mãe do meu amigo Eugênio, que tá aí sempre acompanhando o nosso programa.

0: Bom dia, Bruno Gabriel. Meu nome é Maria Alana. Francisco Serrote. Alô Cosmético, através da Rua Barbosa. Beijo pra minha mãe, Nelice. Para todas minhas irmãs que é mãe.
1: Um abraço, Alana. Boa sorte pra você.
2: Bruno Gabriel, aqui é Natan do Cício. Gostaria de mandar um alô pra minha mãe, Neia. Pra minha avó, Cida. Para minha outra avó, Jovina, e para minha tia, Fabiana, e para minha outra tia, Leide.
1: Tá certo, um abraço pra vocês aí, viu? Também um abraço pra Keila, lá no Alto Buenos Aires, pedindo a música Mãe, com Rick Renner, mandando pra sua mãe, Geni, sua avó, sua irmã, sogra, tia, cunhada, prima, pra todo mundo que é mãe, né? E tá aí participando do sorteio. Um abraço, Keila, no Alto Buenos Aires. Obrigado, viu, pela participação. Também a Sirlene, aí lá de Maniaçu, né? Tá desejando feliz dia das mães para sua mãe, Helena. Um abraço, também participando do sorteio. Obrigado, viu, minha amiga? Que Deus abençoe.
3: Bom dia, Bruno Gabriel. Aqui é Chara da Fazenda Fundão. Eu gostaria de desejar um feliz dia das mães para minha mãe, para as minhas avós. Só peço a Deus que abençoe de sempre elas, que eu amo muito elas e a todas as mães. Que Deus abençoe hoje e sempre. E eu quero participar do sorteio. A Lucosmete fica localizado na Rua Barbosa, em frente ao Lojão Center.
1: Que beleza, né? Muito bem. Um abraço para você, boa sorte, viu? Que Deus te abençoe grandemente. Um alô também para Valdirene, lá na Fazenda Flores. Ela parabeniza todas as mães, principalmente, né, ela que é mãe, todas as mães do mundo inteiro. Um abraço, minha amiga. Também bom dia para Ananda Batista. Tá acompanhando a gente, pedindo Roberto Carlos, mandando para sua mãezinha querida Maria, né? E todas as irmãs que são mães, e ela também tá participando do sorteio. Um abraço, viu, Nanda? Nanda Batista. Tá acompanhando? Valeu, Nanda. Bom dia. Também, né? Quem mais tá aqui?
4: Oi, Bruno. Bom dia. Aqui quem fala é Beca. Gostaria de oferecer uma música pra minha mãe e dizer a ela que eu amo ela muito, muito, muito, muito, muito. Gostaria de oferecer uma música pra ela, mãe. Qualquer uma, sendo mãe.
1: Um abraço, Beta. Beta tá acompanhando a gente lá na Rua da Cebola, né? Tá participando do sorteio também. Valeu, Beta. Também bom dia pra Dalva, no bairro Vídeo Teixeira. Também participando do sorteio da Lucosméticos. Obrigado pela participação. A Fabiana da Aguinha, também mandando abraço pra sua mãe, a Lúcia, no Baixão de Lagoa Real. E participando do sorteio. Obrigado, viu, pela participação. Bruno, manda um alô pra minha mãe Ivani, na Feira Velha, e quero participar do sorteio. Beleza, um abraço pra Ivani, né, na Feira Velha. Feliz dia das mães, Ivani. Desejos da filha, da sua filha, Aliana Teixeira. Parabenizando você por essa data importante, né? O dia das mamães.
5: Oi, bom dia, Bruno. Aqui é Ivani, de Porto Novo. Quero oferecer a próxima música aí para minha mãe, Eunice, e minhas irmãs, Juscelia, Jacira, minha cunhada Kelly, e para minha sogra Isabel, e todos que são mãe. A minha madrinha Dinalva, no Condado de Colônia, Maria, Zildete, Parecida, e todas as mães do mundo.
1: Todas as mamães do mundo inteiro, né? Que beleza.
6: Oi, Bruno, bom dia, tudo bem? Sou Sônia do bairro Rancho Alegre. Bruno, toca aí para minha amada Batista, mãe. Oferecer para minha mãe, minhas irmãs, todas minhas cunhadas. E para todas as mães do Brasil inteiro. E coloca meu nome no sorteio.
1: Beleza, tá participando já. Boa sorte, viu, minha amiga? Mais gente aqui, Matheus Souza, lá de Boa Vista, Santa Luzia, também participando do sorteio, dizendo: Bruno, se eu ganhar, vou dar pra minha mãe. Amo muito ela. Que beleza, né? Boa sorte, então, aí pra você, viu, Matheus, de Boa Vista, Santa Luzia.
7: Oi, Bruno, bom dia. Aqui é Neide. E eu peço para você dar os parabéns pro Dia das Mães, todas as mães do Brasil, minhas comadres, todas minhas comadres, minhas filhas que é mãe, todos que é mãe do Brasil inteiro. Eu quero que você roda a música Mãe Heroína.
1: Um abraço, Neide. Beijo
7: para minhas amigas, para mim, sua mãe, para tudo. E para sua esposa, que é mãe. Tá bom?
1: Obrigado.
7: Um abraço, Bruno.
1: Que Deus abençoe, Neide. Abraço para a família toda também, viu? Quem mais? Bom dia, né? Deixa eu mandar um alô aí para o Wellington Amaral, né? O Amaral do Gás. Tá mandando um abraço especial para sua esposa, Ana Cláudia, a sua mãe, Cleusa, e as demais mães ouvintes do programa. Um abraço, Wellington Amaral do Gás, tá aí curtindo a gente, obrigado, também participando do sorteio, valeu mesmo, viu? E quem mais tá aqui, ó, bom dia, Bruna, Lu Cosméticos, fica na rua Rui Barbosa. Faltou colocar o nome, né? Mas beleza, um abraço para vocês aí. Bom dia, Bruno, sou Edna Silva, do bairro Ovídio Teixeira, mando um alô para meus pais, Carmen e Valmir, lá em Regapé, meu esposo Gilvan, e quero participar do sorteio. Ela respondeu corretamente a pergunta aí. Valeu, viu, Edna? Abraço para a família toda aí curtindo o programa. Também um alô para Hilda, na comunidade Lagoa do Vilão, desejando feliz Dia das Mães para sua mãe, suas filhas que são mães, sua afilhada e todas as mães do Brasil, né? Participando aí também do sorteio.
8: Bom dia, Bruno Gabriel. Aqui é Lucilene, Curralinho Tanque Novo. Gostaria de parabenizar todas as mães de Curralinho Tanque Novo, a minha mãe Anitta, de Lagoa do Barro, Igaporã, a minha irmã Lucimar, de Capão, também Igaporã, todas as minhas irmãs mães e todas as mães do Brasil e do mundo. Que Deus há de dar a proteção, a coragem, a força e a fé para continuar direcionando a família.
1: Amém, um abraço para você, que Deus abençoe grandemente.
9: Oi, Bruno, bom dia, é Valci aqui de Pau d'Arco. Gostaria de desejar um feliz Dia das Mães para todas as mães, para minha sobrinha, minhas cunhadas, minhas madrinhas, para minhas comadres, né, para minhas afilhadas, para todas as mães. Oferecer a música de Amado Batista, Mãe, para todas as mães da minha comunidade, São Miguel Arcanjo, do Angico, oferecer principalmente para minha mãe Josefa, por ela ter completado 100 anos no último dia 15 de abril, e dizer a ela que ela é meu porto seguro. Ofereço essa música com toda dedicação, com todo amor e carinho, para minha velhinha, minha mãe Josefa, aqui em Pau d'Arco. E para todas as mães que estiverem na escuta do programa, que Deus o abençoe, que dê elas muita felicidade, que ela possa ser feliz hoje, no seu dia e sempre, que todos os dias é Dia das Mães, mas hoje são um dia especial a todas as mães. Valeu, Bruno, bom dia, meu abraço.
1: Amém, um abraço pra você também, viu, minha amiga?
10: Oi, Bruno, bom dia, tudo bom? Que é Luz, estou falando aqui de Lagoa de Eugênio Martina e passando pra desejar aqui um feliz Dia das Mães para minha mãe, Maria, para todas as minhas irmãs, que são mães, minhas cunhadas, e para todos os ouvintes, mães da educadora e em geral, e desejo um ótimo dia para você também, Bruno. Respondendo a pergunta, a Lu Cosmético fica na rua Rui Barbosa, viu? Tenha um ótimo domingo, abençoado.
1: Um abraço, Lúcia. Boa sorte pra você, minha amiga.
11: Oi, Bruno Gabriel. Aqui é Vanessa, de Vargem Grande, Maniaçu. Queria desejar um feliz Dia das Mães pra minha mãe Aparecida, pra minha sogra, Naí, na comunidade de Elefante, pra minhas avós, pra minhas cunhadas, minhas tias. Desejar um feliz Dia das Mães, abençoado pra todos. Queria que você rodasse para mim a música de Rick Renner, se você puder, por favor, e colocar meu nome no sorteio.
1: Beleza, boa sorte para você, que Deus abençoe, viu? Quem mais? William de Ibiaçucê, tá acompanhando a gente. Bom dia, Bruno Gabriel, aqui é o William de Ibiaçucê, mas estou falando diretamente de São José do Rio Preto, São Paulo. Quero mandar feliz Dia das Mães para todas as mães do Brasil. Valeu, William, aquele abraço. Abraço a todo o povo aí, viu? Todo mundo em São José do Rio Preto. Quem mais? Bom dia, Bruno. Desejo feliz Dia das Mães para minha mãe Ana, em Pé do Morro 3. Para minhas filhas, que também são mães, minhas irmãs. E quero participar do sorteio. Osmarina, lá de Caldeiras, né? Também respondeu corretamente a pergunta. Um abraço, Osmarina. Também Andressa Vieira, do bairro Santo Antônio, desejando feliz Dia das Mães para todas as mães do Brasil e para sua mãe, né, que ama muito, né, a Sueli. Tá certo. Obrigado, Andressa. Obrigado, minha amiga, pela a participação aqui no programa também.
12: Bom dia, Bruna. Aqui é Maria de Bilô, de Biaço C. Quero desejar os parabéns para todas as mamães do Brasil, para mim, para minhas filhas, para sua esposa, que é mãe, né? Sua mãe, todas mães do Brasil. Que Deus abençoe, que essa data
1: amém
12: por muitos anos.
1: Amém. Um abraço, Maria de Bilu, aí de Ibiaçu C, obrigado pela participação também.
13: Bom dia, Bruno.
1: Aqui bom dia.
13: Da Lagoa Grande, município de Santa Luzia.
1: Ô, e gente boa.
13: Desejar o Dia das Mães para todas as mães e para minha mãe preferida aqui da Lagoa Grande, Isabel. Eu queria que você rodasse uma música aí, qualquer mundo na escolha aí de Amado Batista aí, beleza? Mãe.
1: Beleza, valeu Alvino de Lagoa Grande, Santa Luzia, obrigado pelo carinho também. Também bom dia para Marisa lá do Caminho Velho, ela pede Amado Batista mãe, mandando para sua mãe e sua cunhada, né? É, a Claudenice, sua comadre França, sua sogra que é mãe, também ela manda também um feliz Dia das Mães para minha esposa a Geislane, todas as mães do Brasil, né? E ela manda feliz Dia das Mães para sua mãe Maria Rita, lá em Lagoa dos Bois, Santa Luzia. Tá certo. Obrigado, viu, Marisa? Aí do Caminho Velho. Obrigado pela participação. Abraço aí para sua mãe Maria Rita de Lagoa dos Bois, Santa Luzia também. Viu? Que Deus abençoe. Muito obrigado pela participação.
14: Bom dia, Bruno Gabriel. Só na Fazenda Mata, gostaria de ouvir a música Rick Rene, mãe, para todas as mamães do Brasil, para minhas 5 filhas que é mãe, para todas as mamães da Fazenda Mata, mulher linda, guerreira, maravilhosa. E para toda a sua família que é mamãe. Beijo, Bruno Gabriel. Fica com Deus.
1: Amém, amém. Fica com Deus também, viu, minha amiga? Valeu, Arlinda. Quem mais tá aqui? É muita gente, né? Ou mais é gente. Gisélia, lá da comunidade São Miguel, Santa Luzia, tá mandando feliz Dia das Mães para sua mãe, Terezinha. Ela disse, minha mãe Terezinha, que é meu exemplo, minha força e minha inspiração. Mãe, te amo muito. Que Deus abençoe. E ela também manda um feliz Dia das Mães para suas alunas, né? Do grupo funcional da GI, né? Das comunidades de São Miguel, Cabeça da Onça, Boa Vista e Pedra Grande. A maioria delas são mães e merece todo o reconhecimento, pois são mães incríveis. Feliz Dia das Mães para minhas alunas queridas. Feliz Dia das Mães para minha sogra Ivani e todas as mamães do mundo inteiro. Um abraço, viu, Gisélia, da comunidade São Miguel, Santa Luzia. Tá acompanhando a gente aí, obrigado, viu? Que Deus abençoe sempre. Ó, abraço a todo esse povo maravilhoso aí. Quem mais? É gente, muita gente. Bom dia, Bruno. Feliz Dia das Mães para minha mãe Maria Aparecida, minha filha Suzy, na rua Guilherme Castro. Minha irmã Milza, para Lúcia Dalva, minha avó Rita e todas as mães da comunidade Patos. E olha aí a feijoada, Bruno, no fogão a lenha. Mandou a foto da feijoada aqui para mim. Ô, beleza. Um abraço, Marinalva, aí na comunidade Patos, município de Ibiaçu C. Ô, beleza, né? A feijoada parece que tá gostosa. Bom apetite aí, viu? Que Deus abençoe.
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1: Vamos lá, vamos seguindo. Meio-dia e 47 já, minha Nossa Senhora. Olha a hora já. É muita gente, né? Infelizmente, eu vou atender muita gente, mas vai ficar muita gente sem atender também, né? Para atender todo mundo aqui, só se o programa fosse até amanhã cedo, né? Mesmo assim, não dava tempo. Bom dia, Bruno. Aqui é minha amiga Luciene da Candonga. Aqui é a sua amiga Luciene de Candonga. O motivo da minha participação hoje é para parabenizar a mim que sou mãe, minhas filhas que são mães, a Naura e a Lúcia, minhas noras, Nalva e Sandra, que são mães, e todas as mães de Candonga, Lameiro e Monsenhor Bastos, que Deus abençoe. E ela também está participando do sorteio. Obrigado, viu, minha amiga? Que Deus abençoe.
16: Bom dia, Bruno. Seu Manuel aqui, falando aqui de São Paulo, Manuel Xavier. Queria desejar um feliz Dia das Mães para minha mãe da Comunidade da Pedra Grande, Maria Xavier. Para todas as mães da Comunidade da Pedra Grande, para Vanusa, minha irmã Branca, Neuza, tia França, Genia cunhada. Para todas as mães da Comunidade da Pedra Grande. E também para sua esposa também, que é mãe, né? Grande abraço aí. E já tô com saudade aí, hein? Cheguei daí na semana passada, já tô com saudade de voltar, hein? Eita, Bahia, velha boa.
1: No mês de junho tu volta pra dançar forró.
16: E agora dizendo Feliz Natal aí, um Dia das Mães aí para todas as mães da Comunidade da Pedra Grande. Aí, e hoje tem, hein? Coringão e São Paulo. Vai, Corinthians. Um grande abraço aí. Tchau.
1: Valeu, fui. Manuel. Aquele abraço pra você aí, viu? Manuel Xavier, obrigado, viu, Manuel? Volta no mês de junho pra dançar forró, viu? O cara dança forró. Quando pega uma pra dançar forró, é a noite toda pra dançar, né? Não para, não. Ele é arretado. Quem mais tá aqui participando? Zélia, Zélia tá ligada. Oi, Zélia, bom dia, boa tarde.
17: Bom dia, Bruno Gabriel. Sou Zélia aqui de BC, tô aqui na fazenda Pau de Colher. Gostaria de oferecer uma música para minha mãe, Sofia, que tá aqui comigo agora. Desejar um feliz Dia das Mães. Desejar tudo de bom que ela merece. Todas mães do Brasil. E a música é Minha Mãe, Minha Heroína. Oi, Bruno. E minha mãe hoje tá fazendo aniversário hoje, Bruno. Tá fazendo hoje 87 anos.
1: Que beleza. Parabéns pra sua mãe, né? Então hoje é em dose dupla, é Dia das Mães e é o aniversário dela, né? Duas festas numa só. Um abraço pra vocês aí, obrigado pelo carinho.
18: Oi, Bruno, bom dia. Noemi aqui da Comunidade de Mata. Gostaria de ouvir uma música, oferecer para todas as mães aqui da comunidade, minhas cunhadas, minhas irmãs. E eu gostaria de participar do sorteio da Lu Cosmética.
1: Beleza, na rua. Boa sorte aí pra você, tá bom? Também Adriana de Lagoa de Dentro, Maniaçu, mandando Feliz Dia das Mães para todas as mães do Brasil, né? Obrigado, viu, minha amiga? Feliz Dia das Mães para você também, viu, Adriana?
19: Bom dia, Bruno Gabriel, ouvintes da Educadora. Eu sou Zé Nilton aqui de Lagoa do Mato, pertencente ao distrito de Maniaçu. Quero desejar um feliz Dia das Mães para todas as mães, principalmente para minha mãe Terezinha e todas as mães. Dizer que Deus abençoe a elas e dê muitos e muitos anos de vida para estar ao lado dos seus filhos, lutando. E felicidade para todas. E roda aí com Lindomar Castilho, Mãe Heroína.
1: Beleza, um abraço para você, para toda a família. Um abraço para o João Paulo, lá na Fazenda Brejo. Abraço para quem mais, Leonara, né? Desejando, parabenizando todas as mães do Brasil, em especial a mãe dela, né? A mãe dela, né? E Bruno, quero participar do sorteio. Valeu, Leonara, um abraço pra família toda aí, viu? Todo mundo curtindo a nossa educadora. Também bom dia pra Carliane, mandando Feliz Dia das Mães pra sua mãe Cida, sua avó Maria, sua irmã Josélia e Keiliane, suas tias em Lagoa do Araçá e todas as mães ouvintes, e ela também participa do sorteio. Um abraço, viu, Carliane, né? Lá em Lagoa do Araçá, ouvindo a gente, obrigado pelo carinho. Bom dia pra Maria Santana do Olho d'Água de Maniaçu, tá ligada também participando do nosso sorteio, obrigado pelo carinho, viu, minha amiga?
20: Bom dia, Bruno Gabriel, passando aqui para dizer um feliz Dia das Mães para todas as mães e para mim. Meu nome é Alana e o nome da minha mãe é Thaís.
1: Que beleza, um abraço, Alana, parabéns, Feliz Dia das Mães aí para sua mamãe Thaís, tá bom? Também, né? Bom dia para Marivone, participando do sorteio, tá ligada com a gente.
21: Bruno, meu nome é Dina. Cachoeirinha, manda um feliz dia das mães pra minha mãe Maria, que eu amo muito, desejo felicidade, saúde, para todas as mães, para todas as minhas tias, minhas irmãs, minhas filhas, um feliz dia das mães. E Lucas Mestre fica na rua Rui Barbosa, põe meu nome aí no sorteio.
1: Um abraço, boa sorte, minha amiga. Também a Rose, aqui de Caetité, do bairro Santo Antônio, tá parabenizando sua mãe, Lenice, na fazenda Olho d'Água, distrito de Pajeú. né? É, que fez aniversário na sexta-feira. Que beleza! Parabéns, viu, dona Lenice, na fazenda Olho d'Água de Pajeú dos Ventos. Felicidades aí para a senhora e feliz Dia das Mães também. Desejos aí da sua filha Rose, aqui de Caetité, do bairro Santo Antônio, parabenizando por essa data importante, tá bom? Que Deus abençoe a senhora aí. Alô! Alô, alô!
0: Oi, Bruno Gabriel, bom dia, quem tá Felitinha aqui da Ferralinha, município de Jeru, Bahia. Ô, Bruno, eu quero homenagear Dia das Mães, né? Que todo dia é Dia das Mães, mas hoje é a comemoração Dia das Mães, que eu sou mãe, para minha mãe, todas as mães do Brasil, o mundo inteiro, tá bom, Bruno? E para sua esposa, Bruno, e toda a sua família, viu? E toda a sua família mesmo, de coração. Ô, Bruno, gostaria de ouvir uma música? Aquela Minha Mãe. É uma que fala Minha Mãe, é uma, parece que é de Cristiano Neves, viu? Acho que é Cristiano Neves mesmo, que fala mãe, viu? Para todas as mães. E também, Bruno, ofereço para todas.
1: Beleza, um abraço pra senhora, que Deus abençoe, tá bom? Um alô também pra Janaína, lá de Lagoa do Meio, município de Caetité. Ela manda um alô pra seu esposo Paulo, suas irmãs, o seu pai e todas as mães do Brasil, né? Suas madrinhas que são mães, né? Todas as mães. E a mãe dela tá morando no céu, tá certo, né? Que Deus dê a ela o descanso eterno. Também, Luan, né? O Luan tá com a gente participando.
2: Bom dia, Bruno, Gabriel. Sou Luan, moro na comunidade Serrote de Caetité. Eu quero mandar um feliz Dia das Mães para minha mãe, Maria Alana. E toco a música de Amado Batista para minha mãe.
1: Beleza, um abraço para você, viu, Luan? Para sua mãe, para todo mundo aí.
22: Bom dia, Bruno Gabriel. Queria que eu rodasse uma música Minha Mãe, Minha Heroína, para minha mãe Dina. Que é Deraldina, uma pessoa que conhece do Dina, que é o desejo, o filho dela, a neta dela, Vitória, que é Vitória, e Tânia, que é a Nora. E o aniversário também dela hoje, viu? Valeu, João. Bruno Gabriel, obrigado.
1: Valeu, gente boa, um abraço pra sua mãe, feliz aniversário, que Deus dê a ela o que há de melhor nesse mundo, viu? Também Zilmar de Lagoa Real tá participando do sorteio, abraço, viu, Zilmar? Abraço também pra Vanderleia da Engazeira, parabenizando todas as mamães, principalmente a sua mãe, a Tiana, né? A Tiana, ô, dona Tiana, feliz Dia das Mães, a sua filha diz que te ama muito, viu? Desejos da sua filha Vanderleia da Engazeira. E a Vanderleia também está participando do sorteio. Obrigado, viu, Vanderleia, pela audiência. Quem mais está aqui? Maria Mara está participando do sorteio, pedindo uma música para sua cunhada, pela passagem do aniversário, a D, na Fazenda Quixaba. Ô, D, parabéns, viu, D, aí na Fazenda Quixaba. São os desejos da sua cunhada Mara, desejando para você um feliz aniversário, tá bom? Também bom dia para Josi de Três Unidos e Ibiaçucê, mandando um alô para sua mãe em Serrote e pedindo uma música, né? E também participando do sorteio. Valeu, Josi. Abraço a vocês em Três Unidos aí. Também bom dia para Janete de Poções, né? Desejando feliz Dia das Mães para sua mãe Sônia e todas as mães do Brasil. Bom dia também para Jéssica de Ibiaçucê, parabenizando todas as mães, principalmente a sua mãe Isamara e a sua avó Ninha. E ela diz: quero dizer que amo muito elas, né? Com muito carinho e quero participar do sorteio. Valeu, Jéssica. Jéssica de Ibiaçucê. Também Adriana no Prisco Viana, mandando feliz Dia das Mães para todas as mamães e participando do sorteio. Obrigado pela participação aqui em nosso programa.
23: Bom dia, Bruno. Eu quero dedicar todas as músicas desse programa para minhas noras, Rosilene, Rosileide, Gabriela, minha filha, Andréia e Cristiane. Quero desejar a elas um feliz Dia das Mães, que sejam essas mães competente, especial, que elas com seus filhos. Também desejo toda a felicidade do mundo para todas as mães do Brasil, especialmente as mães de Caetité.
1: Tá certo. Um abraço, viu, Natalina? Obrigado pela participação aqui, viu, Natalina?
3: Bom dia, Bruno Gabriel. Aqui é a Ana Beatriz do bairro Santo Antônio. Mando um feliz dia das mães para todas as mães. Quero participar do sorteio Luz Cosméticos. Rua Rui Barbosa.
1: Um abraço, minha amiguinha. Boa sorte, viu, minha amiguinha?
4: Oi, Bruno. Bom dia. Eu sou Fabiana Lago do Mato. Ô, Bruno, gostaria de desejar um feliz dia das mães para todas as mães do Brasil e do mundo, inclusive para mim que sou mãe, viu, Bruno? Feliz dia das mães para todas as mamães do Brasil e do mundo.
1: Abraço, minha amiga. Recado tá dado, viu? Que Deus abençoe. Também Mônica Moreira, lá do bairro Prescoviana, desejando feliz dia das mães para sua mãezinha Maria Rosa, né? Desejando para ela o melhor desse mundo, dizendo que ama muito ela. Tá participando também do sorteio. Um abraço, Mônica, aí do Prescoviana. Boa sorte, minha amiga. Que Deus abençoe sempre. Abraço para a família toda.
5: Bom dia, Bruno Gabriel. Beleza? Bom dia, Bruno Gabriel. O que ainda fala na Reginaldo da Fazenda Buzeiro? Ô, Bruno Gabriel. Roda aí, Bruno Gabriel. Uma música aí, uma homenagem a todas as mães. Entendeu? Roda aí uma música de toda homenagem aí, todas as mães, e também pra oferecer pra minha mãe Helena, lá na Fazenda Buzeiro. Pra minha sogra Maria, na Cerquinha. E pra minha namorada Roberta, e pra todas as mães do Brasil.
1: Beleza.
5: Valeu, Bruno Gabriel.
1: Um abraço, meu amigo, que Deus abençoe a sua vida.
6: Bonzinha, Bruno Gabriel, quem tá falando aqui é Roda Santo Antônio de Gaporã. Peço uma música com uma Cristiane, né, mãe, oferece especialmente para a minha mãe Diva e para a minha. E para você e sua família.
1: Um abraço para vocês aí de Igaporã também. Também bom dia para Carmen Prates, na comunidade São Miguel, parabenizando todas as mães do Brasil. E também, né, ela quer participar do sorteio, pedindo, manda um beijo também para a filha dela, a Dulce Maria, a razão a qual eu sou mãe, diz ela, né? Um abraço, viu, minha amiga? Um abraço, Carmen Prates, aí na comunidade São Miguel. Feliz dia das mães, viu, Carmen? Para você, para todas as mamães aí do Brasil, para as mães aí de São Miguel, também na sintonia. E um abração, né? Um abraço para Dulce Maria, sua filhinha, né? Abraço para vocês aí. Quem mais? A Fabiana do bairro Santo Antônio tá desejando feliz dia das mães para sua mãe Ivani, e também para todas as mamães, e tá participando do sorteio. Um abraço, Fabiana, do bairro Santo Antônio, feliz dia das mães para você, viu, minha amiga? Também bom dia para Kaique Rian Barbosa, ele tá participando do sorteio. Um abraço, Kaique, boa sorte. E ele também manda feliz dia das mães, né, para sua mãe Valdilene, a sua avó Rosa e sua avó Lena, né, dizendo que elas são exemplos de força, amor e carinho. Dizendo que ama muito elas, né? Feliz dia das mães, viu? Felicidades aí pra Valdilene, Rosa e Lena. Desejos aí do Kaique de Barra de Caetité, parabenizando vocês e desejando um feliz dia das mães. Que Deus abençoe.
24: Bom dia, Bruno. Sou Aguinaldo aqui da Arueira. Feliz dia das mães pra todas as mães do Brasil inteiro. Só que não tem a minha, mas
1: Um abraço, Aguinalda. Que Deus abençoe, minha amiga. Obrigado pela participação aqui no programa também, viu?
25: Ofereço também pra minha irmã. Bom dia, Bruno Gabriel. Quem tá falando é Luzia, da Fazenda Mucama, município de Guanambi. Tô ligadinha, eu adoro assistir você, Bruno Gabriel, toda a vida. Eu sou fã do seu programa. Eu não passo áudio assim, tem hora, mas eu sou fã do seu programa. Eu quero ser roda pra mim, se for possível. Uma música na Senhora Aparecida. Ofereço pra minha filha, que é mãe, minha nora, pra minha sobrinha, minha tia, prima, minha mãe, todo mundo que estiver assistindo, a mãe do mundo inteiro e no Brasil inteiro, que Nossa Senhora nos abençoe e passa com o manto sagrado. E também, Bruno, pra sua mãezinha também. Fica com Deus.
1: Amém, amém. Fica com Deus também. Abraço pra vocês
25: aí. Minha cunhada, minha sogra, todo mundo. todo mundo que é mãe e as que não é também. Com o dia Deus abençoe vocês, mãe. Foi da vontade de Deus.
1: Um abraço.
25: Todas as mulheres do mundo inteiro.
1: Valeu, minha amiga. Obrigado, viu, Luzia, pela participação aí em nosso programa. Também, quem mais? Bruno manda feliz dia das mães para minha mãe Maria Helena, na Cabeça do Veado. Para minha sogra Rosa Antônio, em Barra de Caetité. E toca a música Mãe Heroína. É a minha amiga Valdilene Barbosa. Ô, Valdilene, abraço para você. Que Deus abençoe, viu? É, feliz dia das mães também. Quem mais tá aqui é gente, viu?
7: Bom dia, Bruno Gabriel, eu sou Preta. Bruno, quero te pedir uma música com Amado Batista, Se Não Foi Para o Amor. Três para minha mãe, Ormezinda, minha filha Fabiana Vaqueira, a minha amiga Lena, que ontem contei com ela, aí em Caetité. Para sua esposa, Bruno, que também é mãe. Para a dona Chica, que é dona Francisca, a esposa do seu Zé Paraíba, na saída do pai Gaporã. E para mim também, que eu sou mãe, viu, Bruno?
1: Um abraço, Preta. Feliz dia das mães para todas as mamães aí, viu, Preta? Que Deus abençoe.
8: Oi, Bruno. Quero desejar um feliz dia para minha mãe, Viviana. Eu sou o Arthur do Lagoa Miguel. Município de Lagoa Real.
1: Um abraço, Arthur. Um abraço pra sua mamãe, pra todo mundo aí em Lagoa do Miguel.
9: Bom dia, Bruno, que é Décio de Mauá. Tô passando aqui pra desejar um feliz dia das mães pra minha mãe Silvana e Nossa Senhora da Paz, minha esposa Luciana, minha cunhada Cris no bairro São José e a outra cunhada minha em Pedra Grande.
1: Ela. Um abraço, valeu, meu amigo, que Deus abençoe. Suélia, lá de Morros, também tá com a gente participando, mandando feliz dia das mães para sua mãe, Joanita. Um abraço, obrigado pelo carinho de vocês, viu? Luciano, lá de Campinas, também tá participando, né? Do nosso sorteio, um abraço, Luciano. Marlene, do Olho d'Água, parabenizando sua mãe, Maria de Lourdes e todas as mães do Brasil e também participando do sorteio. Ana Cláudia, também desejando feliz dia das mães para sua mãe Eleusa, do bairro Rancho Alegre, pedindo a música Barrão Vermelho, né? É, a música Barrão Vermelho por você. Um abraço, Ana Cláudia, feliz dia das mães para sua mãe Eleusa, lá do bairro Rancho Alegre com a gente também. Quem mais tá aqui? É, Bruno, põe o nome da minha mãe no sorteio. Rosa, né? Da rua Rosa Antônia, de Barra de Caetité. Tá certo. Um abraço para dona Rosa Antônia, de Barra de Caetité, também participando do sorteio. Um abraço pro Macarrão, lá do Brejo também.
10: E Bruno Gabriel. Tudo bom, graças a Deus, né? Feliz dia da mãe para você, Bruno, para sua esposa, para minhas irmãs. Moro em Caeté, outro em Salvador, outro em Ribeirão. E para toda a mãe do Brasil inteiro, Bruno Gabriel. Deus abençoe eles todos.
1: Amém. Amém. Um abraço, Macarrão, aí no Brejo, município de Biaçucê.
11: Bom dia, Bruno, aquecida da escadinha. Gostaria de desejar um feliz dia das mães para todas as mamães do Brasil, principalmente a minha mãe, Cleusa, na Fazenda Ilha. Enfim, para todas as mães que estiverem escutando esse maravilhoso programa. Um bom dia.
1: Um abraço, minha amiga. Que Deus abençoe.
12: Oi, Bruno Gabriel, bom dia, tudo bem? Aqui é José, aqui da comunidade Santo Antônio do Tamboril. Estou aqui na escuta do programa. Gostaria de pedir uma música com Belmir, Belmon, Valsinha Bonita, e ofereço para todas as mães, principalmente as mães da minha comunidade. Valeu, Bruno, obrigado.
1: Valeu, gente boa. Um abraço também para o Daniel na Fazenda Brejo Sujo. Também está ligado com a gente. Obrigado, Daniel.
26: Bruno, eu quero oferecer uma música para Noézia aí, que está com 40 anos. Pinica eu.
1: Um abraço pra você, minha amiga, né? Hoje a gente só tá tocando música de mãe, viu?
27: Boa tarde, Bruno, que Lourival aqui pra você. Tô mandando mensagem pra desejar feliz dia das mães. E minha esposa viva 41 anos, que é mãe. Minhas três filhas, Bruna, Luana e Juliana. E também não posso deixar de dizer, agradecer a minha mãe, que já se foi, mas homenagear pelo dia de vida que eu tô vivendo, que ela me deixou aqui. Obrigado, Bruno. Boa tarde. Pra toda a mãe do mundo.
1: Valeu, Lorivaldo. Aquele abraço, Lorivaldo.
28: Dia, Bruno. Quero oferecer uma música pra minha mãe, desejando um feliz dia das mães. E pra mim também. Principalmente pra todas as mães.
1: Um abraço pra todas vocês aí acompanhando.
29: Bruno. Bom dia, Bruno. Ô, Bruno. Dá uns parabéns aí, Bruno. Dia das mães, Bruno. Pra minha filha. Regina, Carmita, Sueli, Geralda, que é minha nora, e para mim o Zé, Bruno. Eu não tenho minha mãe não, minha mãezinha não, Bruno, minha mãezinha tá lá de junto de Deus. Chorei muito hoje, Bruno. Eu já rezei um Pai Nosso pra ela, Bruno. É duro, Bruna.
1: Um abraço, dona Anitta, né? É isso aí, tem que rezar, né? Rezar por ela, com certeza. Onde ela estiver, está olhando pela senhora, viu? Tem mais gente aqui, ó. Bruno, Gabriel, cheguei, tô te ouvindo aqui. É, quero mandar um alô para todas as mães do mundo, principalmente para minha mãe. É, obrigado, Bruno, Gabriel. Tá certo. Obrigado você, viu, pela participação. Maria Ilza. Tá ligada com a gente aí.
0: Oi, Bruno, bom dia, Bruno. Quem tá falando é o Lucimar, da Rua de Alves. Ô, Bruno, eu gostaria de ouvir uma música aí, Mãe Lourinha, Coroinha. Ofereço para minha mãezinha lá no céu, que hoje não tá aqui mais, em presença aqui, mas tá lá no céu.
1: Um abraço, minha amiga, que Deus abençoe, viu? Que Jesus abençoe grandemente a sua vida. Érica Cássia, lá de São José, Tanque Novo, tá parabenizando todas as mães, principalmente sua mãe Maria, também Quito lá em Morros, mandando um alô, né? Para o Zezinho do Santo Antônio do Tamboril, Lúcia de Rio do Antônio, tá? Desejando feliz dia das mães para todas as mamães, Luana também desejando feliz dia das mães para sua mãe Ana Lúcia, dizendo que ama muito ela, quem mais tá aqui? É, Bruno, Gabriel, Ilza de Biquinha, Lagoa Real, também desejando feliz dia das mães para sua mãe Rosa, na comunidade Biquinha. Quem mais? É, também, Bruno, manda feliz dia das mães para todas as mães, principalmente para minha mãe Dolinete, todas as minhas tias e minha avó Ana. É a Mari que tá participando. Valeu, Mari. Obrigado pela participação aqui em nosso programa também. Gabriela de Sambaíba, Caetité, mandando feliz dia das mães para sua mãe Valdice, suas avós Maria dos Anjos e Zelinda e todas as mães do Brasil, né? Obrigado pela participação. Roseli Maria do Olho d'Água, mandando feliz dia das mães também, para todos os, para todas as mamães, sua mãe Geni, o seu pai, e também o seu pai Joaquim, que completou o ano dia 4 de maio, tá certo? Um abraço para vocês aí. Também Nailton de Comboio, desejando feliz dia das mães para sua mãe Ana, né? Abraço para vocês aí de Comboio. Vitória do Tamboril, mandando feliz dia das mães aí para sua mãe, todas as mães do Brasil, também com a gente aqui participando. Né? José também mandando feliz dia das mães para todas as mães do Brasil também, né, José?
13: Bom dia, Bruno Gabriel, aqui é Netinho, no Sítio Bagaço Grosso. Eu tô com minha mãe, meu pai, e eu quero que você mande um alô para minha avó Nilde lá de Salvador. Por favor, Bruno. E eu quero também que você coloque uma música de Dia das Mães. Dá um abraço pra todo mundo aí da rádio, Bruno.
1: Um abraço, meu amiguinho. Obrigado você pela participação. Mário, lá em Boa Vista, Santa Luzia, também participando do sorteio, né? Um abraço, Mário. É, quem mais tá aqui acompanhando? É, Marina também tá lá ligada, fazendo aquela feijoada no jardim, né, Marina? Um abraço pra vocês aí. Aline também tá mandando feliz dia das mães pra sua mãe Regina. É, obrigado, Aline, pela participação. Nilza Maria, na Rua Paramirim, participando do sorteio também. Laisa de Lagoinha, Anguá, tá aí parabenizando sua mãe Vanúzia pela passagem do Dia das Mães, né? É muita gente. Vanúzia também com a gente.
14: Bom dia, Bruno Gabriel, que é Vanúzia Lagoa de Baixo. Bruno, eu gostaria de parabenizar pelo Dia das Mães para minha mãe Maria, minha irmã Vera Lúcia, para minha sogra Ivani, para todas as minhas cunhadas que são mãe e para mim, que sou mãe.
1: Tá certo, um abraço, viu, Vanúzia? Feliz Dia das Mães aí para você. Heloísa Santos, da Cerquinha e Gaporã, também participando do sorteio. Um abraço, Heloísa. Abraço para a família toda, viu? Que Deus abençoe. Quem mais? O programa já no final.
15: Olá, Bruno, aqui é Heitor. Eu queria que você mandasse um alô para todos aqui do Brasil, especialmente para todas as mães. Tchau.
16: Bom dia, Bruno. Aqui é a Lorena, lá da comunidade Brejo. Manda um feliz dia das mães para todas as pessoas da comunidade Brejo e as que também estão escutando. Tchau.
1: Um abraço, Lorena e Heitor, na comunidade Brejo. Um abraço pra vocês aí, que Deus abençoe, viu? Feliz Dia das Mães pra todas as mamães aí.
2: Bom dia, manda um alô aí pra o Elton Amaral do Gás.
3: Bom dia,
2: Felipe.
3: Feliz Dia das Mães pra minha mãe, Maria.
2: Sheba, filho de Vilais. Nango do Bar, Pedinha.
3: Na
2: Fazenda Escadinha em Pirajá. Deminha da Carrogada.
1: Beleza, um abraço pra vocês aí, viu, Wellington? Também Vanderléia de Sambaíba, Caetité, parabenizando sua mãe, Valdice, suas avós, Maria dos Anjos e Zelinda, suas tias, sua sogra, né? E todas as mamães do Brasil. Um abraço, obrigado pela participação aqui em nosso programa. Também Antônio Carlos está com a gente participando, mandou um áudio, mas está muito extenso, né? O nosso programa já está no final. Quem mais?
4: Bom dia, Pedro. Meu nome é Andressa, daqui da comunidade Passar da Pedra. Queria que você passasse um alô para minha mãe Selma. E queria que você colocasse o nome dela no sorteio.
1: Tá certo, um abraço para vocês aí. Obrigado, viu? Pela participação. Também um alôzão para meu amigo, né? Meu amigo, gente boa, o João da Caçamba, tá lá no sítio Mocó, né? Fazendo aquela carninha assada, né? Fazendo aquela carninha assada, né? Aquele churrascão, né? Um abraço para você, meu amigo. Abraço, viu? João da Caçamba. Né? Feliz domingão aí, viu? Abraço para a família toda curtindo a gente.
17: Bem aí, aqui tudo bem. Eu desejo um feliz Dia das Mães para sua mãe, a sua família, a tua esposa Gerlane. Que Deus abençoe, que
1: amém.
17: Deus proteja.
1: Amém. Um abraço, Carmen. Abraço, Fátima, na Praça do Rebentão, em Ibiaçuçu, curtindo a gente.
18: Boa
1: aí.
18: Boa tarde, João Gabriel. Foi meu nome no sorteio. E já fez Dia da minha mãe lá em Ingazeira. Esse roda uma música bem bonita de Gabriel.
1: Beleza, boa sorte aí pra você, minha amiga.
19: Bom dia, Bruno Gabriel. Quero parabenizar todas as mães nesse dia de hoje. Que Deus abençoe a vida de todos essa data maravilhosa. É o
1: Valeu.
19: Dia das mães. E pra sua mãe também, Deus abençoe.
1: Amém. Todas. Um abraço, Laurentino, participando com a gente. Adelaide, na Fazenda Fundão, parabenizando sua mãe Isabel, dizendo que ama muito ela, a sua irmã Moralina, sua prima Ilma, sua tia Alzira. E claro, eu também, né, que sou mãe. Deus abençoe, tá certo. Um abraço, Adelaide, na Fazenda Fundão. Feliz Dia das Mães aí pra todos vocês aí na Fazenda Fundão, né? Todas as mamães aí, tá bom? Quem mais tá com a gente? São muitas pessoas aqui interagindo.
20: Bom dia, Bruno, tudo bem? Aqui quem fala é Emily, da Boa Vista, Santa Luzia. Queria mandar um Feliz Dia das Mães para minha mãe, o Ceni, minha tia Jaqueline e minha avó Celina. E um beijo para todas as mães. Queria participar também do sorteio.
1: Beleza, boa sorte, viu, minha amiguinha?
21: Bom dia, Bruno Gabriel. Uma feliz Dia das Mães para todas as mães. Tô com a música das mães aí para todas as mães.
1: Um abraço, um abraço para todo mundo aí acompanhando o nosso programa. Minha gente, já são 1:16 da tarde, né? E assim a gente vai finalizando, terminando o nosso programa de hoje. Mas agora, antes de terminar, chegou o grande momento, onde todo mundo tava aguardando, né? O momento que todos estavam aguardando, chegou o momento do sorteio.
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1: Vamos ver quem vai levar para casa, portanto, esse kit de produtos de beleza. 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Vamos mexendo os papelzinhos. Eu quero conhecer o ganhador ou a ganhadora que vai levar para casa esse kit de produtos de beleza. 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Vamos lá, balança, balança, que vai sair o sortudo ou a sortuda agora. Vamos ver quem vai levar para casa, portanto, esse prêmio maravilhoso. 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A ganhadora, já temos aqui a ganhadora, né? Atenção, Fabiana do bairro Santo Antônio foi a ganhadora de hoje. Final do contato 7923. Alô, Fabiana do bairro Santo Antônio foi a grande sortuda. Levou pra casa aí o kit de produtos de beleza, né? Da Lucas Médicos. Então, Fabiana, passe aqui na rádio amanhã pra pegar o vale, viu? Pra você ir retirar o seu prêmio na Lucas Médicos. Amanhã cedo, passe na secretaria da nossa emissora e pegue o vale pra você estar, portanto, retirando o seu prêmio. Valeu, parabéns aí à sortuda Fabiana do bairro Santo Antônio, a grande sortuda, a ganhadora do prêmio. Minha gente, foi um prazer estar com você. Muito obrigado pela audiência, pela companhia. Na sequência, o melhor do MPB. Às 14h tem Fabiana Silva no Energia Positiva. 1h18 já. Hoje foi recorde, né? Passamos muito do horário. Já são 1h18 e estamos no ar ainda. Mas é assim mesmo, né? Um programa especial Dia das Mães. E aí, também, gente, eu atendi muita gente. Ficou muita gente sem atender. Tem muita mensagem aqui ainda sem atender. Mas infelizmente não dá mais para continuar, já passamos muito do horário, tá bom? Eu volto no próximo sábado, se Deus quiser, às 14h com o Sabadou na 100,7 e no domingo às 9h com o Domingo Hits. Espero você sábado que vem, 14h no nosso Sabadou na 100,7 e domingo às 9h no Domingo Hits. Obrigado pela audiência, obrigado pela participação. Boa semana, um bom domingão, mais uma vez, feliz Dia das Mães para todas as mamães aí na sintonia e até o próximo programa, se Deus quiser. Tchau, tchau, que Deus te abençoe e te proteja. Obrigado, meu Deus, por mais um programa. Obrigado aos patrocinadores pela parceria e até sábado, se Deus quiser. Tchau, tchau, boa semana. Uma semana repleta de vitória, saúde, alegrias e realizações para todos nós. Amém. Tchau, fui. Fique com Deus e com ele eu vou também. Tchau.

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Nota de falecimento. José Luiz de Brito, conhecido por Luizinho de Avelino. A esposa Mara, os filhos Paulo, Léo, Luan e Patrícia. As irmãs Zenilda, Dete, Sila e Lília. Netos, genro, nora, cunhado, sobrinhos e demais familiares comunicam com pesar o falecimento de José Luiz de Brito, conhecido por Luizinho de Avelino. O corpo está sendo velado no Salão do Abrigo e o sepultamento será hoje, às 16 horas, no cemitério Ladeira da Saudade. A família enlutada de já agradece a todos que comparecerem a este ato de fé e solidariedade cristã. É com pesar que noticiamos o falecimento de José Luiz de Brito, conhecido por Luizinho de Avelino.

Obrigado, Senhor, pela mãe que o Senhor me deu, por todas as mães do mundo, pelas mães brancas de pele alvinha, pelas pardas, morenas ou bem pretinhas, pelas ricas e pelas pobrezinhas, pelas mães titias, pelas mães vovós, pelas mães mãe, pelas madrastas mães, pelas professoras mães, pela mãe que embala o colo o filho que não é seu, pela saudade querida da mãe que já partiu, pelo amor latente em todas as mulheres, que desperta ao sentir desabrochar em si uma nova vida, pelo amor, maravilhoso amor que une mães e filhos, eu lhe agradeço, Senhor. Uma homenagem da Rádio Educadora Santana 100,7, neste Dia das Mães.

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O santo nome de mãe é a palavra mais querida. 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

Nota de falecimento. José Luiz de Brito, conhecido por Luizinho de Avelino. A esposa Mara, os filhos Paulo, Léo, Luan e Patrícia. As irmãs Zenilda, Dete, Sila e Lília. Netos, genro, nora, cunhado, sobrinhos e demais familiares comunicam com pesar o falecimento de José Luiz de Brito, conhecido por Luizinho de Avelino. O corpo está sendo velado no Salão do Abrigo e o sepultamento será hoje, às 16 horas, no cemitério Ladeira da Saudade. A família enlutada de já agradece a todos que comparecerem a este ato de fé e solidariedade cristã. É com pesar que noticiamos o falecimento de José Luiz de Brito, conhecido por Luizinho de Avelino.

que é a canção que eu fiz pra você, mamãe. E nela quero simplesmente dizer do meu amor, falar das suas lutas e sacrifícios, lembrar-me de sua aflição quando eu estava triste e da sua alegria quando eu me mostrava feliz. Agora que o pincel do tempo tingiu seus cabelos de branco, quando esta cabecinha tão alva quanto a sua alma mostra o retrato de uma vida inteira de amor e dedicação, venho para falar de felicidade e gratidão. E prestando-lhe uma homenagem, digo com sinceridade, do fundo.

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Nota de falecimento. José Luiz de Brito, conhecido por Luizinho de Avelino. A esposa Mara, os filhos Paulo, Léo, Luan e Patrícia. As irmãs Zenilda, Dete, Sila e Lília. Netos, genro, nora, cunhado, sobrinhos e demais familiares comunicam com pesar o falecimento de José Luiz de Brito, conhecido por Luizinho de Avelino. O corpo está sendo velado no Salão do Abrigo e o sepultamento será hoje, às 16 horas, no cemitério Ladeira da Saudade. A família enlutada de já agradece a todos que comparecerem a este ato de fé e solidariedade cristã. É com pesar que noticiamos o falecimento de José Luiz de Brito, conhecido por Luizinho de Avelino.

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0: Cheguei, Brasil! 14:16. Boa tarde, muito boa tarde, Caetité. Boa tarde, Bahia, Brasil!
1: Brasil!
0: Começando agora o programa Energia Positiva, edição de todos os domingos aqui na melhor rádio, a Educadora Santana, 100,7 FM, sempre presente em seu coração hoje, nesse dia 10 de maio de 2026. Hoje é um dia especial, hein? Dia especial, dia das mães. Alô, mamães de todo o Brasil, e a gente começa o nosso programa agradecendo ao nosso bom Deus pelo dom de ser mãe. Eu sou mãe, graças a Deus. Mãe de 3, 2 vivos, meus amores. Houston e Jennifer Bianca. Abraçando carinhosamente a todas as mamães aqui da Rádio Educadora, Marlene Couto, Jéssica Nádia, Leide. Todas as mamães ouvintes, mamães que participam aqui da nossa programação, a você, mamãe sócia da nossa Rádio Educadora. Nesse Dia das Mães, vamos lembrar do amor verdadeiro. E até às 17 horas, hoje, nosso programa Energia Positiva, de uma forma especial, dedicado àquelas que carregam no coração a essência do amor mais puro da vida, né? As mamães. Então vamos hoje, juntos, viver uma tarde emocionante de carinho, reflexão, música e gratidão. Uma programação preparada com amor para homenagear mulheres que muitas vezes nos silenciamos, né? Silenciam as dores para ver um filho sorrir. Mulheres que oram em silêncio, que abraçam sem medida e que nunca deixam de acreditar. O amor de mãe é uma das maiores representações do amor de Deus aqui na Terra, porque Deus cuida e a mãe também. Deus protege, a mãe protege. Deus consola e uma mãe, com um abraço, ela consegue curar dores que palavras não conseguem explicar. Então, ser mãe é isso. É carregar no peito uma força invisível. É amar, mesmo cansada. É continuar, mesmo nas dificuldades. E é transformar lágrimas em coragem, batalhas em esperança. E hoje eu quero abraçar cada mãe que nos acompanha. As mães biológicas, as mães do coração, as avós, que também são mães, as mulheres que cuidam e acolhem e amparam, né? Espalham aí, amparam e espalham amor por onde passam. E para você que tem sua mãe presente, valorize, abrace, diga eu te amo. E para quem sente a saudade de uma mãe que já partiu, permita que boas lembranças floresçam no coração, porque o amor verdadeiro nunca morre, ele permanece vivo na alma. E eu, como mãe, eu sei que existe missão, né? Que só nós mães podemos fazer. Missão mais intensa, transformadora, é a missão de mãe. Há dias difíceis? Há sim, para todo mundo. Mas também há esperanças. Há noites sem dormir, há lutas silenciosas, mas existe também uma recompensa que dinheiro nenhum compra. É ouvir um mãe, é receber um abraço sincero, é perceber que parte do mundo é um pedacinho de nós. E parte do nosso coração caminha aí pelo mundo através dos nossos filhos. Isso é maravilhoso. Então, prepare o seu coração, faça sua homenagem aqui hoje para sua mãe, para a mãe que representa aí a sua família, a sua vida, porque essa tarde será só de emoção. Músicas especiais homenageando as mamães, mensagens positivas, com muito carinho no ar, e a gente tem prêmios também. Não pode deixar as mamães ouvintes do Energia Positiva sem premiações, né? Sem aquele brinde especial. Então está no ar, programa Energia Positiva, especial Dia das Mães comigo, Fabiana Silva. Aumente o volume do seu rádio e venha viver conosco essa tarde inesquecível de gratidão. WhatsApp educador é o 779-9907-1007. E a nossa reflexão de hoje é sobre as mães. Eu peço a você que é mãe agora, respire fundo, desacelere. Se coloque próximo ao rádio, ao som, ao celular, onde quer que você esteja ouvindo. E nesse Dia das Mães, lembre-se, o amor verdadeiro não faz barulho. Vou repetir. O amor verdadeiro, ele não faz barulho. Ele sustenta, protege e ilumina. Uma mãe, muitas vezes, chora escondido. Enfrenta batalhas silenciosas e continua firme, apenas para não deixar faltar força dentro de casa. Isso é grandeza. Isso é amor. Assim como Deus nunca abandona seus filhos, o coração de uma mãe também encontra forças onde ninguém imagina. Por isso hoje, mãe, celebre a vida. Volte mais para você, cuide de você, cuide do seu corpo, cuide dos seus pensamentos, seu psicológico, seu bem-estar. As memórias e cada gesto de carinho que marcou sua caminhada. Celebre, que nunca falte fé para continuar, esperança para recomeçar. Sempre que possível e sempre que precisar. E amor para cuidar um dos outros. Porque o mundo pode até mudar todos os dias, mas o amor de mãe continua sendo um dos maiores milagres da existência. Em nome da minha querida mamãe Alaide, lá na Fazenda Forquilha, dizer para ela: mamãe, eu amo a senhora muito. Muito obrigada pelo almoço delicioso que acabei de degustar antes de vir para a rádio. Muito obrigada por sempre cuidar de nós, por ser esse exemplo de mãe para todos nós. A senhora é a base. Hoje é dia 10 de maio. Tem aniversariante aí hoje. A minha família tem a Lani, a esposa do Zezinho. Oi, Lani, parabéns para você. Felicidades, que o Papai do Céu abençoe sempre. Participe conosco, 779-9907-1007. 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Roberto Carlos, canta pra gente: como é grande o meu amor por você. Como é grande o meu amor por você, mamãe.

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0: 14 horas e 42 minutos. Hugo e Guilherme, Maiara e Maraíza, eu quero só você e não me conte seus problemas. Essa tarde maravilhosa de domingão, emocionante. Passou por aqui também João Neto e Frederico. Participação de Marcos Bellucci, difícil. Henrique e Juliano, alguma coisa. Fernando Fernandinho, amor de mãe. Começamos com Roberto Carlos, como é grande o meu amor por você. Vocês me fazendo ficar emocionada, hein? Quieta com vocês e participando aqui do nosso WhatsApp, educadora 77999071007. Vocês são maravilhosos, obrigada sempre pelo carinho. É recíproco isso aqui, então, gente, vocês que participam, vocês que mandam mensagens, né? Muito obrigada sempre pelo carinho. Vamos ver quem está por aqui, né? A Fafá tá aqui com a gente. Oi, Fafá, boa tarde. Mandando aqui um Feliz Dia das Mães, Fátima. Ô, Fá, gostaria de ouvir uma música com Lindomar Castilho, Mãe. Minha mãe, minha heroína. Ofereci pra minha mãe, Helena. Oi, dona Helena, um abraço super especial para minhas irmãs, Cida e Irani. Valeu, Fafá. Beijo pra você. Boa tarde, Fabiana. O João Paulo, lá da Fazenda Brejo Sujo, participando com a gente hoje, Dia das Mães. Feliz Dia das Mães pra todas as mães. Valeu, João Paulo. Muito obrigada. E ele já passou por aqui, deixou o seu recadinho. Oi, Célio. Boa tarde, meu amigo.
4: Oi, cheguei, Brasil!
5: Fabiana Silva, cheguei, Brasil! Aê, domingão! Dia de quê, Fá?
0: Dia das mães!
5: Fá?
0: Sim!
5: Quero deixar um abraço pra você que é mãe, é! Também por todas as mães aí, Força da Educadora! Para minhas irmãs que é mãe, minha madrinha, minha comadre, né? Cunhada, minhas tias, é! E também especial aí pra minha sogra! E também para minha mãe, Maria do Carmo. E por todas as mães do Brasil e do mundo, que o Pai do Céu proteja cada uma delas. Que ela seja muito, muito feliz. Feliz Dia das Mães para você e por toda a mamãe. Fica com Deus, tudo de bom, boa sorte, felicidade. Sério? Um final de domingo de muitas vitórias e muita paz e muita saúde.
0: Amém.
5: Esse momento de saúde, né, Fá?
0: Com
5: obrigado,
0: certeza.
5: Viu? Sua atenção. Fica com Deus, seu programa nota mil.
0: Valeu, Célio, um abraço super especial pra você, pra toda a sua família, pra todas as mamães aí da sua família. Muito obrigada sempre pelo carinho, pela atenção. Jesus abençoe. Quem mais tá por aqui? Oi, Fabiana, sou o Tony de Ibiaçucê. Oi, Tony. Alô, galera de Ibiaçucê. E ele pedindo música com Júlio Iglesias, Manuela. Quem mais tá com a gente? A Irani, lá de Moinhos, Santa Luzia. Oi, Fá, boa tarde, minha amiga Fabiana Silva, aqui é a Irani de Moinhos, Santa Luzia. Mande alô pro meu esposo Décio, pra minha família. Eu quero que você passe os parabéns pra nós, né, pelo Dia das Mães. Para minha filha, para minha nora, para minha mãe, pra você, Fá, que é essa mãe maravilhosa. É, e a mãe, todas as mães funcionárias da Rádio Educadora. Pra você que é locutora, passa aquela música, Fá, meu irmão. Vou ver qual é essa música aqui, minha linda. Que Deus proteja todos os seus filhos. Estou aqui na escuta e na espera, viu, Fá? Um abraço. Ofereço pra comadre Maria, também pra Rita, né? Lá na ilha. E todos na escuta aqui na região. Tô esperando, viu, Fá? Feliz Dia das Mães para todas nós, mamães e as mamães da rádio. Valeu, Irani. Um abraço super especial. Oi, Boca. Tá por aqui. Boa tarde.
6: Boa tarde, Fá. Boa tarde, ouvinte do Energia Positiva. Estou aqui passando para desejar um Feliz Dia das Mães, né? E em nome da Boca Discussões, quero desejar a todas as mães um Feliz Dia das Mães. Que Nossa Senhora Aparecida cubra todos vocês com seu manto. E o Divino Pai Eterno abençoe a todos. Um bom domingo, é um bom domingo, né? E uma boa semana para todos vocês. Fica na paz de Nossa Senhora Aparecida e do Divino Pai Eterno.
0: Valeu, Boca, um abraço super especial, muito obrigada pelo seu carinho, né? Pela sua participação aqui em nossa Rádio Educadora, felicitando aí todas as mamães. Então, em nome de todas as mamães, a gente agradece aí a sua participação aqui em nosso programa Energia Positiva. Quem mais está com a gente? Boa tarde para você ouvindo a nossa programação.
1: Boa tarde, Fabiana. Aqui é Luciene, da Fazenda Olho d'Água, Igaporã. Quero desejar um feliz Dia das Mães para minha mãe. Quero dizer para ela que eu amo muito, que ela é a razão do meu existir, que ela é a pessoa mais importante para mim. E também desejar um dia, feliz Dia das Mães, especialmente para mim, que sou mãe e pai ao mesmo tempo. E para minha irmã, que é mãe, e para você também, que é uma mãe maravilhosa. Quero participar aí do sorteio, quero muito ganhar.
0: Valeu, minha linda! Nós somos aí chamados pães, né? Mãe e pai. É isso aí, um abraço super especial para você, viu, minha lindona? Quem mais está com a gente aqui? Boa tarde para você ouvindo a nossa programação educadora. Muito obrigada pelo carinho, audiência, participação. A você aqui do Grupo Energia Positiva, Fã Clube. Fafá tá por aqui também. Quem mais? A Porfíria. Boa tarde, minha querida Porfíria. Feliz Dia das Mães para você, viu, Pó? Jesus abençoe sempre. Quem mais está com a gente?
3: Boa tarde, Fabiana. Câmera Eduarda, da Fendera Itália, município de Gaporã. Quero participar do sorteio. Estou passando aqui para desejar um feliz Dia das Mães para minha mãe, Luciene. E para você, que é mãe também. Todos os ouvintes do seu programa, que são mães. E desejo uma ótima tarde, abençoada por Deus.
0: Amém, amém, minha linda. Boa tarde para você. Muito obrigada pelo carinho. Participação aqui no Energia Positiva. Quem mais tá com a gente? Oi!
7: Boa tarde, Fabiana.
0: Oi, tudo Luiz bem Inácio, com você? Tudo
7: aqui
0: bem?
7: Aqui é Luiz Inácio, Lagoa Grande, Santa Luzia. Quero oferecer uma música de Rick Renner, mãe. Ofereço pra minha mãe, Lucilene, todas as mamães que estão ouvindo seu programa.
0: Valeu, Luiz Inácio, um abraço super especial pra você, um feliz Dia das Mães a todas as mamães aí da sua família. Oi, Fá, boa tarde. Gostaria de parabenizar todas as mães, em especial minha mãe, minha avó, minhas tias e pra você. Passe a música do Amado Batista, mãe. Ofereço pra todas as mamães. Beijos, Fá. Coloque meu nome no sorteio, é a Laysa do bairro Vídeo Teixeira. Oi, Laysa. Boa tarde pra você. Muito obrigada pelo carinho, audiência e participação. Quem mais?
8: Oi, Fabiana Silva. Boa tarde.
0: Boa tarde.
8: É Salita aqui do Vídeo Teixeira. Oi,
0: tudo
8: Fabiana.
0: Bem, minha linda.
8: Eu gostaria que você mandasse os parabéns pra minha mãe, Dionísia, em Barrinho, Maniaçu, pela passagem das mães. Minha irmã Luzia, minha irmã Maria José, minha irmã Elvira, pra mim que sou mãe, minha sogra Lourdes. E aí passa a música de Amado Batista, mãe, pra elas, viu? E na oportunidade aproveito pra você. Dá pra falar pra minha irmã Maria José, que ela faz aniversário no dia 5. Meu sobrinho Matheus, que vai fazer aniversário amanhã, viu? Eu tô aqui te ouvindo, boa tarde.
0: Valeu, minha linda, boa tarde pra você, muito obrigada pelo carinho, audiência, participação aqui na Energia Positiva, muito obrigada pelo carinho, quem mais tá com a gente? Boa tarde, Fá, tudo bem? Tudo bem, o Fá, gostaria de pedir uma música, mãe, é a Nega lá de Lagoa Grande, Lagoa Real, alô galera de Lagoa Real, muito obrigada pelo carinho, audiência, participação, oi Deminha.
9: Oi, Fá, oi, Dema Teixeira do TikTok. Estou passando
0: aí,
9: por aqui para me desejar parabéns para todas as mamães, para as mamães que estão no escudo do programa, quem não está no escudo do programa, para você que é uma mulher guerreira, batalhadeira, que eu admiro muito você.
0: Obrigada, Deminha.
9: Para todos que estiver no escuta, valeu, Fá. Um abraço de Dema Teixeira para todas as mamães. Sinta o abraço de Dema Teixeira. Valeu, valeu.
0: Valeu, meu amigo Dema. Dema Teixeira do TikTok. Valeu, Deminha. Um abraço super especial para você. Muito obrigada sempre pelo carinho. Boa tarde, Fabiana. Aqui é o Daniel, da Fazenda Brejo Sujo. Quero parabenizar todas as mamães pelo dia de hoje. Um abraço. Valeu. E mais, tá com a gente? 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Ontem nós estávamos lá no Clube Santa Mônica, inclusive eu como mestre de cerimônia, de um casamento lindo, maravilhoso. Quero parabenizar aqui toda a família, mandar um abraço super especial para essa gente maravilhosa que ontem me acolheu. Casamento lindo. Muito obrigada pela receptividade, viu? Mandar um abraço pros noivos, né? Os noivos que com certeza estão ouvindo a nossa programação educadora. O Matheus e a Cleide, um abraço, viu, Cleide, para você, pro Matheus. Quero mandar um abraço também, né? Desejando felicidades para vocês aqui, mas também quero mandar um abraço aqui para os papais aí, ó. O senhor Edilson e Doranice e o senhor Antônio. E também a Helena. A Helena que já fez parte aqui da nossa Rádio Educadora. E ela estava falando para a gente lá, né? Estávamos conversando. E ela falando, relatando que há uns anos atrás, ainda como AM, a rádio, a nossa rádio educadora, tem 45 anos no ar, e ela falando assim, já participei da Rádio Educadora, no programa de Luiz Benevides, eu cantava junto com Carlinhos da Tabua. Quem lembra aí da Helena, hein, gente? Então, ela cantava aqui no programa A Voz do Povo. E tinha aqueles recadinhos também, né, Helena? Ela falando, tinha os recadinhos, os alôs. E ela participava aqui ao vivo. E ela falando assim que ela tem um amor grandioso por música e também pela rádio. Helena, foi um prazer conhecer você. Vou aceitar o seu convite, tá bom? Vou aí te visitar. Foi um prazer, vocês são maravilhosos. Amei a família. E que casamento maravilhoso. O que a gente deseja aqui pro Matheus e pra Cleide é que tenham felicidades. Sempre prosperidade, amor, respeito e lealdade.

14h55, programa Energia Positiva, Rádio Educadora Santana, 100,7 FM, sempre presente em seu coração. Mandar um abraço super especial pra Mônica, lá em Brumado, minha linda, muito obrigada pela receptividade sempre. É, manda um abraço pra Leide Anne também, Leide, ela que é a vocalista do Magnatas. Leide, beijo pra você, linda, maravilhosa. Ontem estavam aí em Caculé, né? Magnatas cantando aí em Caculé. Quero mandar um abraço para toda essa gente maravilhosa da região, lá em Aracatu, pessoal de Matina. Um abraço super especial para toda essa gente. Maitinga também. Um abraço super especial para o pessoal lá, né? Em Piripá, na fazenda, ouvindo a nossa programação. Petrônio, um abraço super especial. Em Vitória da Conquista tem o professor José Cláudio.

0: Ó, o Beto tá perguntando aqui, ó, que hora você vai cantar? Que horas que você vai cantar? A voz não tá tão boa, gente. Fiz dois trabalhos, sexta e ontem, hein, trabalhando aí em eventos como mestre de cerimônia. E aí a voz, vocês podem perceber, né? Não tá tão legal assim mais. A gente vai cantar assim, daqui a pouquinho a gente canta, né? Te amo tantão assim, né? Vamos cantar essa. A gente ama as mamães, né? Eu amo minha mãe. E eu amo ser amada também.
1: Fabiana Silva.
0: Oi! Participe com a gente, o WhatsApp educador é o 779-9907-1007. Alô, Cristiana aí em Ibitira. Oi, Lucas. O casal maravilhoso. Júlia, Manuel Antônio, um abraço super especial. Ludmila, minha linda, um beijo pra você. Ludmila é outra que fica, ô Fá, vem tomar café aqui em casa. Quando você passar em Ibitira, o ruim que eu passo em Ibitira, eu passo direto, nunca desço, né? Mas eu vou aí sim, viu, minha linda? Vou aí pra gente poder tomar aquele café.
2: Sucesso.
0: 14 horas e 58 minutos. Ouvindo a nossa programação lá em Vitira também, o Noel. Um abraço super especial pra você. Muito obrigada pelo carinho.

super especial pra toda essa gente maravilhosa, o Luciano, lá em Lagoa Real, região de Lagoa Real. Luciano que está trabalhando, né, Luciano? Ele que é motorista ainda no Novo Horizonte.

0: um abraço aqui pra Jaque, Jaqueline Vando, né? Lá da Summit Turismo. Será que essa viagem de Chapada Diamantina vai sair, hein, Jaque? Jaqueline e Vando. Será que Fabiana vai? Será? Um abraço pra especial. Quem está por aqui também, Luiz Aroeiras. Oi, Luiz. Boa tarde.
1: Boa tarde, mãe. Boa tarde, Fá. Tô passando essa mensagem pra te pedir pra tu passar essa música pra mim. Mãe amorosa. E vai meus parabéns hoje pra todas as mulheradas que é mãe. Em primeiro lugar, você é uma grande amiga minha. E aí pra nossa amiga Juliana Moreira também. Feliz dia da mãe hoje pra ela. E lá pra Poço Danta, pra minha cunhada Rita. Vai os dias da mãe pra elas. E todas as mães do Brasil que estiver na escuta, vai meu abraço. E todas as mães, felicidade a todas que eu desejo. E uma boa tarde. E tu passa a música, eu tô na escuta. Boa tarde.
0: Boa tarde, meu querido. Um abraço super especial pra você, pra toda a sua família. E sempre ouvindo, obrigada pelo carinho. Audiência aqui em nossa programação. Oi, Fabiana, boa tarde. Aqui é Neguinho de Lagoa do Mato. Gostaria de parabenizar todas as mães do Brasil e do mundo. Infelizmente, também tem aquelas que não estão presentes, né? E um abraço especial para as mamães aqui de Lagoa do Mato, que são guerreiras. Valeu, um abraço super especial para todas essas mamães citadas aí, um abraço. Quem mais tá com a gente?
2: Oi, Fá, boa tarde, Bia. Minha linda, como é que você tá? Tá.
0: Estou
2: boa?
0: Bem, meu.
2: Feliz dia das mães para você, viu, Fá?
0: Obrigada, Bia.
2: Parabéns, minha linda. Hein, Fá, gostaria de oferecer aqui os parabéns também pro dia das mães, viu? Quero que você roda os parabéns pro dia das mães, desejar todas as mães do nosso Brasil, que hoje é o dia das mães, né? Muita saúde, paz, prosperidade para mim, que sou mãe, para minha mãe, para minhas irmãs e para todas as mães do Brasil, viu? Roda aí a música de Amado Batista, aquela que fala de mãe, viu? Aquela que fala de mãe, viu, Fá?
0: Certo,
2: tchau,
0: minha linda.
2: Tchau, boa tarde.
0: Tchau, minha linda. Boa tarde para você. Feliz dia das mães.

15h02. 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Vamos a um rápido intervalo comercial, a gente volta daqui a pouquinho já com o bloco musical das pedidas. E você participando também, participações, WhatsApp Educadora 779-9907-1007. Lembrando que hoje também nós teremos aqui sorteio lá da Elo Lingerie. 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E nós teremos um sorteio aqui. Quem será a mamãe felizada de hoje, hein? Também teremos o sorteio de um dia, né? Um vale serviço, um dia especial pra mamãe aqui em nosso programa Energia Positiva, diretamente lá do Salão Modelo da nossa amiga Rita Brito. Não saia daí, voltarei já.

Nota de falecimento. José Luiz de Brito, conhecido por Luizinho de Avelino. A esposa Mara, os filhos Paulo, Léo, Luan e Patrícia. As irmãs Zenilda, Dete, Sila e Lília. Netos, genro, nora, cunhado, sobrinhos e demais familiares comunicam com pesar o falecimento de José Luiz de Brito, conhecido por Luizinho de Avelino. O corpo está sendo velado no Salão do Abrigo e o sepultamento será hoje, às 16 horas, no cemitério Ladeira da Saudade. A família enlutada de já agradece a todos que comparecerem a este ato de fé e solidariedade cristã. É com pesar que noticiamos o falecimento de José Luiz de Brito, conhecido por Luizinho de Avelino.

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1: 15 horas e 22 minutos. Boa tarde, muito boa tarde pra você, ouvindo a nossa programação educadora. Estamos de volta. 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

0: 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Também continuamos aqui. 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Inclusive, Rita Brito daqui a pouquinho participando com a gente, trazendo aí uma mensagem hoje especial, Dia das Mães. 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Horas e 26 minutos, 15:26, WhatsApp Educadora 77999071007. Vamos ver quem tá participando com a gente aqui pelo WhatsApp Educadora, mandando mensagem especial. Hoje, dia da mamãe, né? Das mães. Um abraço super especial para todas as mamães ouvindo a nossa programação. Quem está com a gente?
1: Oi, Fá, boa tarde.
0: Boa tarde.
1: Oi, Fá. Tá falando aqui é Fabiano Fá, do bairro São José.
0: Xará.
1: Gostaria que você passasse aí só uma música aí pro Dia das Mães.
0: Sim.
1: Pra minha mãe, Dona Preta. Que não só pra ela, mas pra todas as mães desse Dia das Mães, que estão vivas, umas que estão doentes, enfermas. Pra todas as mães de Caetité e do Brasil.
0: Verdade.
1: Roda uma música aí de Edinaldo Timóteo. Mãe, valeu, Fá. Aqui é Fabiano Fá, sou seu fã. Meu muito obrigado, viu?
0: Valeu, meu xará e Fabiano. Valeu, meu amigo. Um abraço super especial pra você. Obrigada. Obrigada pela sua participação. Quem mais tá com a gente? Boa tarde, Fabiana. Aqui é Neguinho de Lagoa do Mato. Gostaria de parabenizar todas as mães do Brasil. Ah, sim, é porque ele complementou aqui. Pra você também, Fá. Seu programa é mil, quero participar do sorteio. Hoje é as mamães participando aqui hoje, viu, Neguinho? Quem mais está participando com a gente aqui? Boa tarde, Fabiana. Gostaria de desejar um feliz Dia das Mães para todas aquelas que estão ouvindo o seu programa. Em especial para minha mãe, Dona Deraldina, e a minha esposa, Tânia Bezerra. E um grande abraço, seu amigo Branco. Valeu, Branco. Um abraço super especial para você. Muito obrigada pelo carinho, audiência.

Lembrar você pelo Dia das Mães, para minha mãe, Ivani, e para mim. Coloque o meu nome no sorteio. Valeu, Fafá. Vou colocar assim aqui. Quem mais está ouvindo a nossa programação educadora? Um abraço para o Mazinho. Ouvindo a nossa programação educadora, Mazinho Brito. O Fá, mande um alô em Salto, São Paulo. E desejando um feliz Dia das Mães para todas as mães, em especial a minha, Dona Irael. E toca aquela música do Rick Renner, Mulher, Adoro Mãe. Valeu, um abraço para especial para você, viu, Mazinho? Aí em São Paulo, ouvindo a nossa programação educadora. É isso aí, hein?

Boa tarde, Fabiana. Quero desejar um feliz Dia das Mães para minha esposa, minhas irmãs, para minha mãe. Oferecer a música do Amado Batista. Sou de Guajeru. Alô, você de Guajeru. Faltou o nome aqui. É o Edgar Xavier. Valeu, Edgar. Um abraço super especial para você. Toda essa gente maravilhosa em Guajeru, ouvindo a nossa programação educadora. Oi, Fabiana. Boa tarde. Aqui é a Izani. Queria que você rodasse os parabéns para mim, que hoje é meu aniversário, para todas as mães. Um feliz Dia das Mães. Então, parabéns para você, Izani.

0: Felicidades pra você, felicidades mil pra você também, aniversariando hoje. Você não participou, mas sinta-se abraçado aí pela nossa equipe, por todos aqui da Rádio Educadora. Quem mais tá com a gente? Boa tarde. O som tá alto aí, hein?
1: Boa tarde, Fabiana. Aqui é a Vila Lagoa Grande.
0: Alô, Lagoa Grande.
1: Eu queria desejar feliz o dia das mães para todas as mães e para minha mãe aqui da Lagoa Grande, Isabel. Queria que você rodasse com a música de Amado Batista, Mãe.
0: Já tocamos? Feliz
1: para minha mãe aqui, beleza? Meu, boa tarde.
0: Valeu, meu amigo. Boa tarde para você. Todos aí na região de Santa Luzia, sempre ouvindo a nossa programação. Muito obrigada pelo carinho sempre. Quem mais está com a gente aqui? Oi, Ricardo. Boa tarde.
2: Olá, Fabiana Silva. Boa tarde, tudo bem? Aqui é o Ricardo Baixo Santo Antônio. Eu gostaria de ouvir uma música com Rick Renner, Mãe. Ofereço para minha mãe Sueli, para você que é mãe.
0: Obrigada,
2: e para todas,
0: Ricardo,
2: as mamães do Brasil. Eu gostaria de participar do sorteio, viu, Fá? Coloco meu nome no sorteio. Um forte abraço e boa tarde.
0: Vou colocar o nome da sua mamãe, a dona Sueli, tá bom?

Boa tarde, Fabiana. Aqui é Elaine, da comunidade de Rio do Tanque. Gostaria de ouvir música com Nayara Azevedo. Obrigada, mãe. Obrigada, mãe. É, ofereço para minha mãe, Zilda, e para minha tia, Nalva. E para todas as mães do mundo, Fá. Boa tarde. Valeu, boa tarde. Muito obrigada pelo carinho, audiência, participação. Amélia participando aqui com a gente. Oi, locutora linda. Feliz Dia das Mães para você. Rode a música do Amado Batista. Mãe, já rodamos, já tocamos aqui. Amélia, muito obrigada pelo seu carinho. Boa tarde, Fabiana. Tudo bem? Passando aqui para desejar um feliz Dia das Mães para todas as mães, pela minha mãe Lourdes, e dizer para ela que eu amo muito, viu, Fá? Lá no Olho d'Água, município de Ibiaçuçu. Alô, Ibiaçuçu! Opa, mande também aí para minhas irmãs, que são mães, e para minha esposa Sueli, que é mãe.

0: E para você, Fabiana, que é a mãe, que Deus abençoe cada uma de vocês. Valeu, um abraço super especial para você ouvindo a nossa programação. Só faltou o seu nome aqui, mas falamos aí o nome, né, dos citados e das mães citadas aí na sua mensagem, tá bom?
1: Boa tarde, Fabiana, tudo bom? É Simvaldo do Barra Ouvido Teixeira.
0: Tudo bem, Simvaldo?
1: É, você tocar os parabéns para mim aí, que completei data nova ontem.
0: Pronto, aí, ó,
1: e
0: parabéns.
1: Meu sobrinho João Pedro. E ofereço uma música do Guilherme Silva para mim, mas ele. E eu ofereço também uma música para minha mãe, que é dia das mães hoje. Para todas as mães aí. Muito obrigado, Fábio. Uma boa tarde.
0: Boa tarde, meu amigo. Parabéns para você. Felicidades. Parabéns, parabéns, parabéns para você. Que Jesus abençoe sempre a sua vida.

0: Oi, Lúcia. Boa tarde, Lúcia. Tudo bem com você, minha linda?
1: Tá, Gabriel. Boa, Gabriel.
0: Eu tô bem, bem Lúcia.
1: Felicidade, mãe, viu?
0: Obrigada, Lúcia. Felicitando todas as mães.
1: Pra todas as mães. Pra sua, pra você que é mãe. Pra sua mãe, pai.
0: Amém.
1: Todas as mães.
0: Obrigada, Lúcia.
1: Pra minha mãe, você aí tem minha mãe. Um saúde, pai. Todas as mães. Pra tudo, né, Fabiano? Por si, todas as mães. É de idade, mãe. Com saúde, né, Fabiano? Não precisa com saúde ninguém, né? Mas as mães, todas as mães, né, Fabiano?
0: Todas as mães. Estando com saúde, tá bom demais, hein? Que Jesus abençoe e dê saúde todas as mamães, né? Isso, Lúcia. Um abraço, Lúcia, pra você. Muito obrigada pelo carinho sempre, viu?
2: Boa tarde, Fabiana. Aqui é Daniel da Família do Sul. Eu quero parabenizar todas as mães hoje. Hoje é o dia das guerreiras. Deus abençoe as tudo.
0: Amém, Daniel. Um abraço super especial pra você. Quem mais tá com a gente aqui? Assim, olha, ele mandou aqui os parabéns pras mães, né? E ele esqueceu de colocar o nome aí, tá aqui, ó. É o Antônio, filho de Lourdes, lá de Olho d'Água, município de Ibiaçuçu. Valeu, Antônio. Um abraço super especial pra você. Vera Lúcia, de Ingazeira, da Ingazeira, ouvindo a nossa programação. Valeu, Vera Lúcia. Ofá, coloque meu nome no sorteio, quero ouvir uma música. Vivendo ou existindo? E aí, tá vivendo ou existindo, hein, Lúcia? Oi, Terezinha.
3: Oi, Fá. Boa tarde, Fá. Tudo
0: Boa
3: bem?
0: Tarde.
3: Parabéns pra você,
0: obrigada,
3: Fá. Um feliz abençoado dia das mamães pra você, pra sua mãe, pra todas as mamães aí que estão na escuta, pra todas as mamães educadoras, pra minha mãe, pra minha irmã Maristela e todas as mães da minha família. Que Jesus Nossa Senhora abençoe elas, não e a mim também, que sou mãe, as vovós. Não só hoje, mas sempre, né? Porque o dia das mães, a gente tem que cuidar da mãe da gente, tem que amar, faz todos os dias, cuidar dela, dar amor e carinho. Às vezes ela tá precisando da gente, de alguma coisa, dar flor. Sempre que tiver uma florzinha pra oferecer, ofereça sua mãe qualquer um dia que te dê vontade. Não só no dia de hoje. O dia de hoje é um dia mais especial. Mas todos os dias são o dia delas, né, Fá? Dizer a minha mãe que eu amo ela demais, Dona Maria. Parabéns, mamãe. Dizer aos filhos que não têm as suas mães, não pense que elas não estão aí. Elas estão aí dentro do seu coração e lá do céu, pedindo a Deus para abençoar cada um de vocês, viu? Não se sinta triste, porque a mãe nunca abandona um filho. Mesmo depois que ela se parte, lá do céu, ela está rogando a Deus por vocês. Fá, eu quero a música aí, Pera Paixão, Canta Mamãe, viu? Para minha mãe, para todas as mamães aí, para você e todas as mães, tá, Fá? Fica com Deus, Fá, um grande beijo no coração, um grande beijo no coração de cada mãe, da minha mãezinha e todas as mães. Tchau, Fá, Deus abençoe sempre, dia da mãe para todos.
0: Valeu, Tê, boa tarde pra você, viu? Muito obrigada pelo carinho.

0: minha querida locutora.
1: Oi, amiga. Bom.
0: Beijo, abraço pra todas as mães do grupo, da Cadité, do mundo inteiro. Beijo. Eu não estou ouvindo a rádio, que eu estou chegando aqui na igreja, perto da prefeitura. Mas eu quero que todas falem que ouviu meu beijo, meu alô. Abraço a todas. Minhas filhas, que é mãe. Eu que sou mãe três vezes. Beijo. E a música é Amigos para Sempre, para todos os amigos e amigas. Beijo.
1: Beijo, beijo, pô. Um abraço especial pra você. Ore aí por nós. Oi, JV. JV, meu assessor chegando aqui, participando com a gente. E ele mandou uma mensagem aqui pras mamães. Então a gente vai colocar aqui, né, JV? Aquela que eu gosto, essa daqui, ó. A mensagem das mães. Você mandou? Por que não gravou, hein, JV? Com a sua voz. Ele mandou aqui a mensagem das mães, então vamos ler aqui para todas as mamães. Logo após a gente tem a participação também da Rita Brito. Mãe é alicerce da vida. Nos ensinou a amar, cuidar, observar, dedicar e sempre persistir. Hoje usamos todas essas valiosas lições para cuidar de um bem tão precioso, o amor de mãe. Mãe, nesse dia tão especial, mais do que lhe parabenizar, queremos lhe agradecer, pois seus ensinamentos foram e são fundamentais para nossa vida. Obrigado, mamãe, por nos educar. Feliz Dia das Mães. Mensagem especial que dedico para minha mãe, a Jucinara Dias, lá em Boquira, para minhas avós Lourdes e Sebastiana, minha tia Ana Lúcia, para minha prima Roberta Dias e em especial também para as que são mães aí na Rádio Educadora. Fabiana Silva, obrigada, João. Jéssica Nádia, Marlene Couto e Leide. Se possível, Fá, eu gostaria de ouvir música, né? Engenheiros do Havaí, Terra de Gigantes, Números. E também Moacir Franco, Pedágio. Toco os parabéns para minha prima Carla Oliveira, que está aniversariando hoje, então parabéns! Valeu, JV! Meu assessor JV, João Vitor, um abraço super especial para você, muito obrigada pelo carinho, audiência!

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1: O nome dela é Vivendo Exercício.

0: como é que é, Léo?
1: Fabiana Silva.
0: É assim também, ó.
1: Fabiana Silva.
2: É nome de Chumbão Produções.
0: Um abraço pro Léo, ouvindo a nossa programação, pra sua mamãe Ana. Feliz das Mães, dona Ana. Um abraço super especial. Muito obrigada pelo carinho sempre. Agora são 16:04. Aí, ó, Engenheiros do Havaí, terra de gigantes. Números, esses números.
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1: 16:08. 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E daqui a pouquinho teremos aqui a participação de Rita. 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E quero mandar um abraço super especial aqui para os papais, o Silvano também, ouvindo a nossa programação. Dona Helena, senhor Joaquim, um abraço. Muito obrigada pelo carinho, viu? E pela audiência. São os papais aí do Silvano. Feliz Dia das Mães, viu, Dona Helena? Que Jesus abençoe. Muito obrigada, viu, Silvano? Sempre pelo carinho, você, Drica. A gente manda aqui um abraço, Feliz Dia das Mães pra Dri, também pra a Ramona, né? E também a Zete, são as mamães aí. 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

0: agora vamos para aqui, né? Diretamente do Salão Modelo, vamos com a participação da nossa querida Rita Brito, ela trazendo pra gente palavras para hoje, Dia das Mães. E se tem novidade para nós aí, Rita? Boa tarde, minha linda.
1: Boa tarde, Fabiana. Boa tarde, queridas ouvintes da Rádio Educadora. Que prazer mais uma vez estar aqui.
0: Todo meu,
1: hoje,
0: Rita.
1: Um domingo especial. Sim. Dia das Mães. O que falar nesse dia especial, né? Nesse Dia das Mães? Hoje eu desejo a todas as mães, ouvintes e clientes também um dia cheio de amor, carinho e momentos especiais ao lado de quem vocês amam, né? E nesse dia mais especial, Deus nos confiou a dádiva de ser mãe, que a gente possa nesse dia mais que especial celebrar, amar e também ser amada pelos nossos filhos. Que Deus abençoe cada mamãe com saúde, paz e muita felicidade. Hoje eu desejo tudo isso para vocês, mamães, em meu nome de Rita Brito, o Salão Modelo e também a Arme Profissional. Em homenagem a esse dia especial, nós vamos sortear para vocês um dia de beleza,
0: olha,
1: né? Um dia de beleza com tratamento capilar, design de sobrancelha e também o serviço de manicure para embelezar as mamães ouvintes da Rádio Educadora. Muito obrigada, que vocês possam aproveitar ainda mais esse domingo regado de muito amor.
0: Amém, Rita! Muito obrigada pela sua participação, Rita Brito. E aí, daqui a pouquinho a gente tem um sorteio aqui, minha gente. 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

participando com a gente. Boa tarde, Fabiana. Gostaria de pedir a música Laços, de Nando Reis e Ana Vilela. Homenagem Dia das Mães para minha mãe, Eleusa. Obrigada pela sua participação aqui em nosso programa, William. Muito obrigada pelo seu carinho. O Admar, ouvindo a nossa programação lá em Maetinga. Passei por Maetinga, viu? Esses dias passei por aí, mas foi indo para Porto Seguro? Eu acho que é, não sei. É próximo aí. Oi, gatinha, boa tarde, tudo bem com você? Boa tarde. Feliz Dia das Mães para você. É o Admar, ouvindo a nossa programação. Sim, é Itapetinga, né? Outro nome. Pronto, ele corrigindo aqui, ó. O pessoal mandou aqui pra gente. Obrigada, viu?

16h14. Boa tarde para você ouvindo a nossa programação educadora. Muito obrigada pelo carinho sempre. Benevaldo pedindo aqui, cadê a música? E cadê que você não cantou ainda? Aí, Bel. Vamos tentar cantar isso aqui, Desejo de Menina? Boa tarde para você, ó. Te amo tantão assim, ó.

0: 16h22, na melhor, Calcinha Preta, na programação educadora. Te amo. Te amo. 16h23, você ouvindo a nossa programação educadora, programa Energia Positiva. Rádio Educadora Santana, 100,7 FM, sempre presente em seu coração. Boa tarde pra você. Muito obrigada pelo seu carinho, a sua audiência. 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Vá por lá, você vai sair, ó, linda, maravilhosa. 16h24, vamos a um rápido intervalo comercial, mas é rápido mesmo, gente, rapidinho. A gente volta já atendendo as últimas participações, também nosso último bloco musical aqui em nossa programação educadora.
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4: 16h47, programa Energia Positiva, Rádio Educadora Santana, 100,7 FM, sempre presente em seu coração. Loucaço aí, ó, em homenagem, Dia das Mães, a Bel Caim passou por aqui. Mãe Amorosa, essa foi a pedida do Luiz Aroeiras, Júlia Iglesias, Manuela, também participando aqui, né, foi um pedido da participação aqui em nossa programação. Programa Energia Positiva, Rádio Educadora Santana, 100,7 FM, sempre presente em seu coração. Boa tarde para você, ouvindo nossa programação. Muito obrigada. Hoje, especial Dia das Mães. Alô, mamãe!

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0: 16h50. Vamos para as últimas participações. WhatsApp educadora 779-9907-1007.
1: Oi, Fabiana. Boa tarde, tudo bem?
0: Tudo bem.
1: Também eu gostaria de fechar a música, dia das mães. Minha mãe querida, Maravilha Cangaia. E minha esposa, Ana Paula. E todos meus irmãos que é mãe, minhas tias, prima, todas as primas, sobrinha, todas as sobrinhas, e toda a comunidade.

0: Mãe, já um tempinho, Mãe Açu, todos gostaria de oferecer um bom dia, uma boa tarde para todas as mamães, um abraço de forte coração, muita força, agradeço a todos, cada vez mais, melhor, todas as mães, minhas cunhadas, todas filhas, cunhadas, sobrinha, minhas netas, todas as mães, adeus Fabiana. Eu sei, gostaria de pedir você rodar a sem saída, a daí José, a mãe. Valeu Fabiana, eu agradeço por você também, mãe, e toda sua mãe, toda a família. Pessoal por Deus, valeu, um abraço, todas as mães do Tanquim, Manhã Sul, todos de Manhã Sul, Campanha Cangaia. Um abraço e desejo um próximo ano, todas as mães, estamos todos juntos. Agradeço a vocês tudo. Boa tarde, um abraço.
1: Valeu, valeu, meu amigo. Boa tarde para você. Um abraço super especial. Muito obrigada pelo carinho, audiência, participação aqui em nosso programa. Poxa, boa tarde.
2: Gente, boa tarde. Gostaria que você colocasse o meu nome no sorteio. Gostaria também de desejar um feliz dia das mães para minha mãe, Naí, em Barreiro Branco, e para minhas irmãs. Para minhas 12 irmãs em Bitira, todas as mães do Brasil. Que Deus abençoe todas.
1: Valeu, amém.
3: Oi, Fabiana.
1: Oi.
3: Boa tarde, beleza?
1: Boa tarde,
3: estamos aqui,
1: tudo
3: Ivan da Cajazeira. Quero agradecer, felicidade para todas as mães. Agradecer para a mãe, que dá muitos vídeos de saúde para ela. Para todas as mães do Brasil. E uma boa tarde para você e fica com Deus. Valeu.
1: Amém, Edivan, pessoal lá da Cajazeira ouvindo a nossa programação. Boa tarde, Fabiana Silva, passando aqui para desejar um feliz Dia das Mães para todas as mães do Brasil, para você que é mãe, para minha sogra Lourdes, que é mãe, e para minhas cunhadas, que são mãe. Que Deus abençoe cada uma delas. Que Deus abençoe você, Fá. Uma pessoa maravilhosa. Obrigada, Sueli Vieira, lá do bairro Santo Antônio. Quem também está com a gente é a Andressa, né? Andressa participando aqui com a gente. Andressa Vieira. Olá, Fá. Boa tarde. Passando aqui para desejar um feliz Dia das Mães para todas as mães, para você que é. E principalmente minha mãe, que é mãe. E principalmente minha mãe, Sueli, que eu amo muito, para minha avó Lourdes, para minhas tias, que são mães. Coloca o nome no sorteio, viu, Fá? Eu não sou mãe, mas eu quero ganhar. Aí eu dou para minha mãe. Pronto, então eu vou colocar o nome da Sueli, tá bom? Pode ser, Andressa? Um abraço super especial para você. Quem mais está com a gente participando aqui em nossa programação?
4: Boa tarde, Fabiana Silva, aqui que nos fala é Sonali, do bairro Pires Teixeira. Eu gostaria de ouvir a música com Abel e Caim, Mãe Amorosa. E ofereço para todas as mães, para você que é mãe.
1: Obrigada.
4: Eu não tenho minha mãe mais, mas eu sei que ela está ouvindo. Onde ela estiver, ela está nesse momento ouvindo. E para todas as mães do Brasil. Põe meu nome no sorteio. E tenha uma boa tarde, fique com Deus.
1: Amém, amém, minha linda. Tudo de bom para você, que Jesus abençoe. Felicidades. Quem mais está com a gente aqui em nossa programação educadora? Boa tarde.
5: Oi, Fá, boa tarde. Vou falar passando por aqui para desejar minha irmã Lucinda passagem do Dia das Mães. Que Deus dê ela muita saúde, muita paz e com bastante saúde. E parabenizar eu, que sou mulher, e todas as mulheres do Brasil e do mundo. Que todas hoje não têm filho, mas é Dia Internacional da Mulher, né? Deus abençoe todas as mulheres, com muita saúde, com muitas bênçãos, com muitas paz. Principalmente a você, Pá, que é uma ótima locutora.
1: Obrigada,
5: uma boa tarde, Rádio Educadora, prazer em meus corações.
1: Valeu! Um abraço para especial para você. Muito obrigada pelo seu carinho, audiência, participação. Quem mais está com a gente?
6: Boa tarde, Fabiana. Aqui é Joelma Sambaíba. Gostaria de ouvir a próxima música. Eu ofereço para minha mãe Zelita, minha irmã Jerusa, Terezinha, minha cunhada Marie, para minhas tias, minhas madrinhas, primas, comadres, todos que é mãe, e para você também.
1: Valeu, minha linda, muito obrigada pelo carinho, audiência, participação aqui em nossa programação. Quem mais está com a gente?
7: Boa tarde, Fabiana. Ei, Fabiana, eu quero ouvir uma música, a escolha do programa, e ofereço para minha mãe, Maria, e para todas as mães do Brasil, e para você também. E quero participar do sorteio, Fabiana. Cássia de Lagoa Dantas, Palma de Monte Alto. Deus abençoa. Tchau, fica com Deus.
1: Valeu, valeu, galera de Palmas de Monte Alto, ouvindo a nossa programação. Fabiana Silva. 16h56. Já chegando quase o final do nosso programa, vamos aqui ao sorteio. Mas antes, vamos ouvir a música aqui, ó, cantando com ela, ó. Eita, tá chegando aquele forrozinho gostoso, hein? O forró dos bairros já começaram. Alô, Mike! Beijo pra

É isso aí, Brasil, já é hora de ir embora, 16h59. Vamos aqui, ó, o resultado do sorteio aqui saiu para... 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E o Vale Brinde lá da Elô Lingerie saiu pra minha xará, Fabiana do lado Santo Antônio. Fabiana do Santo Antônio, final do telefone 23. Nosso amor é como... 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Saiu pra Vera de Ingazeira. Vera Lúcia, no caso a Vera de Ingazeira, final do telefone 52. Parabéns, ambas podem passar aqui na nossa Rádio Educadora a partir de amanhã para pegar o Vale Brinde, né? E retirar na loja, tá bom? E a gente vai embora, Brasil, agradecendo a Deus por mais esse dia de energia positiva, agradecendo a você pelo carinho, pela atenção e desejando a você uma semana abençoada, produtiva, de bênçãos. Desacelere, viva cada momento, respire, tenha um propósito na sua vida. Beijo, Brasil, vem aí ele, Guilherme Gomes. Eu vou deixar vocês ouvindo essa música que a Porfira pediu. Amigos para sempre. Um abraço super especial. Tchau, Brasil.

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0: Deus Pai amoroso, fonte da vida e do amor, nós te suplicamos. Derrama tua graça sobre nós e nossas famílias. Jesus, Filho amado, vem hoje ficar em nossa casa. Faz da nossa casa a tua casa, do nosso coração tua morada. Espírito Consolador, console as famílias que sofrem, santifique e ilumine a cada membro da nossa família. Concede-nos a coragem para testemunhar com alegria o teu amor. Maria, Mãe da Igreja, São José, patrono das famílias, inspire-nos a escuta e a obediência à palavra do Senhor. Amém.
1: Abençoa, Senhor, as famílias. Amém.
0: Abençoa, Senhor, a minha, nossa também. Abençoa, Senhor, as nossas famílias. 17 horas, 8 minutinhos. A você, meu irmão, minha irmã, graça e paz da parte de nosso Senhor Jesus Cristo. Desejo que tudo esteja bem aí com você, com sua família, em sua casa, com seu coração, que você esteja em paz neste momento. E se não, é a partir de agora que a gente busque esta paz que vem do nosso bom Deus. Aqui estamos mais um domingo reunidos ao redor da palavra do Senhor, com o nosso programa Obrigado Senhor, exatamente para dizer isso de alta voz, com o coração cheio, obrigado Senhor. Obrigado por quê? Por quais motivos, quais razões, quais acontecimentos? Então pense e agradeça também a Deus neste momento. Obrigado, Senhor, pela vida das nossas mães. Neste domingo, celebrando o Dia das Mães, celebrando a vida de cada uma delas. Motivo grandioso da gente agradecer. E outros tantos motivos tão bonitos para a gente rezar juntos aqui no nosso programa. Obrigado, Senhor. 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E este é o nosso programa Obrigado Senhor até às 19h30 aqui pelas ondas da sua 100,7. Muito obrigado a você que sintoniza, participa conosco através das ondas diretas do rádio, através também do aplicativo, da internet, onde quer que você esteja. O nosso abraço muito especial para você, viu? Participe aqui conosco, 999-07-1007. Manda mensagem de texto, manda mensagem de voz, seu áudio de até 30 segundos. Vai ser um prazer imenso falar contigo, vai ser um prazer imenso ter você aqui na audiência conosco, ligado, ligada em nossa educadora, deixando também a sua oração, pedindo a sua música, homenageando sua mãe também neste domingo. Vamos rezar por todas elas. Padre Fábio de Melo, incendeia minha alma, pedindo ao Espírito Santo que esteja conosco.
2: Espírito Santo.
0: Ele venha nos iluminar, nos conduzir também, abrir o nosso coração, abrir a nossa mente, para que a palavra de Deus esteja sempre a nos guiar, sempre a nos conduzir.

Vinde, Espírito Santo, enchei os corações dos vossos fiéis e acendei neles o fogo do vosso amor. Enviai, Senhor, o vosso Espírito e tudo será criado e renovareis a face da terra. Oremos, ó Deus que instruístes os corações dos vossos fiéis com a luz do Espírito Santo, fazei que apreciemos retamente de todas as coisas, segundo o mesmo Espírito, e gozemos sempre da sua consolação, por Cristo nosso Senhor. Amém.

O Senhor esteja conosco, Ele está no meio de nós. Proclamação do Evangelho de Jesus Cristo segundo João. Glória a vós, Senhor. Naquele tempo disse Jesus a seus discípulos: se me amais, guardareis os meus mandamentos, e eu rogarei ao Pai, e Ele vos dará um outro defensor, para que permaneça sempre convosco. O Espírito da verdade, que o mundo não é capaz de receber, porque não o vê nem o conhece. Vós o conheceis, porque ele permanece junto de vós e estará dentro de vós. Não vos deixarei órfãos, eu virei a vós. Pouco tempo ainda, e o mundo não mais me verá. Mas vós me vereis, porque eu vivo e vós vivereis. Naquele dia sabereis que eu estou no meu Pai, e vós em mim, e eu em vós. Quem acolheu os meus mandamentos e os observa, esse me ama. Ora, quem me ama será amado por meu Pai, e eu o amarei e me manifestarei a ele. Palavra da salvação, glória a vós, Senhor. Meus queridos, uma ótima tarde mais uma vez para você. É o programa Obrigado Senhor aqui na sua 100,7 há tantos anos, levando também um pouquinho da palavra de Deus até a sua casa, até o seu coração, contribuindo na construção da sua fé, na edificação, no fortalecimento da sua fé. E que bom saber que a cada domingo você liga o seu rádio, você aguarda o programa Obrigado Senhor, porque você tem também vontade de rezar, de estar mais próximo de Deus, mais próxima de Deus. Deus abençoe a você, Deus abençoe sua vida, Deus abençoe a sua família. E uma feliz Páscoa. Nós seguimos caminhando na alegria da Páscoa, do Cristo ressuscitado. E não apenas ressuscitou para si, não apenas ressuscitou para si, mas para permanecer conosco. Eis o sentido da ressurreição de Cristo. E é exatamente isso, minha gente. O coração do Evangelho de hoje. É exatamente isso que a palavra de Deus quer gravar também no nosso coração. Jesus não nos abandona. Ressuscitou por nós. Morreu e ressuscitou por nós, permanece conosco, não nos abandona. E essa garantia o próprio Cristo nos dá no Evangelho que nós acabamos de ouvir, segundo São João. Quando Jesus nos diz, se me amais, guardareis os meus mandamentos. Então, vamos perceber, Jesus não começa exigindo, impondo nada a nós, mas revelando uma relação de amor, mostrando uma relação de amor. Não é uma obediência fria, não é o cumprir regras por mera obrigação, é amar, e por amar, viver como ele ensinou. E logo em seguida, Jesus faz também para nós uma outra promessa maravilhosa: eu rogarei ao Pai, e ele vos dará outro defensor. Olha, minha gente, o tempo da Páscoa está chegando ao fim. No próximo domingo já celebraremos a ascensão do Senhor. Jesus que volta para o Pai, depois de 40 dias ainda, ressuscitado no meio dos seus discípulos, os apóstolos, aparecendo aos apóstolos. Depois da ressurreição, 40 dias Jesus ainda esteve com os seus apóstolos, até que ascendeu, até que voltou ao Pai. E Jesus hoje, também no próximo domingo, Jesus já vai nos dando esta garantia de que nós não iremos ficar sós. Os apóstolos naquele tempo estavam desolados, tristes. Lembremos o evangelho dos discípulos de Emaús, como eles caminhavam tristes, achando que tudo tinha sido o fim na cruz. Jesus morreu, pronto, acabou tudo. Ainda por uma falta de compreensão das Sagradas Escrituras, do próprio Cristo, de tudo aquilo que eles haviam escutado do próprio Cristo, achavam que tudo tinha acabado ali na cruz. Então o cenário ainda é esse. É um cenário de desolação, de medo.
de insegurança, como é que vamos ficar sem Jesus? E desde hoje, Jesus já nos aponta, Jesus já nos garante, já nos tranquiliza de que ele vai voltar para o Pai. Mas ele vai rogar ao Pai para que nos mande um outro defensor, para que nós não fiquemos a sós. Eu rogarei ao Pai e ele vos dará outro defensor. E esse outro defensor, minha gente, é o Espírito Santo. É ele quem sustenta a nossa fé quando nós estamos fracos. É o Espírito Santo que ilumina a nossa mente quando nós estamos confusos. É o Espírito Santo que aquece o nosso coração quando a vida esfria. É o Espírito Santo que dá vida, sentido à igreja. Porque pensemos, Cristo morreu, ascendeu, voltou ao Pai, né? E falaremos mais sobre isso na ascensão. Será que a igreja se sustentaria tão somente pelas nossas forças, com as nossas imperfeições, com esse nosso modo rude de ser, esse nosso modo muitas vezes ignorante de ser, o nosso modo de muitas vezes querer sobrepor a Deus a sua vontade, a nossa vontade acima da de Deus? Não, se dependesse só de nós, a igreja não existiria mais. Teria acabado nos primeiros meses depois da morte de Jesus. Mas a igreja segue firme, segue forte, viva, atuante. 2000 anos de história e continuará por obra do Espírito Santo. Porque além das nossas imperfeições, para além das nossas imperfeições, das nossas misérias, quem conduz é o Espírito Santo, e é por isso que a igreja permanece de pé. É por isso que nós permanecemos de pé nas nossas confusões, na nossa vida que esfria, na nossa fé que esfria. Mas é preciso pedir. E por isso que a gente insiste, que devemos insistir também na oração ao Espírito Santo, rezar ao Espírito Santo: Espírito de Deus, venha até mim. Espírito de Deus, aponta-me o caminho do Senhor. Espírito de Deus, caminhe comigo, ilumina a minha vida, fortalece a minha fé, aquece o meu coração para continuar amando ao Pai. Jesus sabe que nós teremos dias difíceis. Como nós sabemos, isso é inerente à nossa condição humana. Ou seja, faz parte da nossa vida encontrar dificuldades pelo caminho. Sabe que nós teremos momentos, Jesus e nós, sabemos que nós teremos momentos de solidão, de dor, de dúvida, de deserto. E por isso ele diz algo que é profundo e consolador para todos nós: não vos deixarei órfãos. É o que nós devemos gravar hoje em nosso coração. E é uma palavra muito forte, órfãos. Quantas vezes nós nos sentimos assim na vida? Como se Deus estivesse distante, como se nós estivéssemos sozinhos nas nossas lutas diárias, como se ninguém entendesse o que carregamos por dentro. Quantas batalhas que parecem que estamos sozinhos, desamparados totalmente. E aí a palavra órfão, né? Que remete ali a alguém que não tem um pai, não tem uma mãe, não tem uma assistência, não tem alguém para lhe assistir, para lhe amparar. Quantos filhos que não têm hoje a sua mãe? Por N motivos. E a sensação é essa muitas vezes: nós estamos desamparados. Mas a palavra de Deus vem nos dizer o contrário. Jesus afirma o contrário para nós: eu voltarei para vós. E ele volta. Jesus volta. Jesus volta todos os dias na Eucaristia, na palavra, na oração, na presença silenciosa do Espírito Santo dentro de nós.
E cabe a nós mais uma vez nos perguntarmos: estamos indo ao encontro do Senhor? Uma vez que Ele volta, nós estamos indo encontrar com o Senhor? Na Eucaristia, como tem sido a minha participação na Santa Missa? Com a Palavra de Deus, como é que tem sido? Estou me limitando a ouvir a Palavra de Deus somente aos domingos, se eu for na missa? Ou eu trago ela para o meu coração diariamente, rezando a Palavra de Deus junto com a igreja? Como está a minha vida de oração? Falo constantemente com Deus? Tenho rezado constantemente? Diariamente eu apresento para Deus as minhas alegrias e as minhas tristezas? Ou Deus é alguém distante? É alguém com quem eu ainda não criei intimidade? Por que eu não falo com Deus? E como ser íntimo de quem não nos aproximamos? Na presença silenciosa do Espírito Santo dentro de nós, nós temos o Espírito Santo dentro de nós. O Espírito que recebemos no batismo, o Espírito que recebemos na confirmação, na crisma, o Espírito que recebemos diariamente porque o Pai nos envia. São Pedro, na segunda leitura, nos ajuda a dar um passo a mais quando ele nos diz: estais sempre prontos a dar razão da vossa esperança. Ou seja, quem encontrou com Cristo ressuscitado não pode viver como quem não tem esperança. Quem fez o encontro com Jesus não pode viver como quem não tem esperança. Não dá para viver de uma outra forma. Mesmo em meio às dificuldades, o cristão carrega dentro de si uma certeza: Deus está presente, Deus age, Deus não abandona. Quem como Deus? Ninguém. E isso vai ser nos lembrado também na primeira leitura, lá dos Atos dos Apóstolos. Quando Filipe anuncia Cristo, algo acontece, as pessoas são libertas. As pessoas são curadas, as pessoas são transformadas. E o texto nos confirma que houve uma grande alegria naquela cidade. Que coisa bonita, o anúncio de Cristo. Atos dos Apóstolos. Aqui são as comunidades se formando. Um livro preciosíssimo para a igreja. As comunidades se formando, se organizando depois da morte e da ressurreição de Jesus. É a igreja tomando corpo, é a igreja seguindo a voz do seu mestre, os mandamentos do seu mestre, é a igreja se espalhando. E ali os apóstolos estão a fazer isso, libertando, curando, transformando vidas. Onde Cristo é anunciado e acolhido, a alegria floresce. Não uma alegria superficial, mas uma alegria profunda, aquela que permanece mesmo quando as circunstâncias da nossa vida, minha gente, não são fáceis. Se queremos experimentar essa presença de Deus, precisamos abrir o coração ao Espírito Santo. E aqui já fica o convite. Daqui a alguns pouquíssimos dias, estaremos celebrando Pentecostes e, para isso, realizando a sua novena em preparação à grande festa de Pentecostes. Vamos participar desses dias integralmente. Faça desde já, assuma desde já esse compromisso com você, com a sua família. Olha, vamos participar integralmente da novena do Divino. A cada noite refletindo, meditando os temas propostos, a cada noite experimentando daquilo que o Espírito Santo tem a nos dizer, nos preparando para este Pentecostes e deixando que Pentecostes aconteça diariamente na nossa vida, que o Espírito Santo esteja sempre a nos iluminar, sempre a nos guiar. Se queremos experimentar essa presença de Deus, precisamos abrir o coração ao Espírito Santo. O Evangelho nos diz ainda: o mundo não o conhece, mas vós o conheceis, porque ele permanece convosco e estará em vós.
O Espírito Santo não é uma ideia, ele é presença viva. Pessoa na Santíssima Trindade, habita em nós desde o nosso batismo, mas ele só transforma a nossa vida se for acolhido. Se dermos espaço, se rezarmos, se buscarmos viver os mandamentos por amor. Por isso, minha gente, talvez hoje, mais uma vez, nós estejamos cansados, desanimados, feridos por alguma situação. Talvez tenha sido assim nessa semana que passou. Talvez no fundo do seu coração exista até essa sensação de abandono.

Vossos fiéis, acenda em nós o fogo do vosso amor, envia o vosso espírito, tudo será criado, renove a face da terra, renove o nosso coração. Peçamos sempre, minha gente, peçamos a luz, peçamos a força, peçamos o consolo, peçamos acima de tudo a direção. Espírito Santo, me concede a direção, me dá a direção. E permitamos que essa presença transforme a nossa vida. E que a cada dia nós possamos viver de tal forma que o mundo veja em nós essa esperança, essa paz, essa alegria. E também deseje encontrar o Cristo que vive em nós. Olha que coisa importante. Que o mundo veja em nós a esperança, a paz e a alegria, e tenha o desejo de encontrar com Cristo. Que o mundo veja em nós e tenha o desejo. Isso diz muito para nós sobre a nossa missão. A nossa missão de conquistar pessoas, almas para Deus. A nossa missão não é sair por aí, em praça pública, gritando, berrando, impondo, arrastando, laçando, empurrando goela abaixo, Bíblia, doutrina e etc, etc, etc. Não. Essa não é a missão primeira nossa. Nem primeira, nem segunda, nem terceira, forçar ninguém a nada, não. É na nossa vivência espelhar o Cristo que dentro de nós temos, o Cristo que habita em nós, para que as pessoas conheçam então Cristo através das nossas ações e através das nossas atitudes, e assim o siga, e assim tenha desejo de conhecê-lo cada vez mais. Isso é muito importante, e fica a pergunta: a minha vida tem espelhado Cristo? As pessoas, quando olham para mim, quando olham para minha vida, tem vontade de se aproximarem de Jesus? Ou criaram repulsa por Jesus por causa da minha vida? Pensemos nisso e continuemos a pedir ao Espírito Santo a direção. Espírito Santo, me dá a direção. Música.

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1: Sete horas, 17 horas e 37 minutos.

17h44, grande Padre Zezinho cantando pra gente. Que poesia, né, minha gente? Uma canção tão linda, de lá do interior. Não fala apenas de um lugar geográfico, né? Se a gente pensar, podemos pensar o vim de lá do interior, claro. É o que fica mais evidente, o interior do sertão, o interior de algum lugar, de alguma cidade, enfim. Mas fala também do interior da alma, do estado da alma. Eu vim de lá do interior. É como quem diz assim, eu venho de um lugar onde Deus ainda tem espaço no coração das pessoas. Um lugar onde gestos muito simples, e o Padre Zezinho canta, não é? É fazer o sinal da cruz diante da igreja, tirar o chapéu, dobrar os joelhos, rezar antes das refeições, não são tradição vazia, tradições vazias, mas expressão de uma fé que é viva. E aí quando a música nos diz que hoje tantos meios convencem mais cabeças do que o padre lá no altar, ele não está condenando o progresso de forma alguma. A igreja jamais faz isso. Mas nos provoca a pensar, quem tem formado o nosso coração? É o mundo ou é Deus? Sei que a televisão, o rádio e o jornal convencem mais cabeças mais que o padre lá no altar. Quem tem formado o nosso coração, o mundo ou Deus? E então a gente tem também essa profissão de fé, né? Essa firmeza de alguém como o padre Zezinho, quase como professar de fato a fé. Eu creio, olha, sem religião não sei viver. Sem religião eu não sei viver. Não como dependência de ritos vazios. E isso é muito importante, tá bom? Isso é muito importante, o amadurecimento da fé. Não é uma dependência de ritos vazios, mas é como quem reconhece, olha, sem a oração, sem a comunidade, sem os sacramentos, sem Deus, algo dentro de mim fica incompleto. Então, no fundo, essa canção nos lembra que a verdadeira modernidade não está em abandonar a nossa fé. De forma alguma. Ah, tornar-se moderno tem que abandonar a fé. Não, mas é continuar tendo coragem, acreditando, sem vergonha de fazer o sinal da cruz, de ir até a igreja, de rezar e de mostrar com simplicidade que Deus continua sendo essencial na nossa vida. Nós viemos de lá do interior, somos aqui do interior, da fé simples, da fé bonita, da fé fortalecida, das nossas comunidades, mas a gente vem do interior de Deus também. E a gente reconhece que veio do interior de Deus, manifestando também isso no nosso dia a dia.

0: Por aqui, 17 horas 48 minutos. Que bom que você está aí com a gente, ouvindo a nossa programação, rezando conosco. Bora dar uma voltinha pelo nosso zap para você que está aí também participando, deixando sua mensagem por aqui, já homenageando a sua mãe também, deixando o seu registro carinhoso para ela. O nosso abraço muito especial para todas as mamães sintonizadas em nossa educadora. Boa tarde, Guilherme. Aqui é Cleia, da comunidade de Umbu. Eu quero ouvir a música Reza de Mãe, com a Maiara e Maraísa, oferecendo para minha mãe Lucy, para minha avó Maria, que está aniversariando hoje, também para minha avó Maria de Lourdes e para todas as minhas tias. Educador FM presente no meu coração. Beijos, Cleia, para você, para todas as mamães aí, viu? Muito especialmente para você, dona Lucy. Um abraço muito especial. Dona Maria, aniversariando hoje. Os parabéns para ela, né? Muita saúde, muita paz e bênçãos. É o que nós desejamos para a senhora, viu, dona Maria? Um abraço, minha querida. E para dona Maria de Lourdes também. Todas as suas tias, todas as mães aí da família que estão ligadas em nossa 100,7, acompanhando nossa programação. Minha amiga Bia, ótima tarde, Bia.
1: Oi, Gui, boa tarde.
0: Tudo
1: Gui,
0: bem, minha querida?
1: Tá?
0: Na paz, graças a Deus.
1: Bom, Gui, eu queria realizar todas nós no nosso Brasil, Gui. Hoje é para tarde, o dia das mães, né?
0: Exatamente.
1: Principalmente para minha mãe, para minhas irmãs, que é mãe, minhas cunhadas. E de sua mãe, Gui, que é mãe também.
0: Obrigado, minha querida. Obrigado mesmo.
1: Vou dar os parabéns aí pro Dia das Mães, viu? É que essa data repete muitas vezes na vida da minha mãe. E na vida de todas as mães do nosso Brasil, da minha. Né, Gui?
0: Exatamente.
1: Roda aí, Gui, os parabéns, viu?
0: Pode deixar, minha querida. Um grande abraço.
1: Boa noite, meu amigo. Fica com Deus.
0: Ótima noite pra você também, viu, Bia? Um abraço muito especial. Um feliz Dia das Mães pra você. Saúde, muita paz agora e sempre pra todas as mães da sua família também. E os parabéns pras mamães, né? Como você pediu. Parabéns, mamães. Muita saúde, muita paz e muitas bênçãos. Olha, muito obrigado, viu, de coração, por cada dia nos mostrar o amor de Deus através dos seus gestos de carinho, de bondade, de amor, de gentileza, de tudo. Mãe é tão sagrado, né, minha gente? Tão sagrada, tão preciosa, tão necessária, que até Deus quis ter uma. É tão bom repetir isso? Mãe é tão preciosa, tão importante, que até Deus quis ter uma. A Virgem Maria. Vamos seguindo, tem mais. 999-07-1007. Quem tá por aqui? Me mandou um oi aqui, dona Helena. Oi, minha linda, beijos pra senhora, tudo na paz por aí, obrigado, viu, pela sintonia, uma ótima noite, obrigado pelo carinho da audiência, um abração pra toda a comunidade aí que acompanha a nossa programação e sintoniza aqui em nossa educadora, viu? Uma semana excelente pra todos vocês aí.
2: Boa tarde, Guilherme, Deus abençoe.
0: Amém, dona Maria, beijos
2: então,
0: pra senhora.
2: Guilherme, eu passei só pra pedir
0: tudo na
2: oração
0: paz.
2: Oração pra todas as mães, tá bom, Guilherme?
0: Tá bem, minha querida, com certeza.
2: Minhas filhas que são mãe também. Pra todas as mães.
0: Um abração pra senhora e pra suas filhas
2: pra
0: também.
2: Sua também, Guilherme, sua
0: muito
2: mãe.
0: Obrigado,
2: tá
0: viu?
2: Bom? Fica com Deus, Guilherme.
0: Amém.
2: Tchau, Deus
0: dona
2: abençoa.
0: Maria, um beijo pra senhora. Deus abençoe a senhora também. E a todas as mamães aí da sua família, viu? A senhora e todas as mamães aí da sua família, o meu abraço muito especial. Um feliz Dia das Mães.
3: Oi, Gui, boa noite, meu amigo. Tudo bem com você?
0: Tudo bem, minha querida.
3: Deus.
0: Custódia ligadinha com a gente.
3: Né? Mexe mesmo. Com o cristão.
0: Que maravilha.
3: E o cristão que não se abalar, né? Com as mensagens que o Senhor envia para nós, não está vivenciando verdadeiramente a missão de católico.
0: É necessário, é necessário.
3: Parabéns. Ajuda a gente muito. Tô aqui na escuta. Fique com Deus. Uma ótima noite.
0: Obrigado, minha querida.
3: Abraço, meu amigo.
0: Um beijo pra você, viu? Todos vocês e de Guajeru também que estão na sintonia. Agradeço imensamente pelo carinho da audiência. Deus abençoe cada um de vocês por aí. Todas as mamães de Guajeru que estão ligadas aqui em nossa programação. Forte abraço, bem carinhoso, muita saúde e muita paz, viu? Pra cada uma de vocês.
4: Boa noite, Guilherme, tudo bem com você? Aqui é Pedrinho de Candiba.
0: Tudo bem, minha querida, ótima noite.
4: Eu quero parabenizar a todas as mamães do Brasil e do mundo. Maravilha. Também a sua mãe.
0: Obrigado.
4: A mãe do Anderson Lima em Guanambi, tá retendendo seu programa pela Rádio Nordeste Coração.
0: Um abração pra toda
4: pra
0: a Rádio
4: também,
0: Nordeste
4: mãe,
0: de Coração.
4: Minha filha que é mãe, de Ellen.
0: É, beleza.
4: Pra todas as minhas irmãs. Passa um aqui com o Padre Alessandro Campos, Milagre de Itambaú. Um
0: pode deixar.
4: Pra todas as mamães do Brasil e do mundo. Abençoada noite para todos nós. Muito obrigada.
0: Obrigado, minha querida. Um abraço muito especial para você, viu? Parabéns pelo dia. Parabéns aí a todas as mamães da sua família também. Um forte abraço. a cada um de vocês. Deus continue abençoando e fortalecendo na missão, essa missão tão preciosa, essa missão tão maravilhosa de ser uma extensão da mão de Deus na vida de cada um de nós, tá bom? Deus abençoe, Deus ilumine cada vez mais a vida de cada um de vocês. São 17:53, vamos nos preparando também para rezar o Ângelus daqui a pouquinho. O Ângelus não, o Rainha dos Céus, né? Cumprimentando também a nossa Mãe do Céu, Mãe de Jesus e Nossa Mãe, Mãe de todas as mães. Neste momento, coloque também nessas intenções de sua oração o nome da sua mãe. Pense nela neste momento, reze por ela, agradecendo a Deus por intercessão da Virgem Maria, pela vida de sua mãe, tudo que ela já fez, continua fazendo, né? Talvez você já cresceu bastante, mas o amor e a preocupação da mãe continuam, independente da idade do filho, independente do tamanho do filho, continua. É para a vida inteira. O amor de mãe não se limita à idade, né não? Então que a gente reze por cada uma delas, pelas mamães que já partiram também, que estão com Deus, pensemos nelas com gratidão, com carinho, com muito amor, pedindo ao Senhor que as acolha sempre na eternidade, na glória, conceda a cada uma o repouso eterno. Pensando também com muito carinho nas mães que já sepultaram os seus filhos, nas mães que sofreram e sofrem essa dor, né? Esta lógica que desafia a nossa lógica, este acontecimento que desafia a nossa lógica de que os filhos devem sepultar os pais e não o contrário. E aí a vida vem e nos mostra, quebra essa nossa lógica. Então a gente reza também pelas mães que já sepultaram seus filhos.

Rainha do céu, alegrai-vos, aleluia, porque quem merecestes trazer em vosso seio, aleluia, ressuscitou como disse, aleluia. Rogai a Deus por nós, aleluia. Exultai e alegrai-vos, ó Virgem Maria, aleluia, porque o Senhor ressuscitou verdadeiramente, aleluia. Oremos, ó Deus, que pela ressurreição do vosso amado Filho, nosso Senhor Jesus Cristo, fizeste brilhar no mundo a alegria e a paz. Fazei que pela intercessão da bem-aventurada Virgem Maria, sua Mãe, cheguemos às alegrias da vida eterna, pelo mesmo Cristo, nosso Senhor. Amém.

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0: 18h14, ótima noite para você. Obrigado pela sintonia, viu? Daqui a pouquinho nós vamos no zap para sua participação, muita mensagem por ali. Mas antes vamos ouvir um pedacinho, né? Acompanhar, na verdade, escutar aqui um pedacinho da reflexão do Santo Padre, o Papa Leão XIV, neste domingo, né? Durante a oração mariana do Ângelus. É, o amor de Deus, a condição para a nossa justiça, foi o que disse o Papa Leão XIV na alocução que precedeu o Regina Caeli. Corrigindo, né, minha gente? Está acostumado com Ângelus. Regina Caeli, na Praça São Pedro, na presença de milhares de fiéis e peregrinos neste sexto domingo da Páscoa. Abre aspas, hoje no Evangelho escutamos algumas palavras que Jesus dirige aos seus discípulos durante a última ceia. Ao fazer do pão e do vinho o sinal vivo do seu amor, Cristo diz: se me tendes amor, cumprireis os meus mandamentos. Esta afirmação liberta-nos de um equívoco, ou seja, da ideia de sermos amados se observarmos os mandamentos. A nossa justiça seria então condição para o amor de Deus. É o amor de Deus, pelo contrário, a condição para a nossa justiça. Foi o que disse o Papa Leão XIV na alocução que precedeu Regina Caeli na Praça São Pedro, na presença de milhares de fiéis e peregrinos, neste sexto domingo da Páscoa. Observamos verdadeiramente os mandamentos, continuou o Papa, segundo a vontade de Deus, se reconhecermos o seu amor por nós, tal como Cristo o revela ao mundo. As palavras de Jesus são, portanto, um convite à relação, não uma chantagem ou uma incerteza. Eis porque o Senhor manda que nos amemos uns aos outros como Ele nos amou. É o amor de Jesus que gera em nós o amor. O próprio Cristo é o critério, o paradigma do verdadeiro amor, que é fiel para sempre, puro e incondicional. Aquele que não conhece nem mas, nem talvez, que se doa sem querer possuir, que dá vida sem levar nada em troca. Porque Deus nos ama primeiro, também nós podemos amar. E quando amamos de verdade a Deus, amamos-nos de verdade uns aos outros. Acontece o mesmo com a vida, acrescentou o Papa. Só quem a recebeu pode viver. E assim, só quem foi amado pode amar. Os mandamentos do Senhor são, por isso, uma regra de vida que nos cura dos falsos amores. São um estilo espiritual que é o caminho para a salvação. Precisamente porque nos ama, afirmou o Papa, o Senhor não nos deixa sozinhos nas provações da vida. Promete-nos o Paráclito, ou seja, o advogado defensor, o Espírito da Verdade. É um dom que o mundo não pode receber enquanto se obstinar no mal que oprime o pobre, exclui o fraco, mata o inocente. Quem, pelo contrário, destacou o Papa, corresponde ao amor que Jesus nutre por todos, encontra no Espírito Santo um aliado que nunca falha. Vós é que o conheceis, diz Jesus, porque permanece junto de vós e está em vós. Sempre e em toda parte podemos, então, testemunhar Deus que é amor. Esta palavra não significa uma ideia da mente humana, mas a realidade da vida divina, pela qual todas as coisas foram criadas do nada e salvas da morte. O Santo Padre sublinhou em seguida que, ao oferecer-nos o amor verdadeiro e eterno, Jesus partilha conosco a sua identidade de filho amado. Eu estou no meu Pai, e vós em mim, e eu em vós. Esta envolvente comunhão de vida desmente o acusador, ou seja, o adversário do Paráclito, o espírito contrário ao nosso defensor. Com efeito, enquanto o Espírito Santo é força de verdade, este acusador é pai da mentira, que quer opor o homem a Deus e os homens entre si. Precisamente o oposto do que Jesus faz, salvando-nos do mal e unindo-nos como povo de irmãos e irmãs na igreja. É uma parte da reflexão do Santo Padre, o Papa Leão XIV, neste domingo, sexto do tempo da Páscoa. São 18h19, o nosso muito obrigado a você que está na sintonia.
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0: juntos por aqui até às 19 horas com a sua participação. 999-07-1007. Muito bom ter você por aqui conosco, viu? Minha querida Dona Iani, boa tarde, minha linda. Ei, tudo bem?
2: Boa tarde. Abraçando sua mãe, viu?
0: Pra você também, minha querida. Deus abençoe cada vez mais, tá bom?
2: Feliz Dia das Mães, sua mãe, todas. E todos do Brasil. Um abração pra você, Guilherme. Tô aqui assistindo seu programa. Saudades.
0: Obrigado, Dona Iani. Um beijo, viu? Um beijo, um abraço bem apertado pra senhora, que eu considero como uma mãe também. Uma pessoa tão maravilhosa, um amor de pessoa, viu, minha gente? Todo mundo tivesse a oportunidade de conhecer Dona Iani. Bens a Deus. Então, um abraço, viu? Parabéns aí a senhora pelo Dia das Mães também, essa mãezona com certeza que a senhora é para os seus filhos, para todos que se aproximam de ti, tá bom? Um beijo, minha querida, obrigado pela sintonia, pelo carinho da audiência. Quem mais ligado aqui na programação? 999-07-1007. É o João Paulo, tá lá na Fazenda Brejo Sujo, acompanhando também a nossa programação. Obrigado, João, forte abraço para você, para toda a sua família, todos que se ligam aí conosco também na Fazenda Brejo Sujo e região. Fabiana, do aeroporto, boa tarde, Fá, gostaria de parabenizar todas as mães, Gui, gostaria que você tocasse aí os parabéns para minha filha, Carol, que vai fazer aniversário amanhã. Nosso abraço muito especial para ela, né? Beijos para você, viu, minha querida? Um forte abraço, saúde, muita paz. Parabéns, parabéns. Deus continue iluminando cada vez mais, viu? Parabéns para você também, Fá, pelo Dia das Mães. Uma mãezona também, e a todas as mamães aí da sua família, tá bom? Boa noite, Guilherme, eu tô na escuta. Magal, um forte abraço aí para todos que estão ligados em nossa 100,7. Valeu, Magal, grande abraço, viu, meu querido? Obrigado pela sintonia. A toda a sua família, o nosso abraço muito especial também. Todos que sintonizam conosco por aqui.
3: Oi, Guilherme, boa tarde, tudo bem? Que é Leine, ó, Guilherme, gosto de encerrar da sua música. Né?
0: Tudo bem, minha querida?
3: Lá de Itabaú com o Padre Alessandro Campos.
0: Opa, aí, ó, curtimos agora há pouco, um abraço, viu? Eu
3: já tudo de bom pra ela, pra minhas irmãs, Elisete, 12 anos, que é mãe.
0: Para todas as mães que estão ligadas aí conosco.
3: Para todas as mães do Brasil.
0: Um forte abraço, viu, para todas as mamães aí da sua família. Meu muito obrigado pela sintonia. Um beijo, um abraço bem especial. Saúde, muita paz, muitas bênçãos. Deus abençoe cada vez mais. O Fábio mandou um oi aqui pra gente. Oi, Fábio. Forte abraço para você, viu? Obrigado pela sintonia também. Ótima noite, pessoal de Passagem de Areia. Minha amiga Luciene tá ligadinha aqui com a gente. Ela manda um alô para todas as mães aí lá de Passagem de Areia, para todas as mães do Brasil todo, principalmente para mim, viu, Gui? Que sou mãe e eu não tenho mais a minha mãezinha. Ela está morando no céu junto com Deus. Um abraço, viu, minha querida, para você, para todas as mães aí de Passagem de Areia. Um beijo no coração de todas. E as nossas orações, né, por sua mamãe também. Com certeza ela está de lá intercedendo por você, tá bom? Cuidou tão bem de você durante toda a vida. Continua junto de Deus, pedindo a Deus sempre por sua vida, tá? Nosso abraço muito especial.
4: Ô, Guilherme, quem tá falando aqui é de Ivan da Cajazeira, Guilherme. Quero agradecer pra todas as mães.
0: Tudo bom por aí, meu querido?
4: De vida e saúde.
0: Um abraço,
4: pra
0: viu?
4: Pra todos nós que tá ouvindo aqui também. Agradeço muito seu programa.
0: Obrigado,
4: é uma pessoa muito
0: cara.
4: Importante na rádio.
0: Obrigado mesmo.
4: E pra gente é um grande prazer. Fica com Deus, meu querido. Valeu.
0: Prazer todo meu. Coisa boa, meu querido. Obrigado mesmo, viu? Pelas palavras. Um abraço bem especial pra você, pra toda a família, todo o pessoal aí da Cajazeiras, todas as mães que estão ligadas aí com a gente também. Deus abençoe a cada um de vocês. Continue sempre na sintonia e melhor ainda, né? Participando aqui conosco. Fico feliz demais.
5: Ô, Glenn, boa noite. Como é que tá você, meu querido? Tudo
0: Oi,
5: bem?
0: Oi, irmão. Tudo na paz, graças a Deus.
5: Passamos bônus pra nós aí, Glenn.
0: Feliz Seu Sebastião. Um abraço, viu, meu
5: Falei,
0: querido?
5: Oi, Glenn. Um abração. Aqui é Sebastião, com o Jardim da Vaca. Rolê, meu querido. Um abraço.
0: Tudo bem, meu caro. Grande abraço. Todo o pessoal aí que tá ligado conosco em Riacho da Vaca também, sintonizados em nossa educadora. Para todas as mães por aí, um beijo grandioso, um abraço bem apertado, viu? Minha amiga Lene, beijos, Lene. Milagre, minha gente, ela me mandou uma mensagem. Ei, mas eu gosto, viu? Tá no meu coração também, minha querida. Feliz Dia das Mães pra você, uma mãezona também, né? Todas as mães aí da sua família, mande o meu abraço. Minha amiga Marlene, lá da Acolhida, né? Da Igreja Matriz de Nossa Senhora Aparecida. Deus abençoe a cada um de vocês aí também, tá certo? Por falar nisso, minha gente, olha, a programação da Festa do Divino tá chegando, viu? A festa chegando, a programação completa Está disponível lá nos perfis, no Instagram das nossas paróquias aqui de Caetité. Uma festa conjunta, né, das duas paróquias, a Catedral Senhora Santana, a Paróquia Senhora Santana e a Paróquia Nossa Senhora da Conceição Aparecida. Por isso a programação está disponível completa lá nos perfis. Você acessa lá um ou outro, você vai encontrar, porque as publicações são conjuntas, né? Então, não perca nenhum dia do nosso novenário. Vamos juntos louvar ao Divino Espírito Santo. 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Vamos lá, tem mais participação? 999-07-1007. Boa noite.
6: Guilherme, boa noite. Tudo bem? Tá falando
0: tudo bem,
6: italiano,
0: querida,
6: fazendo
0: graças a Deus.
6: De Portugal. Gostaria de pedir uma música
0: para todos vocês de Mortugaba, viu?
6: Eu ofereço a minha mãe Ana e todas as mães do Brasil, todos.
0: Amém.
6: Se estiver ligada. Deus abençoe cada uma delas.
0: Deus abençoe
6: então,
0: também
6: Deus,
0: a todas
6: abraço,
0: as mães
6: amém.
0: Aí. Forte abraço a cada um de vocês que estão ligados aí com a gente, todo o pessoal aí de Mortugaba e toda a região, né? Os municípios vizinhos também. Meu grande abraço ao meu grande amigo Padre José Carlos, lá em Mortugaba, paróquia São José. Um forte abraço para todos vocês, viu? Saúde, muita paz e muita alegria para todo mundo.
7: Boa noite, meu amigo Guilherme, tudo bem?
0: Oi, Maria, Maria Custódia, tudo bem, minha querida?
7: Foi até o jardim para uma flor para oferecer.
0: Que coisa boa.
7: Para cada mãe que está aqui entre nós. A minha não está, mas desejar por ela. Um grande abraço para todas as mães da Diocese de Caetité.
0: Amém, minha querida.
7: Uma boa semana a todos.
0: O nosso abraço muito especial, viu? Para você, para todas as mães da sua família, todas que estão ligadinhas aqui em nossa 100,7, acompanhando a nossa programação sempre. Que Deus ilumine, Deus abençoe a cada uma de vocês, tá bom? Felicidades a todas as mães aí de Ibiaçuçu, minha querida Ibiaçuçu, tantos amigos e amigas por aí, tantas mães, amigas, o meu abraço muito especial. Na programação, Fábio Júnior, mãe, com participação do padre Fábio de Melo. Daqui a pouquinho nós estamos de volta, viu? Não sai daí não.

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1: Especial. Existe um ditado que diz que atrás de um grande homem sempre tem uma grande mulher. Mas eu acho que esse ditado não é correto, ele não é expressado da forma certa, porque correto é: ao lado de um grande homem sempre há uma grande mulher. E essa canção nós queremos dedicar à nossa família, em especial à nossa querida mãe, que é a maior mulher que nós já tivemos a oportunidade de conhecer. Ou quando a gente estava ensaiando essa música, mãe, nós começamos a lembrar da nossa casinha lá na Ramos de Azevedo, às vezes do nosso pai indo embora, indo pro garimpo, e a gente ficando em casa e a senhora cumprindo muito bem o papel de pai e mãe. Essa música é pra ti, com muito amor.

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Permita que eu cuide de tuas coisas, de teu guarda-roupa tão cheio de desordens. Não importa. 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O teu alimento eu plantarei. 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Só para descobrir a alegria. A alegria de reverter os poderes do tempo. Poder inverter a ordem dos fatos, só para ter a graça de te chamar de minha filha, minha menina, minha mãe que é minha aninha, só para ter a graça de evitar os teus choros futuros.

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Somos todos frutos de um ventre acolhedor e do querer de uma mulher, o doce querer, o amor incondicional de uma mulher, o amor incondicional de mãe.

Sem a graça de Deus nós não podemos nada. Você entende isso? Sem a graça de Deus você não pode ser santo. Existe um detalhe que às vezes a gente não para para pensar. Até quando a gente se arrepende de um pecado, isso é graça de Deus. Não pense você que você está indo lá para o confessionário porque agora você é humilde e está se arrependendo. Não. Até quando a gente se arrepende, é um dom que Deus está dando para a gente. Amém? Tudo é graça. E em nome de Jesus, pela graça dele, nós iremos até o fim. Você não vai desanimar no caminho. Olha para quem está do seu lado e diga: você não vai desanimar no caminho, porque a graça de Deus está contigo. Pode aplaudir a graça de Deus. Ergue teu braço e diga: eu te segui.

0: Hora certa por aqui, 19h12. Uma ótima noite pra você, sintonizado, sintonizada na melhor, 100,7 FM, 45 anos no ar, presente no seu coração, a rádio que te ouve, a rádio que você ama.
1: Obrigado, mãe.
0: Padre Marcelo Rossi, Maria Passa à Frente, Gustavo Lima.
2: Mãezinha.
0: Ouvimos também Anjos de Resgate, Chamando Deus de Pai, Frei Gilson, Eu Seguirei, Padre Alessandro Campos, Esse é Meu Deus.
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0: Sempre marcando a sua vida, 45 anos no ar, primando pela evangelização. Mais uma vez, uma voltinha aqui pelo nosso zap. Você que participa, você que sintoniza conosco, nosso abraço muito especial. João Vitor, lá na Rua Livramento, ligado com a gente, pedindo o Padre Zezinho, Maria de Minha Infância, a primeira de nossas vidas, é Nossa Senhora. Mãe é o alicerce da vida, nos ensinou a amar, cuidar, observar, dedicar e sempre persistir. E hoje usamos todas essas valiosas lições para cuidar de um bem tão precioso, o amor de mãe. Mãe, nesse dia tão especial, mais do que lhe parabenizar, queremos lhe agradecer por seus ensinamentos. Pois seus ensinamentos foram e são fundamentais para nossa vida. Obrigado, mamãe, por nos educar. Feliz Dia das Mães. Mensagem especial que dedico para minha mãe Jucinara Dias, lá em Boquira, minhas avós Lourdes e Sebastiana, minha tia Ana Lúcia, minha prima Roberta Dias. Também para sua mãezinha, Dona Elaci, em especial para as que são mães aí na rádio: Fabiana Silva, Jéssica Nádia, Marlene Couto e a nossa querida Leide. Valeu, João, um grande abraço, viu, meu querido, pra você, pra sua mãe, pra suas mamães aí, as mães da sua família. Muito obrigado também pela mensagem aqui pra minha mãe, viu? E pras mamães aqui da nossa Rádio Educadora. Um abraço muito especial pra elas. Beijo, viu, meninas? Nossas mamães da 100,7. Vamos seguindo, boa noite.
4: Passa aqui para homenagear a todas as mães do Brasil.
0: Fala, meu querido.
4: A homenagem do Josino, daqui da Lagoa do Barro.
0: Josino,
4: quero homenagear a minha mãe, que está fazendo 96 anos de idade.
0: Maravilha.
4: Homenagear todas as mães do Brasil. Todas as mães que sintam aquele abraço do Josino aqui da Lagoa do Barro. Para todas as mães do Brasil. Seja feliz, que Deus proteja elas todo dia e toda hora, que nós, sem nossa mãe, não somos nada.
0: Exatamente.
4: Pede a Deus força e proteção.
0: Obrigado, viu, por sua sintonia, participação. Um abraço para todas as mães aí de Lagoa do Barro, todos que estão sintonizados, todas as mães da sua família também. O Anderson lá com nossa Rádio Nordeste de Coração, Rádio Web, retransmitindo aqui a nossa programação. Fala em Guanambi, grande abraço, viu, Anderson? Obrigado, meu querido. Deixando um alôzão para Pedrilina de Candiba, Juliana do Tanque do Caldeirão, na região de Morrinhos, em Guanambi. Forte abraço para todos vocês aí, Guanambi, toda a região que sintoniza em nossa 100,7. Obrigado pelo carinho da audiência.
5: Boa noite, querido. Tudo bem com você?
0: Oi, querida. Tudo bem? Graças a Deus.
5: De Padre Zezinho. Pode ser qualquer uma. Para
0: o meu esposo Zé Guedes, para o Samuel, para você, Gui. Maravilha. Sua mãe. Um abração para toda a família aí, para você, viu, minha querida? Feliz Dia das Mães para você também.
5: Toda a sua família, Gui. Fica com Deus, viu? Um grande abraço, Deus abençoe.
0: Abraços para você também, minha querida Zenilda, lá em Espinosa, Minas Gerais, ligada com a gente. Um beijo em seu coração, feliz Dia das Mães, viu? Deus abençoe cada vez mais a sua vida, de toda a sua família, aos meus amigos Zé Guedes, Samuel, todos que estão ligados aí com a gente também. O nosso abraço muito especial, tá bom? Vamos seguindo, tem mais participação? Tem. Boa noite, quem tá por aqui?
6: Boa noite, Gui. Hoje não deu pra mandar o pôr do sol pra você não, Gui.
0: Ô, meu querido, Gilmazão.
6: Manda um alô pra nós aí, Gui. Manda um alô especial pra minha tia Benedita.
0: Abraço,
6: lá no Marão,
0: viu? Benedita, dona Benedita, um beijo pra senhora.
6: Tudo que Dilma, meus filhos, o Thiago, a galera ali. E pra todos que sintonizados aí.
0: Um abraço, meu querido. Obrigado pela sintonia, lembrando aí do pôr do sol, né? Que eu gosto tanto. Um abração aí para todas as mulheres, mães aí da sua família, sua esposa, viu, meu querido? Para todas elas, um abraço muito especial. Saúde, paz, bênçãos, que Deus continue iluminando cada vez mais a cada um de vocês por aí, tá bom? Deus abençoe sempre. Vamos seguindo, Padre Zezinho na programação, então, Maria de Minha Infância, que nosso amigo João Vitor pediu, oferecendo aí para todas as mães também. também nossa amiga Zenilda pediu uma do Padre Zezinho, uma escolha, a gente manda por aí, tá bom? Daqui a pouquinho a Santa Missa direto da paróquia Nossa Senhora da Conceição Aparecida, reze conosco aqui.

0: 19 horas 26 minutos. Ninguém nos ama como nosso bom Deus. Ninguém nos ama como o Senhor. E por isso, voltemos o nosso coração inteiramente a Ele. Voltemos o nosso pensamento, o nosso olhar, voltemos o nosso coração para o nosso bom Deus. Deixemos Deus sempre falar conosco, pois Ele não nos abandona, a palavra nos garante. Ele está sempre conosco. Mas é preciso que o nosso coração se abra cada vez mais. É preciso que o coração esteja cada vez mais disposto a se aproximar mais e mais deste grande amor e assim nos sentirmos tocados cada vez mais. Deus está aqui, Deus está aí, Ele está no meio de nós. Então cabe a nós dar este passo, abrir o coração e dizer: entra, Senhor, entra, conduz a minha vida, entra e faz morada sempre em mim. Faça a sua morada em mim. E ao Espírito Santo pedir o discernimento, ao Espírito Santo pedir a orientação. Pedir ao Espírito Santo que sempre nos conduza, sempre nos guie. São 19 horas 27 minutinhos, fechando por aqui a nossa programação, né? Programa Obrigado Senhor, uma última participação aqui, meu amigo Paulo de Creu, forte abraço, meu querido, tudo na paz. Ei, Paulinho, grande abraço para você, para toda a família, para Netinha, um feliz dia das mães, viu, Netinha? Todas as mães aí da família, o meu beijo, meu abraço muito especial para vocês, viu?
1: Boa noite, Gui, aqui quem fala é Paulo de Creu.
0: Você tá bom, meu amigão?
1: Como é que
0: um abraço,
1: tá, meu amigo?
0: Viu?
1: Tudo bem?
0: Graças a Deus, tudo na paz, meu querido.
1: E quero parabenizar todas as mãezinhas de Caetité.
0: Maravilha,
1: e do Brasil e do
0: maravilha.
1: Mundo todo. Infelizmente não tem a minha, Deus levou, mas está lá no céu. Estou orando por ela. E quero desejar um feliz Dia das Mães hoje. Para todas as mães de Caetité, da Bahia, do Brasil e do mundo. Valeu, Gui, um abraço.
0: Valeu, Paulinho, forte abraço para você também, meu querido. Uma ótima noite, viu? Que Deus abençoe cada vez mais também a sua vida, a sua família, todos que estão ligados aí em nossa programação. Todas as mães aí em sua família, Deus ilumine cada vez mais. Com certeza sua mamãe está por lá também, rezando, intercedendo por você, por toda a família. E é isso, daqui a gente reza também por cada uma delas, né? Lembrando com saudade, lembrando com muito amor, rezando por cada uma delas. Nosso abraço, viu, Paulinho, para você e toda a família. Já vamos com a Santa Missa por aqui, para a gente rezar. Vamos rezar por todas as nossas mães, pelas mães que estão aqui, pelas mães que estão no céu, por aquelas que já perderam também os seus filhos, rezando por todas as nossas mães. E por nós, para que nós possamos cada vez mais corresponder a este amor tão genuíno, este amor tão verdadeiro, tão grandioso por cada um de nós. Reze conosco aqui pela 100,7, a Santa Missa, direto da paróquia Nossa Senhora da Conceição Aparecida.
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4: Nos em oração pelas seguintes intenções: pelos falecidos Maria Fernandes de Jesus, 7 dias, Antônio Ferreira de Vasconcelos, 7 dias, Ana Idalina da Cruz, Odete Oliveira da Cruz, Aurelina Amélia Borges Pinto, 10 meses, Agnaldo Borges Pinto, Dalila Souza da Silva, 9 dias, Dalva Maria de Carvalho, Acúcio José de Carvalho, Nilza de Souza Moreira, Matilde Moreira dos Santos, Manuel João dos Santos, Maximênia José de Carvalho, Maria Glorena Corte, e pelas almas do purgatório: Eloy Antônio de Oliveira, Rosa Maria de Oliveira, Esma Maria de Oliveira, Evarice Maria de Oliveira, Aparício Antônio de Oliveira e todos os falecidos da família: José Augusto Oliveira Ladeia, Judaque Rodrigues Carvalho, Florinda Maria de Jesus, Alice Maria de Jesus, Vicente Rodrigues dos Santos, Mauro Sérgio Pereira da Silva, Genir Maria de Jesus, Anísia Jacinta de Jesus, Irene Rodrigues Matos, 6 anos, Hilda Rosa Batista e todos os falecidos da família: José Fernandes da Silva, Arlinda Rosa de Jesus Silva, Jorge Joaquim Farias, Maria Matos Pereira Guedes, Mariana Neves, Manuel Gama, Levi Carvalho, João José Batista, José Manuel da Silva, Maria Pereira da Silva, José Novaes da Silva, Celcina Santana Novaes, Josias José da Silva, Manuel Pereira da Silva, Lindaura Nunes Café, Antônio Nunes Café, Oswaldino Fernandes da Cruz, 3 anos, Maria Lúcia Nina Pereira, Nelcina Angélica de Jesus, Alina Xavier Lina, Maria Pereira da Silva, Rosalia Pereira Neves, Ana Lúcia de Souza, Nail

0: Senhora de Guadalupe, também às 7h30. Então, dentro do novenário do Divino, essas três comunidades são as festeiras deste ano aqui da nossa paróquia. A Igreja Matriz no domingo, segunda-feira Jesus Salvador, terça-feira Comunidade Nossa Senhora de Guadalupe. E um outro aviso muito importante, no dia 7 de junho, estará acontecendo a nossa primeira Corrida da Fé, que é um evento em prol aqui da construção da nossa igreja. Então, todas aquelas pessoas que desejarem participar, e nós convidamos para que participe, pode entrar lá no Instagram da nossa paróquia, é só colocar Aparecida Caetité no Instagram, lá tem um link da inscrição, todas as orientações, pode também estar compartilhando para estar divulgando o nosso evento. Este evento é em prol aqui da nossa igreja. Lembrando que o nome é Corrida, né? Mas quem caminha também pode ir, né? O padre estava lembrando, né, padre? Vale para quem caminha também. Então é importante a gente participar, fazer a inscrição, vai receber a camisa, todos os participantes vão receber também a medalha e os primeiros colocados vão receber o troféu e a premiação em valor financeiro. Lembrando que só vão participar deste evento aqueles que fizerem a inscrição, porque é um evento todo, tem toda uma organização, todo um preparo. Então, para participar deste evento, tem que fazer a inscrição lá pelas nossas redes sociais. Tudo isso em prol aqui da nossa construção. O sorteio de agora foi em prol para poder ajudar a pagar as nossas janelas. Nós já tínhamos 15 mil, faltava 17.200. As nossas janelas custaram 32.700, né, Pato? 32.200. Então, com o sorteio de hoje, foi em prol desta fase da nossa obra. E nós já adiantamos que nós ganhamos mais um garrote. Então, depois da corrida, vem um garrote novo por aí, né? E aí eu convidar agora Jorge e Najara para poder fazer o nosso sorteio.
1: Pronto, Keka. Semana que vem eu quero esse som novo, viu? Você já aproveita que Roberto tá aí por cima, resolve esse problema. Senão os dois vão passar 15 anos no purgatório. Cadê Jorge? Ah, já está aqui. Pronto, mexa aí, por favor, Jorge. Vamos ver. Vamos ver quem vai ganhar um garrote. Aproveitando a oportunidade para agradecer mais uma vez o doador do garrote que se faz aqui presente, pediu para não se identificar. Que Deus abençoe a sua generosa doação e que possa multiplicar cada vez mais com bênçãos e prosperidade em sua vida. Viu, meu irmão? Deus abençoe você e a sua família. Pronto, já está aqui. Olha, não foi daqui. O ganhador foi lá de São José do Rio Preto, São Paulo. José Genésio foi o ganhador do garrote, né? Tá aqui o número de telefone. Nós vamos... Acho que não dá para mandar o garrote não, né? Pronto, a gente vai ver como que foi feita a negociação, se tem algum parente ou quer que vende, manda o dinheiro, mas nós temos aqui o ganhador, José Genésio, né? Então, Deus abençoe, seu José, e tá levando para casa aí um garrote, tá? Vou entregar aqui para a Pascoal, vai fazer a foto? Pronto, pode encostar. Pronto, eles vão fazer a postagem, por favor, Kaique, poste nas redes sociais, por favor, ainda hoje, de preferência. Pronto, minha gente, então foi sorteado. Você que comprou, saiba que você está nos ajudando a fazer o pagamento das janelas aí no valor de R$ 32.700. Eu estava conversando com a Najara, até sexta-feira nós tínhamos vendido mais de 12 mil reais

0: em bilhetes. Então, possivelmente, nós vamos conseguir sim pagar as janelas, mas assim, acho que nos próximos domingos a gente presta contas e eu já falo para vocês se a gente conseguiu pagar ou não as nossas janelas. Deus abençoe imensamente a cada um de vocês pela generosidade. Eu sei que vocês compram não só pensando em ganhar o garrote, vem de brinde, né? Mas também de ajudar a Casa da Mãe Aparecida. Muito obrigado às nossas comunidades rurais que também venderam e compraram os bilhetinhos. Que Deus abençoe a todos. Essa casa não minha, essa casa é nossa. É nossa casa de oração, por isso estamos construindo com muito zelo e juntos, para assim cada vez mais rezarmos ainda melhor. Amém? Vamos ficar todos em pé? E na homilia, eu dizia que nós precisamos acreditar na força de nossa oração, por menor que ela seja. E hoje, sendo o Dia das Mães, vamos rezar. Nós vamos rezar agora pelas nossas mães, sobretudo e de modo especial aquelas que estão vivas ainda. E vamos rezar para que as nossas mães sejam curadas e libertas de tudo que as aprisiona. Curada de doenças físicas, espirituais, psicológicas. Vamos rezar essa Ave Maria agora também por aquelas que são oprimidas pelo poder diabólico. Com muita fé, assim como aquele exorcista rezou um Pai Nosso e a pessoa foi liberta, nós vamos rezar agora uma Ave Maria e nossas mães serão curadas e libertas. Ave Maria, o Senhor é convosco. Bendita sois vós entre as mulheres. Bendito é o fruto do vosso ventre, Jesus. Santa Maria, Mãe de Deus, rogai por nós, pecadores, agora e na hora de nossa morte. Amém. Você que trouxe o objeto para ser abençoado, pode segurar em suas mãos. A cruz aqui eu abençoo depois, tá bom? Pode deixar. A nossa proteção está no nome do Senhor. O Senhor esteja convosco.
1: Ele está no meio de nós.
0: Dignai-vos, Senhor Deus de bondade, derramar a vossa graça e a vossa bênção sobre esses objetos que vossos filhos vos apresentam. Todos aqueles que fizerem uso, alcancem as graças necessárias para a sua conversão e salvação, o arrependimento dos pecados e a proteção dos males, por Cristo nosso Senhor. Amém. Pela intercessão de Nossa Senhora Aparecida, que desça sobre esses objetos e sobre todos vós e vossas famílias a bênção de Deus Todo-Poderoso, Pai, Filho e Espírito Santo.
1: Amém.
0: Ide em paz, que o Senhor vos acompanhe.

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3: A missa terminou e a nossa missão continua. 20:42, acabamos de transmitir ao vivo, direto da paróquia Nossa Senhora da Conceição Aparecida, a Santa Missa deste sexto domingo do tempo da Páscoa. Sexto e último domingo do tempo da Páscoa, no próximo domingo celebrando a Ascensão do Senhor. E em mais um domingo celebrando Pentecostes. Prepare-se para celebrar conosco, reze conosco a graça do Espírito Santo em nossas vidas. O nosso muito obrigado a você que esteve aqui no nosso programa, mais uma vez rezando, agradecendo a Deus pelo dom da sua vida, pelas nossas mães, enfim, tantas maravilhas, tantas bênçãos diárias. E aqui a gente encerra o nosso programa Obrigado Senhor de hoje, como de costume, com a nossa oração da noite, pedindo ao Senhor que nos conceda uma noite de sono tranquila para recuperar a paz interior e descansar com o nosso coração unido a Deus. Então rezemos juntos. Meu Pai, agora que as vozes silenciaram e os clamores se apagaram, aqui ao pé da cama minha alma se eleva a Ti para dizer: creio em Ti, espero em Ti e amo-Te com todas as minhas forças. Glória a Ti, Senhor. Deposito nas Tuas mãos a fadiga e a luta, as alegrias e os desencantos deste dia que ficou para trás. Se os nervos me traíram, se os impulsos egoístas me dominaram, se dei lugar ao rancor ou à tristeza, perdão, Senhor, tem piedade de mim. Se fui infiel, se pronunciei palavras em vão, se me deixei levar pela impaciência, se fui um espinho para alguém, perdão, Senhor. Nesta noite não quero entregar-me ao sono sem sentir na minha alma a segurança da Tua misericórdia, a Tua doce misericórdia inteiramente gratuita. Senhor, eu Te agradeço, meu Pai, porque foste a sombra fresca que me cobriu durante todo este dia. Eu Te agradeço porque, invisível, carinhoso e envolvente, cuidaste de mim como uma mãe em todas essas horas. Senhor, ao redor de mim tudo já é silêncio e calma. Envia o anjo da paz à minha casa, relaxa os meus nervos, sossega o meu espírito, solta as minhas tensões. Inunda meu ser de silêncio e de serenidade. Vela por mim, Pai querido, enquanto eu me entrego confiante ao sono, como uma criança que dorme feliz em Teus braços. Em Teu nome, Senhor, descansarei tranquilo. Amém. Pai nosso que estais no céu, santificado seja o vosso nome, venha a nós o vosso reino, seja feita a vossa vontade, assim na terra como no céu. O pão nosso de cada dia nos dai hoje, perdoai-nos as nossas ofensas, assim como nós perdoamos a quem nos tem ofendido, e não nos deixeis cair em tentação, mas livrai-nos do mal. Amém. Ave Maria, cheia de graça, o Senhor é convosco, bendita sois vós entre as mulheres, e bendito é o fruto do vosso ventre, Jesus. Santa Maria, Mãe de Deus, rogai por nós, pecadores, agora e na hora de nossa morte. Amém. Meu irmão e minha irmã, muito obrigado mais uma vez por sua sintonia, muito obrigado pelo carinho da sua audiência, por ter estado conosco. Que a sua semana seja de muita paz, muita alegria, muita saúde e bênçãos. Não se esqueça, busque sempre ao Senhor, peça sempre ao Espírito Santo a condução, a luz, que o Espírito Santo sempre nos aponte o caminho de Deus. Amanhã estamos de volta às 13h com o Clube dos Sócios, tá bom? Te espero por aqui e no próximo domingo com o programa Obrigado Senhor. Cristo comigo, Cristo à minha frente, Cristo atrás de mim, Cristo em mim, Cristo abaixo de mim, Cristo sobre mim, Cristo à minha direita, Cristo à minha esquerda, Cristo quando me deito, Cristo quando me sento, Cristo quando me levanto, Cristo no coração de todo homem que pensa em mim, Cristo na boca de quem fale de mim, Cristo em todo olho que me vê, Cristo em todo ouvido que me ouve. Hoje me levanto com poderosa força e invoco a Santíssima Trindade com trinitária fé, professando a unidade do Criador e da criatura. Amém. Pelo sinal da Santa Cruz, livrai-nos Deus nosso Senhor dos nossos inimigos, em nome do Pai, do Filho e do Espírito Santo. Amém. Um grande abraço, um beijo no seu coração, saúde, muita paz e uma semana abençoada. Até o próximo domingo. Fui!

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